abraços também pro Dedé do Açougue, Paulinho da Câmara e sua esposa Aparecida, Orlando e Vera lá no Calistro, a Goda, o Márcio, o Dodó, Bernadette, Fia, Padre Cássio, Erivelto em Campo Alegre, Rosiane, Joana, Virgílio.

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1: 9 e 8.
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Sandra de Sá, Maria Cecília no bairro Santo Antônio, Cidinha e o esposo Paraíba no Córrego do Ouro, Rosiane Carvalho, Maria Aparecida dos Reis, Maria de Lourdes, bairro das Graças e Rogéria Brasil. Zé Bento e sua esposa Rosana na Rua da Biquinha. E senhor Geraldo Padeiro da Vila Esperança. Um abraço pro Miguel da Barra, Zé Cláudio, filho do senhor Djalma da Coletoria, o Capa Onça, a esposa Dineia e o filho Ítalo, Maria Bárbara do bairro da Glória.

Abraços para Luiz do bairro da Glória, Amanda e sua mãe Maria Aparecida em Mantiqueira, Isabel em Campo Alegre, Araci do bairro Nossa Senhora Aparecida, Hamilton, irmão da Nezir lá na Vila Esperança, Maria Filomena no bairro Nossa Senhora Aparecida, Lívia, Esther e Arthur do bairro Cabangu e o Mário Júnior também. Tião do Caique e sua esposa Geralda.

esposa Lúcia no Córrego do Ouro. Ilson, da Cabeça Branca. Bete Gaiola e toda a família Gaiola. Leninha e Kim, lá no Recanto das Garças. O Antônio da Volpe Construção. E a Vera do Otemo na rua Afonso Pena. Ivanir do Senhor Valdomiro Rosa, Vando do Rubinho no Caique, Branco no bairro de Fátima. Aristides na Capitão Nestor.

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1: 9:27.
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0: Márcia e Doca, Maria Teixeira e Gilmar. Um abraço para o Zé Francisco, o Chiquinho e a Lucinha lá no Córrego do Ouro. Donadinha da casa do Heleno, Didi, irmão do padre Cássio, no Campo do Mineiro.
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1: Que chegou ao final. Obrigada pela sua companhia. De segunda a sexta-feira, das 8 às 10 da noite, estamos sempre juntinhos. Cultura Sertaneja Classe A, o melhor da música sertaneja, sempre com muito carinho pra você. E olha, vou te lembrar que amanhã, bem cedinho, às 6 da manhã, temos um novo encontro, ok? Boa noite!

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2: 10 e 1.
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Boa noite, queridos filhos e filhas do Paternoster, o Pai de nosso Senhor Jesus Cristo e nosso. Eu sou o Frei Flávio Henrique, da Obra dos Pequenos Monges, começando mais um programa A Voz do Pensamento. Vamos provocar a verdade com caridade. Obrigado, Senhor. Eu estou gostando, viu, de refletir com vocês essa semana sobre o correto entendimento do que seja mundo nas Sagradas Escrituras. Os conceitos de mundo que a Igreja nos apresenta a partir das Sagradas Escrituras, né? Pela tradição clássica da Igreja, claro. Não estou aqui me importando muito com os apontamentos teológicos mais modernos, não. Estou pegando aqui o conceito clássico, que inclusive é magistério da Igreja e, portanto, matéria de fé que nos obriga a crer, porque é a revelação dos conceitos de mundo a partir da revelação divina em Cristo Jesus, em nosso Senhor, né? Que veio na carne, morreu na carne, ressuscitou na carne e elevou a matéria criada no mundo natural a um patamar superior. Mistério da fé para nós, mas que para que possamos herdar essa graça da vida ressuscitada, da vida futura, precisamos acolher como dado de fé. É necessário, viu? Por isso que a Igreja, nesse sentido, nos obriga a crer. É doutrina da Igreja, tá bom? Bom, mas sabe por que eu estou gostando de refletir com vocês isso? Vou até fazer uma pequena digressão do assunto aqui hoje. Estou gostando, primeiro, porque compreender a verdade revelada é sempre causa de grande regozijo interior, já que nós, seres humanos, que fomos criados à imagem e semelhança de Deus, nós fomos criados para o desenvolvimento no conhecimento do bem, mas somente para desenvolvermos o conhecimento no bem. O pecado de origem é justamente o mau uso disso, da inteligência, para conhecer também o mal. Esse é o pecado de origem, né? Que a Sagrada Escritura apresenta como árvore do conhecimento do fruto do bem e do mal, do conhecimento do bem, cujo fruto é o conhecimento do bem e do mal, né? Isso, nós estávamos impedidos de acessar a este fruto, a esta árvore, né? Mas a desobediência adamítica, ou seja, daqueles primeiros, dos nossos primeiros pais, é que levou a essa situação do pecado original. Então, é verdade que a verdade revelada é o bem supremo, porque ela reside no conhecimento pleno de todas as coisas, que potencializam a capacidade do homem para desenvolver-se no conhecimento do bem, do bem, do bem, do bem, do bem. Bom, segundo o motivo que me dá alegria de estar refletindo isso, é porque esse assunto acaba me ajudando a distanciar um pouco da horrorosa realidade apocalíptica desse cristianismo moderno, que está fundado nas estruturas obscuras do protestantismo cultural. E me traz alívio, porque você não sabe como é duro e doloroso vagar no deserto dessa existência, sozinho, abandonado e incompreendido, gritando que tudo aquilo que rejeita ou mesmo relativiza o mistério da fé contido na real presença do Senhor na Sagrada Eucaristia e no mistério da concepção imaculada da Virgem, da virgindade perpétua, e também o mistério da Assunção de Nossa Senhora, que se prodigaliza, que se instala nesse modelo mental mesmo dos cristãos hoje. Olha, tudo isso é coisa que se opõe à revelação divina, viu? Tudo isso só pode ser coisa do inferno. Então, quando eu me afasto de ficar refletindo essas questões dolorosas, que ninguém quer ouvir, que todo mundo fica aí de má vontade, me dá algum alívio, né? Mas não tem jeito, né? Como me pesa ter que dizer essas coisas nesses dias. Pesa um horror inenarrável, porque mesmo as almas católicas, elas estão mornas
sobre a influência desse protestantismo cultural. Elas estão tão também influenciadas que, ao invés delas ficarem escandalizadas com a oposição ou o relativismo das coisas santíssimas, elas ficam escandalizadas e horrorizadas é com um padre dizendo essas verdades que todos em geral procuram omitir, ou por covardia, ou por omissão, ou mesmo por conveniência às estruturas desse mundo presente, viu? E agora o mundo aqui, no sentido que dizemos ontem, que o Evangelho apresenta, como oposição ao reino. Pois é, há uma enorme conveniência, porque as pessoas estão presas, estão apegadas aos objetivos, às ambições desse mundo presente, que faz com que elas então acabem sendo omissas ou então convenientes, por conveniência, né, a estrutura do mundo presente, que vai numa direção oposta e contrária à claríssima revelação divina, que nos apresenta um mundo natural, onde estamos aqui para desenvolver no conhecimento do bem, e um mundo sobrenatural, totalmente distinto desse, em que o Senhor ressuscitado pega a base do mundo natural, que é a matéria, e a eleva a um patamar superior, limpa essa matéria com a glória de Deus, né? Então é triste ver isto, sabe? Isso é que me entristece. Que em geral as almas católicas tenham, por exemplo, muita dificuldade em assimilar, em acolher o discurso que eu procuro fazer em concordância com a doutrina de sempre da Igreja, se sentem incomodados com isso. Mas não se sentem incomodadas com todas essas pregações levianas por aí, que fazem o entendimento das pessoas se afastarem das coisas santas instituídas por Deus, viu? E ainda tem católico com a cara de pau de dizer que está rezando por mim, que vai rezar para mim, para eu parar de ficar falando dos erros de doutrina, né, graves que vêm desde a reforma protestante. Ora, eu dispenso esse tipo de oração. Quem quiser rezar para Deus me dar forças, para que eu possa viver e morrer defendendo a mesma fé que levou os apóstolos e todos os demais mártires à morte, eu agradeço. Mas se for rezar a Deus pedindo para afastar a minha alma sacerdotal da graça dessa fidelidade ao Senhor e à sua santa e única Igreja, então eu não só dispenso tais orações, como eu advirto que tais preces podem ser úteis ao diabo contra aqueles que rezam, porque o diabo reza nessa direção, né? Porque o diabo procura almas para devorar, viu? E a fim de levá-las à danação eterna. Deus nos livre disso. Por falar nisso, eu vou rezar agora, viu, a Nossa Senhora, pedindo proteção dela para suportar a dor da solidão e da incompreensão causadas por este século atrevido, século de cristãos atrevidos, dentro e fora da verdadeira Igreja do Senhor, que usam todo o conhecimento do bem e do mal que eles acumularam para transformar a Terra num mundo cada vez mais oposto ao reino de Deus. E por isso é que se opõe a tudo o que o Senhor colocou a nosso favor. Se opõe à Eucaristia, se opõe à veneração à Virgem Maria, se opõe à veneração à vida dos santos que se aproximaram tanto da vida do Senhor, se opõe a tudo isso. Tá vendo? Dessa oposição não vem coisa do céu, não é revelação divina, não. Pode haver uma revelação aí além da natureza, além do mundo natural, mas não chega a ser sobrenatural. É no máximo preternatural, ou seja, macumunada com espíritos caídos, sabe? Com anjos que se opõem a Deus, que desobedecem a Deus. Deus me livre. Nossa Senhora da Divina Revelação, Virgem do Apocalipse, Mãe de Deus e nossa advogada, socorrei-nos sem demora neste vale de lágrimas, de dor, de abandono, de solidão. Tudo isso patrocinado pela arrogância e autossuficiência de homens e anjos que se opõem a Deus, que constroem, que fazem, que remodelam mundos
em oposição ao mundo original criado por Deus, em oposição ao projeto de Deus, em oposição ao reino de Deus. Ave Mamãe Maria, cheia de graça, o Senhor é convosco. Bendita sois vós entre as mulheres. Bendito é o fruto do vosso ventre, Jesus. Santa Maria, Mãe de Deus, rogai por nós, pecadores, agora e na hora de nossa morte. Amém. Olha, gente, a adesão ou a oposição dos cristãos à única verdade revelada por Cristo através da tradição dos apóstolos vem desde a igreja primitiva, viu? Então, ou há uma adesão ou há uma oposição à verdade revelada, viu? E, portanto, essa única verdade revelada atravessa os séculos. Judaizantes antigos, gnósticos, cismáticos, hereges, apóstatas e toda sorte de opositores a Cristo e a sua revelação aos apóstolos e à sua igreja, a partir de dentro da igreja, existem também em todas as épocas, viu? Então, é precisamente por isso que Deus tirou o gênero humano do paraíso e o plantou aqui na terra, para ele trabalhar duro, para se manter, para sobreviver, enquanto se desenvolve sua alma, desenvolve o seu intelecto, desenvolve a sua natureza, a sua alma espiritual, firmando-a numa escolha. Ou se escolhe o conhecimento do bem e somente do bem, ou se escolhe, continua a se escolher como no pecado de origem, o conhecimento do bem e do mal, viu? A permanência no conhecimento do bem e do mal é uma realidade do mundo presente. Por isso, há duas evidências nele. Tanto a evidência de bens formidáveis, como a evidência também de males terríveis, né? Mas depois do homem chegar à maturidade aqui nesse mundo presente e partir daqui, já era, viu? Acabou, balbal. Não tem mais tempo de aperfeiçoamento de nada, não. Nem adianta espernear que vão voltar aqui para consertar. Nada disso. Ó, hashtag partiu de vez, entendeu? Hashtag partiu de vez. Acabou o tempo aqui? Acabou o tempo para desenvolver, para progredir no conhecimento do bem e do mal. Nas Sagradas Escrituras nós temos o conceito de mundo como criação de Deus. E aí nós temos o mundo natural, que é o que é constituído de matéria, e o mundo sobrenatural, que é o mundo espiritual, é o céu. Mas que agora o Senhor também ressuscitado elevou a matéria, qualificou a um patamar superior, adentrando lá como primícias de nossa ressurreição, certo? Esse é o mundo criado por Deus, o natural e o sobrenatural. E há o mundo no sentido daquilo que é criado pelos anjos que se opõem a Deus e pelos homens que se opõem a Deus, que é o mundo como sistemas de oposição ao projeto de Deus. Desça sobre todos a bênção de Deus Todo-Poderoso, Pai, Filho e Espírito Santo. Amém. Boa noite. Até amanhã.

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0: 10:22.
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1: 10:35.
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1: 11 e 1.
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0: 11:16.
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1: 11:30.
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1: Meia-noite e um.
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0: 6:13.
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0: demais.
1: Carol Santini!
0: Muito obrigada.
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4: 12:28.
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1: Uma hora.
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1: 1 e 1.

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1: 1:26.
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1: Mais 56.
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1: 1:57.

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1: 2:27.
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Vamos cantar! 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Tá lindo, tá lindo!

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1: 2h58.
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1: 2h59.

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1: 3:27.
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0: Negrão? Ela tá muito baladeira, seguindo a gente em todo lugar.
1: Então tem que dar aquele papo nela, você sabe qual é.
0: Vamos junto?
1: A gente não marca bobeira, né, Negrão?
0: Jeito nenhum.
1: Então vai.

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1: 3:57.
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1: 3:58.

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2: 4:34.
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1: 5 e 2.
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1: 5 e 3.

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1: 5:30.
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0: caminhoneiro.
1: Alô, gente boa da estrada! Por aqui é o seu parceiro, Fernando Riquetti, começando mais um Brasil Caminhoneiro. E no próximo domingo é um dia especial, hein? É dia para homenagear aqueles que carregam muito mais do que cargas pelas rodovias do país. É hora de homenagear aqueles que carregam a responsabilidade, a dedicação, exemplos e amor pela família. Nesse Dia dos Pais, o nosso quebra-costelas, mais apertado que alicate de pressão, vai para todos os caminhoneiros que enfrentam quilômetros de distância para garantir o sustento de seus lares. Para aqueles que ensinam valores pelo exemplo e que, mesmo longe, estão sempre presentes nos corações dos filhos. Ei, coisa boa! Então simbora nós acelerar o carrão e começar mais um Brasil Caminhoneiro! E ele já está por aqui, Francisco Garonce, nosso repórter especial. Garonce, onde é que você está, parceiro?
2: Fala, Riquete, audiência querida do Brasil Caminhoneiro. Hoje nós estamos no coração da Amazônia. O nosso ponto de parada é a Zona Franca de Manaus. Nós viemos para mostrar um modelo de transporte que essa grande indústria usou para desenvolver uma logística própria, adaptada para os grandes desafios da região amazônica. Porque aqui o transporte não é apenas pegar de um lado e entregar do outro. Aqui você tem que enfrentar as grandes distâncias, estradas em condições precárias, a chuva forte, a temperatura elevada, além de outros desafios. E também conhecer uma peça que é fundamental em toda essa história, que é o caminhoneiro. E olha só, antes de uma moto ficar pronta, muita coisa precisa acontecer. São insumos como peças, pneus e até embalagens que precisam estar no lugar certo, na hora certa e chegar sem avarias. E quem é que mais uma vez funciona como a ponte entre o porto, o armazém, a fábrica e a expedição? É o caminhoneiro. Seja em duas, 18 ou 34 rodas. Sem uma logística eficiente não se alcança a segurança. Afinal de contas, o caminhoneiro é peça fundamental nessa história. Que aqui na Amazônia, a segurança nas estradas depende dos caminhoneiros.
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1: Suzana e Diego, filhos de caminhoneiro, pegaram gosto pela mecânica e juntos administram uma escola que capacitam os jovens a seguirem nessa profissão. E como domingo é dia dos pais, eu fui até a escola para dividir com vocês a nossa conversa.
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5: Turma, faz uma confissão do dia a dia do Riquetti. O meu pai, eu já disse, ele não foi caminhoneiro, mas ele era um cara apaixonado por mecânica. E quem é filho de estradeiro ou estradeiro, além da paixão pela estrada, acaba pegando um gosto danado pela mecânica. É o que aconteceu com o Diego. O pai era estradeiro, mas ao invés de ele bater a alavanca pelas estradas do Brasil, o que ele resolveu? Montar uma oficina mecânica, gente, para poder ensinar para a piazada, né, até para a turma que é ligada com o setor de transporte, a profissão, e até matar a saudade um pouquinho do dia a dia do pai quando tinha essa oportunidade de estar convivendo com ele, né, Diego?
6: É, exatamente. A paixão pelo caminhão veio do meu pai, né? É. Cresci e aprendi a dirigir com ele.
0: Dentro de um caminhão com 12, 13 anos mais ou menos.
5: Você lembra que caminhão que era?
0: Era um D60. Olha. Aquele motor percão que tem que pôr fogo no frio para pegar. É desse. Era sofrido, mas foi um aprendizado muito bom, né? Ele puxava madeira, né? Tinha uma madeireira. E aí a gente tava sempre com ele. Sempre com ele que quando podia, né? Que a gente ia pro meio do mato, eu tava sempre em cima de trator, em cima de caminhão.
5: Olha aí.
0: Quebrei o braço em cima de um trator com ele. É, foi. Tem história. Mas aprendi muito a profissão aí de gostar de caminhão, de mexer com caminhão. Foi com meu pai.
5: Ó, eu quero chamar também aqui a Suzana. A Suzana é irmã do Diego também. E ela também guarda boas recordações do pai. Mas dá pra gente lembrar do dia do pai do seu Adelardo. Sempre bacana, né?
6: Sempre bacana. Ele nos ensinou muito.
5: Que bom. Que lembrança boa que você tem, que você guarda pra sempre no teu dia a dia.
6: Tive momentos muito legais com ele e a gente aprendeu muito com ele, né? O esforço, a dedicação que a gente tem hoje no nosso dia a dia. Ele ensinou a gente desde novo a colocar a mão na massa, a fazer o trabalho, a ter responsabilidade, né? Então a gente aprendeu muito isso com ele.
1: É, gente, ser pai é ensinar pelo exemplo, proteger, orientar e amar. E os caminhoneiros fazem isso todos os dias, demonstrando coragem, responsabilidade e dedicação em cada quilômetro percorrido.
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1: Ó, veio o modão!

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1: Com a chegada do inverno, é comum ver alguns caminhões soltando aquela fumaça preta logo cedo. A fumaça excessiva pode indicar problemas na regulagem do motor, falhas na injeção de combustível ou então é falta de manutenção. E para falar sobre esse assunto, eu estou na linha com o Lima. Ele é do Sindirepol, Sindicato da Indústria de Reparação de Veículos e Acessórios. Paulinho, aperta o play.
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1: Pela tua experiência nesse dia a dia, né, com essa lida com o motorista, você tem percebido que o pessoal está mais consciente, o pessoal está andando com o caminhão mais acertado hoje em dia?
2: Sim, nossa, isso é uma alegria para nós. Tem um outro fator, é a questão de renovação da frota. Mesmo com toda a dificuldade que o país atravessa, houve uma renovação. Gostaríamos que fosse mais, com maior velocidade, ou seja, com renovação de veículos mais rápido, né? Com um volume mais acentuado.
1: E fala bem a verdade, uma regulagem da bomba injetora não é uma coisa que custa muito caro e nem vai tomar muito tempo de estradeiro, né?
2: Então aí, já que você falou em muito caro, eu vou dizer, tá, além de estar preservando o dinheirinho no bolso dele, que é mais importante enfatizar essa questão, está preservando o ambiente e está evitando de tomar multa.
1: Já que você falou de renovação de frota, a gente também destacar que a turma que está com o caminhão Euro 5, né, os caminhões fabricados a partir de 2012, o caminhoneiro tem que respeitar, está sempre utilizando aí um diesel S10, né, está fazendo uso do Arla 32, para que esse caminhão também não vire uma maria fumaça aí pela estrada, né?
2: Exatamente, não é porque ele tem toda a tecnologia que ela vai aguentar para sempre, não aguenta. Se não tomar os cuidados, esse sistema que hoje faz de tudo para evitar que você veja a poluição saindo pelo escapamento, ou seja, a fumaça preta, o sistema ele não é infalível. Ele precisa de todos os cuidados e aí eu insisto na manutenção preventiva. Se você perde uma unidade injetora, o custo dela é muito elevado. E um caminhão parado também, você não está produzindo, está tendo prejuízo. Então, voltando e insistindo, a manutenção preventiva, ela faz bem para todos.
1: Ah, não tem dúvida nenhuma, então. Muito obrigado, meu irmão, pela gentileza em atender a equipe de reportagem, tá bom?
2: Obrigado pela oportunidade e, precisando, estou sempre à disposição.
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1: Tem música na boleia!

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1: E vamos falar de combustíveis alternativos. Alternativos entre aspas, né, gente? Porque quem roda pelo sul e sudeste do país já deve ter reparado aqueles caminhões em que sai o tanque de diesel e entra aqueles cilindros amarelos de GNV ou então de biometano. Os cilindros de alta pressão, gente, são fabricados a partir de tubos de aço sem costura e é, sem dúvida, sua principal matéria-prima. Eu estive numa indústria que fabrica esses cilindros. Quem me recebeu por lá foi o Fausto, diretor da empresa. Paulinho, solta a matéria.
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2: Um ponto muito importante que a gente tem que salientar quando chega a matéria-prima é que isso faz, existe um número chamado corrida do material, que ele vai ser o ponto inicial da rastreabilidade do cilindro durante todo o processo de fabricação. Ou seja, eu vou saber que o cilindro lote tal, número tal, foi utilizado a corrida do aço da usina número tal. E isso tudo vai ser lançado no pedigree, no certificado do cilindro, para você garantir a rastreabilidade dentro do processo.
3: Conforme o Fausto comentou, né, é possível checar de onde que está vindo a matéria-prima, aí ele joga a bucha para a turma lá poder resolver, né, Fausto?
2: Graças a Deus nunca tivemos nenhum tipo de problema com isso, mas faz parte da norma de fabricação de cilindro.
1: É muita tecnologia e segurança em todas as etapas. Por isso, a qualidade dos cilindros é reconhecida aqui e além fronteiras. Todos os dias saem da linha de produção cerca de 500 cilindros de diversos tamanhos. 30% de toda a produção é exportada. Depois de tudo pronto e checado, hora de fazer o embarque dos cilindros. É aí que a turma do trecho entra em ação.
3: O Edmilson já tem mais de 20 anos de profissão. Hoje o transporte vai ser diferenciado, né?
4: Positivo, hein? Hoje nós estamos numa transferência aqui de outro produto aí para as empresas daqui, da região de Jundiaí.
3: Vai estar tremendo ou não?
4: Oh, tá tremendo.
3: Primeira vez que ele está fazendo um carreto desse aí. Tem muita diferença quando você muda, por exemplo, você faz ali o transporte da bebida. Para cilindros como esse daqui, muda o sistema de amarração, de disposição da carga aqui no Sidro ou não?
4: Sim, com certeza, muda sim. Tem que pôr as travas na carreta, né, certinho. E puxar, encostar um pallet no outro para não ter atrito um com o outro, né, o cilindro.
3: Sim.
4: E com certeza. É muito mais perigoso do que o outro. Há muita cautela na hora de fazer as curvas, que é uma carga que move bastante, né? E nas curvas tem que ter muita cautela e puxar muito para frente do caminhão o peso mais, né?
3: É certo.
4: Primeiro eixo e o segundo ali, sobrar um espacinho na traseira para não dar excesso, né?
3: Boa!
4: Aí fica bonito.
3: Fazer tudo direitinho, né?
4: Com certeza. Fica lindo, lindo, lindo. Fica bonito.
3: O André, ele tá rodando no FH, mas tem uma outra montadora sueca aí que está lançando, né, caminhões movidos 100% a gás. Você já chegou a reparar esses caminhões aí na tocada, André?
4: Já, muitos caminhões aí na tocada aí. A Tamarone tem bastante, né? Muita tocada aí. A gente vê bastante deles aí, sim.
3: É.
4: Bastante cilindro a gás. É. Tenho curiosidade de perguntar como que funciona o negócio, tem mais pressão, se tem menos potência.
3: É. Agora, se te desse um caminhão desse, movido a gás, com aquele monte de cilindro amarelo, você ia ter medo de dirigir um cargueiro daquele lá ou não?
4: Ah, hoje tá muito evoluído o cilindro hoje, né? Acho que não, né?
1: Viram? Quanta tecnologia envolvida na fabricação dos cilindros? Isso daí é para você rodar tranquilo, seja com o seu carro ou então com o seu caminhão. Mas fique de olho, viu, parceiro? Se o cilindro que você usa no teu veículo tem o selo do Inmetro e não esqueça de fazer as revisões. Combinado?
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1: E vamos de música! Felipe e Rodrigo.

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1: Os pés são uma das principais ferramentas de trabalho do caminhoneiro. São eles que acionam os pedais, sustentam o corpo durante a carga e a descarga, e mesmo assim, muitas vezes recebem menos atenção do que deveriam. E quem fala a respeito disso é a podóloga Sandra, que atua nos programas de saúde nas estradas. E o nosso papo começa com ela, contando da importância dos cuidados com os pés.
3: Olha, a gente ensina aqui eles estarem cuidando para evitar algumas doenças, como micose, rachaduras, frieiras, unhas encravadas. Então a importância é ele estar evitando um problema mais sério, como uma infecção ou dores, né? Isso também é uma coisa que vai estar prejudicando eles bastante.
1: E essas doenças, Sandra, podem evoluir e o problema acabar ficando ainda maior?
3: Com certeza. As micoses, elas podem estar evoluindo não só nas unhas, como na pele também das pessoas. E uma rachadura, ela pode estar vindo ter outros problemas, como um problema com erisipela, né, que ela vai ter infecções mais sérias e prejudicando mesmo, principalmente se for uma pessoa diabética.
1: Agora, o que o caminhoneiro, Sandra, pode fazer para evitar essas doenças?
3: Então, ele vai estar cortando as unhas da maneira correta, onde a gente ensina que é o corte quadrado, né? Isso vai estar evitando as unhas encravadas, secando bem os pés após o banho, isso vai estar evitando as frieiras, né? E estar hidratando a pele para evitar as rachaduras.
1: Quem vive na estrada sabe. Para levar o caminhão longe, é preciso cuidar muito bem dos pés que comandam a viagem.
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1: E chegou a hora de dizer tchau. Ah, até aquela frase de para-choque de caminhão, né, professor? É dura a dor do parto, mas tem que partir. Vamos tocar com responsabilidade, viu, gente? Para todos chegarem bem em casa nesse fim de semana especial, Dia dos Pais. Então, parabéns a todos os papais caminhoneiros e a todos os papais do país. Que Deus abençoe sua viagens, proteja seus caminhos e encha seus lares de amor e felicidade. E segunda-feira estamos de volta. Então, boa viagem e até lá!
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1: 5:56.
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0: 6 horas.
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0: Bom dia, povo de Deus! Como é que está a sua sexta-feira? Começando bem? Claro, rezando pelos pais. Domingo, dia dos pais. Rezando pela família. Diga para você mesmo: tribulações, vencerei. As aflições, superarei. Porque Deus me ajuda a vencer as tribulações. Mande o nome do seu pai para que missa seja celebrada em favor dele. www.padrereginaldomanzotti.com.br. Em nome do Pai, do Filho, do Espírito Santo. Amém. Sagrada Família de Nazaré, nesta manhã me coloco em oração por todas as famílias. Ó Sagrada Família de Nazaré, que as famílias aqui na terra tenham o discernimento necessário para fugir de todas as ciladas que o mundo oferece. Jesus, Maria e José, eu coloco como intenção especial os pais aqui na terra. Que Deus, o Pai do Céu, nos concedeu como pai biológico ou pais do coração. Diga o nome do seu pai. Senhor, aos pais falecidos, peço descanso eterno e a luz perpétua. Aos pais vivos, saúde, prosperidade e paz. Senhor, abençoai e santificai as famílias, de modo especial os casais. Aperfeiçoai o amor dentro do matrimônio. Fazei com que sempre lembrem o pacto nupcial e que possam a cada dia, no perdão, no diálogo, na fidelidade, reavivar o amor que os une. Senhor, nesta manhã, eu venho pedir que o perdão seja abundante na família, que o amor seja constante e o diálogo uma ponte de recomeço. Afaste para longe das famílias brigas, discórdias, desavenças, infidelidade e enfermidade. Nesta manhã peço, Senhor, afastai para longe todos os ataques do inimigo contra a família, e de modo particular, por estas pessoas que nem minha família precisam de oração. Sagrada Família de Nazaré, santificai e protegei a minha família. Rezo, Senhor, pelos pais, pais biológicos, pais adotivos, que vivam verdadeiramente a missão da paternidade. Pai nosso, que estais no céu, santificado seja o vosso nome. Venha a nós o vosso reino, seja feita a vossa vontade, assim na terra como no céu. O pão nosso de cada dia nos dai hoje. Perdoai-nos nas nossas ofensas, assim como nós perdoamos a quem nos tem ofendido. E não nos deixeis cair em tentação, mas livrai-nos do mal. Amém. O Senhor esteja convosco, Ele está no meio de nós. Que a bênção de Deus Todo-Poderoso recaia sobre a água, a roupa dos enfermos, principalmente a família e os pais. Em nome do Pai, do Filho e do Espírito Santo. Amém. Sagrada Família de Nazaré, santificai e protegei a minha família. Amém.

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1: Olá, amigos, bom dia, bom dia. Como é bom estar falando com vocês, com a graça de Deus, estamos juntinhos mais um dia, né? Hoje, sexta-feira, dia 7 de agosto de 2026. Às 6 horas e 7 minutos. Como é bom dizer bom dia! E até às 10, muita informação para você. Tem notícias, tem música, tem o que vai acontecer durante a semana. É só você ficar ligado comigo aí, que você fica por dentro de tudo, tá? Um bom dia a todos, 6 e 7, sexta-feira, dia 7. Até às 10, eu quero a sua companhia. Bom dia!
2: Parabéns pra você.
1: É hora do parabéns, é hora da gente dar aquele abraço aos nossos amigos aniversariantes de hoje, né? A Rejane Ribeira, Rejane da Dona Rosa, aí na Rua da Biquinha, né? A Rejane que trabalha no CRAS, né? Parabéns pra Rejane, felicidades pra ela. Vamos mandar também pra Érica Cristina da Silva Gonçalves. A Érica trabalhou na Celeste Viplan, né? Nossos amigos do Facebook.
2: Muitas felicidades.
1: Maria Oliveira, Maria das Dores de Almeida. Deixa eu ver mais quem, tem mais gente aqui. Felipe, doutor Felipe, filho do doutor Walter. Aquele abraço pro doutor Felipe Schroeder, né? O doutor Felipe, filho do doutor Walter, aquele abraço. Lindomar Pires, também fazendo aniversário. Valquíria da Silva Gonçalves, Marília Barbosa, Williams David Alvim, Christian Grinewald, né? Todos fazendo aniversário, portanto, merece parabéns, parabéns.
2: Felicidades, muitos anos.
1: A você que eu não falei seu nome, parabéns, parabéns, seu dia será maravilhoso, cheio de paz, alegria, muita saúde para todos vocês. E Deus vai abençoar o seu dia. Aos casais que hoje estão fazendo aniversário de casamento, que Deus possa proteger a todos vocês, aniversariantes de hoje. Parabéns!
2: Parabéns para você, nessa data querida.
1: Parabéns, gente, parabéns. E obrigada por estar ligadinho com a gente, tá? A você que não tá fazendo aniversário, tá aí todo dia ligadinho comigo. Eu só tenho que agradecer e pedir a Deus que te dê muita saúde, muita paz também, tá? Obrigado, obrigada pelo seu carinho. Vamos começar? Cascatinha Inhana, recordações de Ipacaraí. César e Paulinho, morto de saudade sua. 6 e 10... Bom dia!

0: Olha, 6:16, é com tristeza que a gente noticia a morte do Vando do Açougue, né? Vando do Açougue, que faleceu, o corpo está sendo velado lá no cemitério Doutor Nogueira, na rua São José, e o sepultamento será às 16 horas. A família do Vando do Açougue, os nossos sinceros sentimentos pela perda, tá? Então, o sepultamento será às 16 horas e o corpo está na rua São José, lá no necrotério do Doutor Nogueira. Daqui a pouco eu trago mais notícias, quer dizer, notícia triste e alegre, né? Essa aí da perda do Vando, a gente fica muito triste, né? Então, aos familiares do Vando, os nossos sinceros sentimentos pela perda.
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0: Olha, 6 horas e 23 minutinhos, né? 6 e 23. Lembrando a vocês que América e Renascer fazem a outra partida da Copa Cultura, o mata-mata, para saber quem vai para a semifinal neste domingo, lá no Campo do Social, às 14 horas e 45 minutos. América e Renascer, né? Então, vai sair mais um, né? Porque o Cruzeiro, o Santa Cruz já estão classificados. Aí vai sair mais um aqui entre América e Renascer. Vamos falar também que a vacina, campanha de vacinação antirrábica animal para cães e gatos, vai ser hoje em São João da Serra, de 9 às 11 horas, São João da Serra. Hoje a vacinação antirrábica animal, zona rural, para cães e gatos, lá em São João da Serra, de 9 às 11 horas, né? Nosso abraço tá indo aí para dona Belinha e o Soquinca, né? Pais aí da Viviane, da Celeste Planta, lá em São João da Serra, curtindo o nosso programa. Um beijo, dona Belinha. Um abraço pro senhor também, Soquinca. Aquele abraço. Semana da Família, de 9 a 15 de agosto. Vai acontecer, né? Na Matriz de São Joaquim Santana e em Campo Alegre, na Igreja Imaculada Conceição, sempre às 19 horas. A partir de domingo, abertura da semana da família missa, tá? Então, dia 9. No dia 10, segundo alcoolismo, Denis Francisco de Oliveira. Deve ser palestra aqui, né? Que vai falar. Vamos falar também que o Bazar da Capela de São José do hospital está funcionando de segunda a sexta, de 1h30 às 17 horas, na rua Coronel Serrado, número 33. Você já está participando da promoção Sintonia Premiada? Não! Então eu vou te falar o que é daqui a pouco. É só ficar ligadinho comigo, né? Vamos atender aqui nossos ouvintes que já estão aqui. Deixa eu ver aqui. Deixa eu me vir aqui. Vamos lá, vamos lá. Luiz, fala aí, Luiz, do Bairro da Glória.
7: Bom dia, Carlos Melhor. Aqui é o Luiz do Bairro da Glória. Gostaria de ouvir essa música do Zé de Camargo, Luciano, que estou no Senhor do Dia, você e sua família. A todos os que nos agradam. Bito Alemão, Bamago, Marquinhos Menezes, Rogério, D'Alessio. Todos os ouvintes da Rádio Turgui, Botequim do Amaral. Saborosa, Nelson Caveira, Dilson. Ronaldo Kleber, Leno Bernardo, Bruno Zequinha de Mantiqueira, Pichuca e Julinho, Zé Caraca, Toninho Pimenta, para todos os amigos, para o pessoal lá do presídio. Bom dia, obrigado.
0: Olha, vou mandar um abraço para o Davi, da Celeste Viplan, né? Que continua sendo uma pessoa maravilhosa para todos os usuários da Celeste Viplan. E lembrando também do Anderson, né? Motorista da Celeste Viplan, que é da mesma faixa do Davi. Educado, sincero, simpático, né? Com o pessoal. Então, parabéns aos dois aí, né? Mandar um abraço pro Araújo, Araújo lá da Rua da Biquinho. Araújo, agora as bananas vão sobrar pra Maega, né? Porque eu tô comendo. E se eu trouxer, você tá doido pra eu entrar na banana aqui, né, Araújo? Não pode, não posso entrar na banana aqui não, tá? Olha, vamos lá. A música do Davi e Zezé de Camargo e Luciano, Pão de Mel. Vai para Simone do Carlinhos, aquele abraço. Que ela adora o Zezé de Camargo e Luciano. Chora por ele, né, ô Simone?

0: Olha, eu quero mandar um abraço aqui pra moça lá do Canarinho, né? Que trabalha no Canarinho lá na limpeza. A Heloísa, minha sobrinha, me deu um recado. Um abraço e um beijo pra você, tá? Só falta... Você fala com ela o seu nome, tá? Aquele abraço aí, pessoal do Canarinho aí, tá? Pessoal que faz a limpeza aí no Canarinho. Aquele abraço. Obrigada pelo carinho, tá? Daqui a pouco eu volto. Não sai daí não, hein?
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1: 6:36.
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0: Olha, são precisamente 6 horas e 42 minutinhos. Mais uma vez a gente fala que o Vando do Açougue faleceu, né? E o corpo dele está sendo velado lá no necrotério do Dr. Nogueira, na rua São José. E o sepultamento será às 16 horas. 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Vamos falar que tem muita novidade também no bazar do grupo Mulheres que Oram lá na Afonso Pena a partir de 13 horas. 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São essas as lojas que estão participando aqui, tá bom? Então vamos lá, vamos lá, vamos trazer a Elzinha Biscoito Fino. Vamos lá, bom dia.
1: Bom dia, Tata Meneghel. Padre Cássio, Dodó, Bernadette, Vanildo, doutora Bruno, João Paulo, Dulcilei, São Vanderlei. Um abraço também para Tâmber. Abraço também para a José, abraço para a Kenny e o Marcos. Um abraço também para a Tisaura, a Cidinha, a Divânia, a Vanderlane, o Caian, a Maria Alice Neta Cidinha, para o Vomi e a Cidinha. Um abraço também para toda a minha família, Cristina, da Maria Helena. Um abraço também para todos os moradores do

0: abraçado e beijado por mim. Um bom dia a todos.
1: Então, Gildo cantou. Gildo cantou, já pegou a Celi, acordou a Celi, pôs ela de pé para dançar a música, né? Para você que gosta, Baitaca do Fundo da Grota, Lembrança, Milionário Zé Rico.

Olha, vou falar que a vacinação de cães e gatos aí em São João da Serra, a partir de 9 horas da manhã, tá? A partir de 9 até as 11 horas, São João da Serra. Um abraço para Fátima, namorada do Lindomar, o João Campos, do quarto depósito Dedão, o Zenésio, lá o pessoal, os motoristas da aviação São Miguel, a turma que leva aí na Dal, né? Rota 1 e 2. Um abraço para o Eduardo também, lá da aviação São Miguel. Um abraço para Lorraine, da Companhia da Sedução. Wanda, taxista. Paulo Roberto, do Santo Antônio. O Moacir, da Corrida, aí, o corredor de manhã. Eu não tenho encontrado com ele, não, né? Vou mandar um abraço para o Neném, lá a Caminho de Dores, aí, o Piriá, do bairro da Glória, carroceiro, né? Um abraço para a Vanderleia Mendes, do bairro da Glória, e o Zé Afonso. Um abraço aqui para o Geraldo, irmão do Evandro, e o Evandro na Rocinha, o Zezé da Lena, e o Zezé, irmão da Luísa de Cachoeirinha, aquele abraço. Serginho Pedreiro, né? Serginho Pedreiro aí no Lúcio Gás, aquele abraço para ele. Paulinho, Ana Marquinhos, Boia Fria do Santo Antônio, amigos do Jairo, enjoado número 1, né? Dona Terezinha Neves, o Nelson do Lanche, de São Sebastião. Sou Tuninho, cobrador da PAI também, curtindo a gente. Aquele abraço. Dona Raimunda no Pedro Dulce, né? Aquele abraço. Dona Ivone, lá na Joaquim Cunha, aquele abraço. Univaldo de Soledade. Todos curtindo o programa e vai ficar comigo até as 10. Daqui a pouco tem mais. É só ficar ligadinho aí que eu já volto já já.

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3: Olha, 7:04. A gente mais uma vez informa com tristeza que o Vando do Açougue faleceu e o corpo está sendo velado lá na rua São José, no necrotério do Tonogueira. E o sepultamento será às 16 horas, né? A gente vai mandar aquele sentimento para toda a família do Vando do Açougue, tá? Vamos lá, bom dia!
8: Tota Meneghel, bom dia. Geraldinho Campos falando aqui da usina dos Cantarinas Taba. Gostaria de ouvir a música Baile de Respeito com Gildo de Freitas. Feliz para todos os ouvintes, obrigado e bom dia.
3: Bom dia, vamos mandar um abraço aqui para o Duardinho, né? Duardinho, lá guarda-chuva, lá da grota, que está sempre ligadinho comigo, né? Aquele abraço também para Maria Tereza, TT, do bar, lá do bairro Santo Antônio. Júlia do Forró também, aquele abraço. Amair do Hospital, aquele abração. Helena do bairro da Glória. Léo Chaves, lá na Rua da Biquinha. Ana Flávia, a Michele, a Ana, o Valfrides, a Dona Minas, a Vilma, Beatriz, Baixinha, o Araújo. Você acredita, Dona Minas, que o Araújo está querendo que eu entro na banana aqui na rádio? Não pode, Araújo, não pode. Brau, Carlos, Luciano, da Loja Real Acessórios, também ligado comigo. Janaína, aí no prédio, em cima da Consumed, né? Aquele abração. Maria Natalina, Parte Alta, Carmen da Silva, Carmen do Santo Antônio e Carminha do Santo Antônio. Obrigada. E um abraço para a mãe da Paulinha da Floricultura, Dona Beth, que também com certeza está ligadinho comigo. Baile de Respeito, Gildo de Freitas. Um beijo para minha sobrinha Heloísa e também para o papai dela, Inácio, né?

0: daqui a pouco. Daqui a pouquinho eu volto.
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1: 7 e 10.
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1: Olha a hora, 7h17. Vamos falar que hoje tem a campanha de vacinação antirrábica animal para cães e gatos, lá em São João da Serra, de 9 às 11 horas, tá? De 9 às 11 horas. E neste domingo tem mais um jogo, uma quartas de final da Copa Cultura, mata-mata, América contra Renascer, América contra Renascer, para saber qual é o terceiro que vai para a semifinal, né? Já tem Santa Cruz e Cruzeiro, agora vai sair de América e Renascer o próximo. E agora vamos para notícias do Brasil e do mundo. Tempo e temperatura na região sudeste nesta sexta-feira.
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2: Na sexta-feira, a previsão indica muitas nuvens e condições de chuva em parte da região sudeste. Em São Paulo, a capital terá mínima de 18 e máxima de 28 graus, com pancadas de chuva e trovoadas. A instabilidade também pode atingir o Vale do Paraíba, o litoral e áreas do interior. No Rio de Janeiro, os termômetros variam entre 18 e 37 graus. A capital terá muitas nuvens, pancadas de chuva e trovoadas, condição que também pode ocorrer no sul fluminense, na região metropolitana e nas baixadas litorâneas. Em Minas Gerais, Belo Horizonte marca entre 16 e 32 graus, com muitas nuvens. A nebulosidade também predomina no sul de Minas, Zona da Mata e região central. No Espírito Santo, Vitória terá mínima de 20, máxima de 31 graus, com muitas nuvens e condição prevista também para a região metropolitana, litoral e sul capixaba. As informações são do Instituto Nacional de Meteorologia. Viviane Bessa, o tempo e a temperatura.
1: Olha, INMET monitora possível formação de ciclone bomba no sul do Brasil.
2: O Instituto Nacional de Meteorologia monitora a possível formação de um ciclone-bomba entre a Argentina, o Uruguai, o sul do Brasil e o Oceano Atlântico. O sistema começou a se organizar nesta quinta-feira e pode atingir o pico de intensidade no sábado. Se a previsão se confirmar, os principais impactos devem ocorrer entre os dias 6 e 8 de agosto, especialmente na região sul. Há previsão de chuvas intensas, temporais, descargas elétricas, queda de granizo e rajadas de vento. No oceano, os ventos podem ultrapassar os 100 km por hora. Já em áreas do Rio Grande do Sul e de Santa Catarina, as rajadas podem superar os 60 km por hora. Depois da passagem do sistema, uma massa de ar frio deve avançar sobre o centro-sul do país, provocando queda acentuada das temperaturas. O INMET orienta que a população acompanhe os avisos meteorológicos e as atualizações da previsão do tempo. As informações são do Instituto Nacional de Meteorologia. Reportagem Viviane Bessa.
1: Olha agora as cotações do agronegócio para esta sexta-feira.
3: O preço do café arábica abre esta sexta-feira, 7 de agosto, com baixa de 0,14%. A saca de 60 quilos é negociada a R$ 1.727,89 em São Paulo. O café robusta também recua. A saca é comercializada a R$ 1.090,51 após queda de 1,92%. O açúcar cristal registra alta nos mercados paulistas e de Santos. Na capital paulista, a saca custa R$ 93,88. Já em Santos, a cotação média chega a R$ 111,67. O milho reapresenta leve baixa de 0,03%, com a saca de 60 quilos negociada a R$ 64,84. A saca de 60 quilos da soja inicia esta sexta-feira, 7 de agosto, em queda no Paraná e também no Porto de Paranaguá. No interior paranaense, a baixa de 0,56%, com a saca cotada a R$ 137,50. Em Paranaguá, a redução é de 0,05% e a cotação chega a R$ 144,98. O trigo também registra queda. No Paraná, a tonelada é comercializada a R$ 1.414,20. No Rio Grande do Sul, o preço é de R$ 1.314,40. o preço da arroba do boi gordo abre esta sexta-feira, 7 de agosto, com baixa de 0,07%. Em São Paulo, a arroba é negociada a R$ 348,30. No mercado do frango, os preços seguem em leve queda. O quilo do frango congelado é vendido a R$ 7,13, enquanto o frango resfriado custa R$ 7,15. Já a carcaça suína especial registra baixa nos atacados da Grande São Paulo, onde o quilo é comercializado a R$ 7,53. Entre os estados pesquisados, o suíno vivo também apresenta queda em Santa Catarina, com o quilo negociado a R$ 4,48. Os dados são do CEPEA. Reportagem Sofia Muniz.
1: Preço do milho se mantém estável. Laranja, beterraba e maçã estão entre os itens que ficaram mais baratos nesta semana.
4: Se a GESP, a Central de Abastecimento de São Paulo, que trabalha com a compra e a venda de mercadorias de todo o país, divulgou o balanço sobre o comportamento dos preços nesta semana. Estão mais caros, por exemplo, abacaxi, bananas, maçã e nanica, cenoura, pepino, repolho, agrião e alho nacional. No caso de itens como goiaba, mamão-papaia, berinjela, mandioquinha, couve-flor e batata lavada, os valores estacionaram. Já entre os produtos que ficaram mais baratos na CEAGESP, dá para citar laranja, maçã, beterraba, chuchu, alfaces crespa e lisa, salsa e escarola. O preço do milho no campo se manteve firme nos últimos dias, com a saca vendida em média a R$ 65,00, informa o CEPEA. No geral, oferta e demanda estão ajustadas, mas o ritmo de negócios não é dos maiores. Muito comprador está fora do mercado, na expectativa de que o avanço da colheita da segunda safra jogue os preços para baixo no futuro. O produtor de milho, por sua vez, sabe disso, mas não tem muito o que fazer, já que precisa focar as atenções mais nos trabalhos de campo agora do que nas vendas. Da Rádio 2, Humberto Ferretti.
1: Olha, não sai daí não, não me abandona não, porque eu volto daqui a pouquinho para atender o seu pedido musical. Fica ligadinho aí, 7h20.

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1: Olha, 7:30. Um abraço vai para a Raíla do Otávio, lá em... no restaurante em Aracitaba. Aquele abraço, obrigada pelo carinho de toda a galera de Aracitaba. Pedro da Ponte Preta, o Nando Preto e o Banque Eliane, Zé Jorge do Boa Vista, depois do Desterro, Leleco no bairro Santo Antônio, Tico e Mantiqueira, Alexandre na Pedreira, Sérgio no Espírito Santo, Dr. Breno, Silvana, Ana Paula, funcionários do Posto de Saúde de Cachoeirinha, Dr. Augusto, né? Aí no Samaritano, aquele abraço pro Dr. Augusto, né? O Paulão da Reciclagem, Vicente Timoreno, o Cello, Geraldinho da Celeste Viplan, Tarifa Zero, motorista, Adilson Pereira e sua esposa, Sueli, na Barragem do Piau, Cabeção no bairro das Flores, Salete no bairro Cabangu, Vicente Amaral e Eliane lá na Graminha, né? Aquele abraço. Vou mandar um abraço também para a Cida do Tião na Vila Everaldo, Robertão, Cláudio, Vicente da Sueli em São Bento. Fala aí, pintor. Vamos lá, Brasil.
2: Bom dia, nossa querida Tota Meneghel. Aqui é o Brasil Pintor. Tota, hoje me pediram uma música aí com Daniel, Hoje a Xiripoca Vai Piar. E esse abraço vai hoje para, especialmente para você e sua família, o nosso querido João Batista, meu sobrinho de Castro Sanfroneiro, e também a Rafael. Vai também esse abraço para o nosso chegado aí, que é o vereador Everaldo, o professor, nosso chegado professor. Vai também para o nosso meu chegado aí, que é o Timário do Barra do Boteiro e o Marcelinho do Barra do Boteiro. E também vai para toda a galera do bairro Nossa Aparecida e para o Léo da Ponte Preta. Fica com Deus, Tota. O Brasil que eu quero é Rádio Cultura FM 90.1. Tamo junto. É nóis.
1: O Brasil Pintor, me contaram ontem, eu não acreditei, sabe? Me contaram que o professor Braz diz que vai fazer coleção de urubu, que o urubu é maior para segurar, que o urubu é maior. Por isso que ele está procurando um grande. Então ele vai procurar urubu, né? Daniel, a giripoca vai piar.

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1: 7:38.
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2: Olha a hora, 7h43. Haverá missa na Capela de Santa Rita, no bairro das Flores, neste domingo, às 8 horas da manhã, né? Então vamos lá. Bom dia, Bruno de Mantiqueira.
3: Ô, Tota, bom dia. Aqui é o Bruno da Mantiqueira. Toca pra nós fazendo um favor, Mato Grosso e Matias, enquanto o sol brilhar. Ofereço pra todos vocês da rádio, ofereço pro Luiz Barros da Glória, ofereço pro Tio Oreia. E ofereço para todos os ouvintes. Um bom dia, muito obrigado.
2: Bom dia, Bruno. Olha, ô Braz, sabe o que, que o Luiz me contou? Que o seu Tutinho e o Claudinho, que o Claudinho soltou o Giló lá no Rio de Janeiro. E que você, o violeiro e o Tutinho, tá doido para ir também lá junto para poder soltar o Giló lá no Rio, que diz que lá é bom, né? Então, opa, para quem está querendo pegar o urubu para segurar na mão, quer dizer, tá junto. Mato Grosso e Matias, enquanto o sol brilhar.

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0: Olha, 7h52, né? E vamos lá para Portugal, onde está a Lúcia Barraqueira. Bom dia, Lúcia.
1: Tota, bom dia. Aqui é a Lúcia Barraqueira, tô falando de Portugal. Dá um abraço no Braz aí, que eu tô com saudade dele pra ele pagar a cerveja lá, que ele é pão duro, hein? Ele paga o queijo pra ele comer, mas a cerveja pra gente tomar, ele não paga. Fala que é a Lúcia Barraqueira e pergunta a ele que agora o Júlio morreu, a roupa do Júlio vai ficar pra ele.
0: Viu, ô Braz? Ai, viu, a Lúcia mandou um recado pra você, viu? Então vamos lá, bom dia.
2: Bom dia, Tota Meneghel. Aqui é a Rosângela que está falando. Gostaria de ouvir a música do Todilho Negro. E ofereço para todos os ouvintes, né? Para a Lili, que está lá trabalhando lá na cozinha de Giovanni Peduzzi. Ofereço para todos aqui do bairro da Glória, Dores, Patrimônio Paiva, para o meu namorado Vicente. Cachoeirinha, São Bento, né, que são todos meus conhecidos de lá. E para todos aqueles que estão ouvindo também. Para você também, Tota. Fica com Deus aí assim. E bom dia.
0: Bom dia, Ieda.
3: Bom dia, Tota. Tudo bem? Ieda Cunha, do bairro Córrego do Ouro. Ô, Tota, toca uma música aí para mim de sofrência. Uma música de corna. Bem animada, que eu fui premiada, né, ser corna. Aí você toca pra mim aí, fazendo favor, tá? Ofereço pra todos os ouvintes, e principalmente pra mim, né, que foi premiada a corna do ano, entendeu? Muito obrigada, Tota, bom dia.
0: Então, parabéns pra você, Ieda, parabéns. Quero mandar um abraço aqui pra Lucinha, nossa grande amiga Lucinha, né? Mãe da Aninha, lá da Caixa Econômica Federal. Aquele abraço, né? Espero que a Aninha achou aí a sintonia pra Lucinha ficar ligada comigo. Beijo, Lucinha. Aí, mãe da Aninha, da Caixa Econômica, né? Aquele abração, tá? Maiara e Maraíza com a Marília Mendonça, Solidão é uma Ressaca. Teixeirinha, Tordilho Negro, um abraço pro o Pimenta lá, que adora essa música, né? O Toninho Pimenta, vamos lá.

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2: 8 e 3.
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2: Olha, 8h09, 8h09. É com pesar que a gente noticia o falecimento do Vando do Açougue. O corpo dele está sendo velado lá no necrotério do Dr. Nogueira, na Rua São José. E o sepultamento será às 16 horas. Aos familiares do Vando do Açougue, nossos sinceros sentimentos, tá? Vamos lembrar também que haverá missa na Capela de Santa Rita, no bairro das Flores, nesse domingo, às 8 da manhã. E vou falar também que haverá o jogo entre América e Renascer lá no Social para escolher mais um semifinalista da Copa Cultura, né? Então, América e Renascer, no campo do Social, às 14h45. E agora você fica por dentro de tudo que está acontecendo no Brasil e no mundo, tá? Daqui a pouco a gente volta a atender todos vocês, tá? Então, vamos lá. Vamos lá. Vamos lá, vamos ver aqui, vamos ver as notícias. Consumo no supermercado cresceu 2,5% nos primeiros 6 meses do ano.
8: Consumo nos lares brasileiros fechou o primeiro semestre do ano com alta acumulada de 2,5%, impulsionada principalmente pelo mercado de trabalho aquecido e pela liberação de recursos como o adiantamento do 13º dos aposentados e pensionistas do INSS e a restituição do imposto de renda. A movimentação do comércio em razão dos jogos da Copa do Mundo também contribuiu. Dados divulgados pela Associação Brasileira de Supermercados mostram que, em junho, o indicador avançou praticamente 1,9% na comparação com o mesmo período do ano passado. Comparando com maio, o mês imediatamente anterior, a alta foi de 0,5%. O levantamento revela ainda que os jogos do Torneio Mundial de Futebol movimentaram a busca por itens para encontros em casa. Durante as partidas, as compras de cortes bovinos, cervejas, frango, embutidos e refrigerantes responderam por mais de 60% da cesta de produtos mais procurados nos supermercados. A circulação de verbas extraordinárias no período, como o pagamento do 13º aos aposentados e os lotes de restituição da receita, ajudou a sustentar as vendas e manteve a renda disponível no comércio. Da Rádio 2, Milena Abreu.
2: Olha, mesmo com o corte da Selic anunciado pelo Copom, Brasil segue como o país com juro real mais alto do mundo.
8: O Comitê de Política Monetária do Banco Central, Copom, decidiu na reunião desta semana reduzir a Selic em mais 0,25 ponto percentual, fixando a taxa pelos próximos 45 dias, pelo menos, em 14% ao ano. A Selic é considerada os juros básicos da economia brasileira e, mesmo com o corte, o Brasil se mantém na liderança no ranking dos países com os juros reais mais altos. Explicando de uma maneira simples, o juro real é a taxa básica de juros da economia, que são os juros nominais, neste caso a Selic, menos a inflação, que é esperada para os próximos 12 meses. Segundo cálculos realizados por um portal especializado em finanças, o juro real no Brasil hoje é de 9,30% ao ano. Em segundo lugar está a Rússia, que marca 9,09%. E atualmente a Colômbia, com juros reais de 6,16%. E a Indonésia, com 4,61%, ocupam a terceira e a quarta posições, respectivamente. Quando a projeção da inflação não entra na conta, ou seja, em termos nominais, o Brasil aparece na terceira posição ao lado da Rússia. Os países que têm juros nominais maiores que 14% ao ano são a Turquia, com 37%, e a Argentina, com juros nominais de 29%. Da Rádio 2, Milena Abreu.
2: Após pedido de entidades empresariais, Receita flexibiliza regras da reforma tributária.
9: Nos últimos dias, a Receita Federal e o Comitê Gestor do IBS, Imposto sobre Bens e Serviços, alteraram regras e cronogramas da reforma tributária. Os atos conjuntos permitem a prorrogação da obrigatoriedade de destaque, tanto do IBS quanto da CBS, a contribuição sobre bens e serviços, na emissão de documentos fiscais eletrônicos, e também suspendem a rejeição de notas fiscais sem os novos campos preenchidos. Sendo assim, as notas fiscais eletrônicas, de consumidor eletrônica, de energia elétrica eletrônica, fatura de serviço de comunicação eletrônica, o conhecimento de transporte eletrônico e bilhete de passagem eletrônico não serão recusados pelo sistema se não tiverem os espaços preenchidos. Por outro lado, diversos outros comprovantes terão um calendário progressivo para permitir a adaptação dos contribuintes e dos sistemas emissores de documentos fiscais. A implementação será dividida em 4 etapas, nas datas de 1º de outubro, 15 de novembro, 1º de dezembro e ainda em 1º de janeiro de 2027, como é o caso de contribuintes optantes pelo Simples Nacional, entre outros. A relação completa você encontra no portal Brasil 61. Apesar do prazo estendido, o advogado e membro do Instituto Brasileiro de Direito Tributário, Gabriel Gravena, esclarece que o momento deve ser utilizado como adaptação pelos empreendedores.
10: Ainda que exista uma postura cooperativa, não é um momento de deixar para depois, de se acomodar, e sim de aproveitar esse momento, aproveitar a forma que o próprio governo vem tratando esse período para adaptar a rotina da própria empresa, a forma que a empresa trabalha e as emissões dos documentos fiscais, fazer testes, fazer cálculos. Esse é o objetivo de 2026 para a empresa, sair de 2026 sabendo como que a reforma tributária funciona, sabendo cumprir suas novas obrigações acessórias para chegar em 2027 e iniciar o período de transição. Aí sim, com o tributo sendo recolhido, mas da forma mais eficiente possível, sem correr risco de autuação, com segurança.
9: A decisão ocorre após publicação de manifesto por mais de 40 associações empresariais, endossado pela Associação Comercial de São Paulo e pela Confederação das Associações Comerciais e Empresariais do Brasil, a CACB, solicitando um adiamento das exigências. Ulisses Ruiz de Gamboa, economista sênior da ACSP, alerta que a grande preocupação é com inconsistências no sistema e encarecimento dos custos operacionais, que tem maior impacto nas empresas de menor porte.
11: Porque essas empresas não vão dar conta sozinhas, né? Você tem uma pequena empresa, você tem uma mercearia. Então, assim, você vai ter que digitalizar as suas operações para o cumprimento tributário, você vai ter que saber como fazer a nota fiscal, você vai ter que contratar um contador, você vai ter que, eventualmente, até um advogado tributarista, se for o caso. Você vai ter que informatizar o teu negócio. Isso pode não ser trivial em termos de custo.
9: Outro ponto de atenção para o setor produtivo é a falta de definição quanto à data limite para escolha sobre a manutenção no enquadramento das companhias no Simples Nacional ou migração para o regime híbrido. No período teste, que teve início em janeiro deste ano, a taxa do IBS é de 0,1% e a da CBS é de 0,9% sobre o valor do produto ou serviço comercializado. No entanto, não há perspectiva da carga tributária definitiva para que os empresários tomem a decisão sobre qual modelo fiscal escolher. Reportagem Álvaro Couto.
2: Olha, daqui a pouquinho eu volto a atender o seu pedido musical. É só ficar ligadinho comigo que eu já volto, tá? Me espera aí, hein?
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2: Bom, então vamos atender o pessoal que são 8h23, bom dia.
26: Fala, Tota Meneghel, bom dia. Aqui quem fala é o Dilson aqui do Quarto do Ouro. Queria mandar um abraço pro meu irmão Evanei, que está fazendo hoje aniversário. Que Deus abençoe ele, que essa data repita para muitos anos de vida. E o João Vitor, meu colega aqui de perto de casa também, que está fazendo aniversário hoje, que foi passar seu aniversário lá em Rodeia das Águas. Que Deus abençoe ele também.
2: Parabéns para ele, né? E a Marizé do Biriba está mandando aqui aquele abraço para todos os aniversariantes de hoje, para o doutor Felipe, para o Broa, que fez aniversário ontem, e para a Amizade também, né? Vamos ver aqui, vamos... A Lúcia tem mais recadinho aqui para mandar. Vamos ver aqui, vamos lá. Vai lá, Lúcia, fala aí. Lúcia Barraqueira.
27: Tota, nós siga te curtindo aqui em Portugal. Agora botou nas televisão tudo aqui pra ficar te assistindo, tá? na Rádio Cultura FM Santos Dumont. E outra coisa, mandar um abraço para os meus amigos aí em Santos Dumont, o Boró, o Zequinha na Mantiqueira, para Dinilza, o pessoal do Rojac, o pessoal do Bar Vila Rica também, que deve estar me ouvindo lá, tá bem? Lá do Vila Rica. E todos os meus amigos aí, tá, Tota? Manda uma música bem bonita para nós aí, Marília Mendonça, aquela música Estrelinha.
2: Vamos lá, tem mais recado da Lúcia aqui, vamos ver.
27: Manda um abraço pro Bill também, filho da falecida Isolina, tá, Tota? Um abraço pra ele também. Tudo de bom. Aqui, fala com o Braz que as roupas dos maquinistas tá sobrando tudo pra ele, hein? Porque ele só pega a roupa de maquinista, porque quer, acho que ele quer ser maquinista um dia.
2: Um abraço, Lúcia Barraqueira. Então, olha, para Luciana do bairro das Flores, que adora essa música, e também para Simone lá no bairro da Glória, né? Olha só, Simone Mendes, Dois Fugitivos, Marília Mendonça e de Paulo e Paulinho, Estrelinha.

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1: 8:32.
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0: Olha, então vamos lá. Vamos lá, que tem gente querendo falar comigo. Bom dia.
1: Bom dia, Tota. Aqui é a Tânia. Queria ouvir a música Os Quatro Cantos da Casa. Oferecer para Edna, a dona Margarida, mãe dela, para vocês da rádio, minha mãe na Rua do Biquinho, para o Nato Constantino Horta, para a dona Maria Teixeira Constantino Horta, para Tino e o Ica do Matadouro, Eliane do Quarto Depósito, Isaac do Quarto Depósito, a Cristina na Vila, a Vera em nome meus vizinhos, minha tia Neuza Matema Silva, Civil Agricultura, Verina Aparigaciano, Geraldo Salgados, e todos os ouvintes. Muito obrigada.
0: Bom dia!
2: Bom dia, Tota. Tudo bem? Aqui, você pode fazer o favor de tocar uma música do Gaúchos da Fronteira? Eu ofereço para você, para todos da rádio, para meus filhos, para meus netos, para meus familiares, todos meus primos e primas, e para minhas colegas e para todos os ouvintes. Tchau, obrigada. Fico com Deus. Maria de Luz Lucas.
0: Então, vamos mandar um abraço para o seu Geraldo, é, padeiro, né, seu Geraldo do Salgado, que está lá curtindo a gente, adora essa música aí, ó. Teodoro e Sampaio, Quatro Cantos da Casa, Gaúcho da Fronteira, na minha terra tem quem queira. Mandar um abraço também, que o Irineu está mandando para uma pessoa muito especial para ele, né? O Irineu lá da fazenda, né? Fazenda, acho que Vitrine, né? Vitrine que chama. Então, vamos lá.

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3: Olha, 8h53, né? 8h53. Vamos lá, que o Xandinho tá aqui. Vamos achar o Xandinho aqui para ele falar aqui pra gente o que, que ele tá querendo, né? Primeiro vamos ver essa aqui. Vamos lá, bom dia!
4: Oi, Tota. Bom dia, aqui é o Cid, irmão do Doutor Márcio. Gostaria de pedir a senhora, por gentileza, uma música, um jantar para Jesus, para meu irmão Antônio Marcos. Eu peço para todos os coleguinhas do rapaz, pessoal do presídio, e principalmente para minha mãe, a Raimundo, que está sempre na escuta da senhora. No mais, muito obrigado e um bom dia de serviço.
3: Bom dia, Xandim!
5: Bom dia, Tota Meneghel, aqui é o Xandim do Mercado BH. Aqui, manda pro meu tio Johnny Malagori, pro meu primo Lucas Malagori, pro meu primo Bruno Malagori, pra minha mamãe Maria, pra minha vovó Catarina, pra minha prima Ellen Malagori e pro meu primo Robert Bagu, do time Santa Cruz do Cor do Ouro. A música do Zé Ramalho, Admirável Gado Novo. E manda pra senhora e pra todos vocês da Rádio Cultura. E para minha amiga Letícia, lá no quarto depósito, que faz hambúrguer e pizza, lá de cima do sítio da Regina. Fazer um favor. Zé Ramalho, Admirável Gado Novo. Fazendo um favor. Sou eu, Xandinho, Mercado BH. E hoje vai começar a novena em honra à Nossa da Glória, hein? Aqui embaixo da Glória, para Nossa da Glória, 7h. A senhora é a nossa convidada. Fala para a galera aí. Fazer um favor.
3: Zé Ramalho, Admirável Gado Novo. Padre Alessandro, Padre Reginaldo Manzotti. E o Danilo Diba, um jantar para Jesus.

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0: Danilo Dima, com você, irmão. Amarra essa história.
1: Uma honra continuar essa história. 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

0: Sacolejo!
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0: Acerta. 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
1: 9 e 5.
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0: Domingo é dia dos pais. Manda um abraço pro Cláudio Volpe.
1: É, pois é. Domingo,
0: você vai ser pessoal, papai, né? Também, não vai?
1: Não era para falar na rádio, não, né, Tom?
0: Não, mas já tá falado.
1: Já tá falado, já. Um abraço, gente. Até semana que vem.
0: Falou.

0: Bom dia.
1: Bom dia, Toto. Queria mandar um abraço pra minha tia Goda, pro meu tio Nicala, pra Maria Alice, pro João Miguel, pra Ana Laura, pra Luana, pro João, tá trabalhando na Anisa, pra Mônica, pra Rodaléia, pro meu tio Té. Obrigado, Toto. Fica com Deus. Ô, Toto, fala com a Goda assim, que a Mônica mandou um abraço bem forte pra ela e a Érica. Que a Mônica tá com muita saudade dela, que vai aparecer qualquer dia de surpresa. Aqui é a Maria, do bairro Córrego do Ouro, tá?
0: Maria, você não podia falar não, porque a Goda, quando os outros falam que vai na casa dela, ela dá um jeito de sair lá pra Sueli, pra comer lá, né? Então, vamos lá, tem mais gente querendo falar comigo aqui. Bom dia!
2: Ô, Toto, bom dia. Aqui é Yasmin, da rua Maria do Carmo. Queria mandar uma música pro meu colega que tá fazendo aniversário hoje. Eu não sei o nome dele, não. O filho dele é Tijolo. É, a música eu quero mandar pra ele é... Leandro Leonardo, você está fazendo aniversário agora. Fazer um favor aí. Bom dia, muito obrigado. Qualquer uma, puder pôr aí pra mim.
0: Então vamos lá, Leandro Leonardo... Parabéns a você!

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0: Olha, estamos com notícias para vocês, né? Eleições 2026. PGR inicia inspeção dos códigos fonte do sistema.
1: A Procuradoria-Geral da República iniciou a inspeção dos códigos fontes dos sistemas que serão utilizados nas eleições gerais de 2026. A atividade é realizada na sede do Tribunal Superior Eleitoral, em Brasília, e integra o ciclo de transparência democrática, conjunto de ações voltadas à fiscalização e auditoria dos sistemas eleitorais antes da realização do pleito. Durante a inspeção, representantes da PGR podem analisar os programas que compõem a urna eletrônica e os demais sistemas da Justiça Eleitoral, além de esclarecer dúvidas com as equipes técnicas do Tribunal e apresentar sugestões de aperfeiçoamento. A abertura dos códigos-fonte faz parte das medidas de transparência adotada pelo TSE e permite que instituições habilitadas acompanhem o desenvolvimento dos sistemas eleitorais ao longo de todo o processo. Além da Procuradoria-Geral da República, partidos políticos, universidades, órgãos públicos e outras entidades fiscalizadoras também podem participar da inspeção. Os códigos permanecerão disponíveis para análise até a cerimônia de assinatura digital e lacração dos sistemas, etapa que antecede a preparação das urnas eletrônicas para as eleições de outubro. Reportagem Juline Pogorzelski.
0: Olha, pela Copa do Brasil, Vitória vira eliminatório e goleia o Atlético Paranaense.
2: Noite desta quinta-feira, confirmou o Internacional e Vitória como os últimos classificados para as quartas de final da Copa do Brasil. O detalhe é que o Vitória reverteu a desvantagem do primeiro jogo, quando o Atlético Paranaense havia vencido por 2 a 0. Jogando dentro do Barradão e com o apoio da torcida, o Vitória goleou o Furacão 4 a 0 e acabou classificado. O atacante Marinho falou da força da torcida e o poder do Vitória jogando dentro de casa e, claro, comemorou a classificação.
3: Deus é, ele é bom o tempo todo que me proporcionou esse momento como hoje. Numa classificação, depois de perder o primeiro jogo 2-0, mas essa torcida que merece que venha aqui, né? E eles são o 12º jogador. Sem esses caras aí é difícil. A gente não consegue tanto sem eles. Essa é a real. O torcedor, ele faz a diferença. Ele é o que move esse time.
2: Já o Internacional manteve a vaga garantida mesmo perdendo, já que no primeiro jogo venceu o Corinthians, agora jogando na Neoquímica Arena. Mesmo o Timão vencendo por 2-1, a vaga ficou com a equipe colorada. Agora, juntando a Internacional e Vitória, temos Atlético Mineiro, Cruzeiro, Grêmio, Palmeiras, Santos e Vasco. Na lista dos 8 sobreviventes do torneio Mata-Mata, que começou com 126 clubes. O sorteio das quartas de final da Copa do Brasil vai acontecer no dia 11 de agosto, na próxima terça-feira, às 11 horas da manhã, na sede da CBF no Rio de Janeiro. O evento também vai definir os mandos de campo dos jogos e o chaveamento até a final do mata-mata. Vale ressaltar que um time pode enfrentar qualquer uma das demais 7 equipes. Uma novidade é que a partir da próxima fase da Copa do Brasil, vamos ter um impedimento semiautomático. O sistema não foi utilizado nas oitavas de final, porque nem todos os estádios dos times envolvidos estavam equipados com a tecnologia. Agência Rádio Web com informações da Copa do Brasil, Daniela Esperon.
0: Ô Goda, tem um recadinho aí pra você aí da Maria, olha só.
4: Ô Toto, fala com ela assim que minha mãe me deu fala que não é pra correr não, que ela quer comer aquela salada de almeirão com limão.
0: Viu, Goda? Tá dado um recado aí. Bom dia, Luiz Vermeira.
5: Bom dia, Toto. Aqui é Luiz Enfermeira. Toca pra mim esses meus cabelos brancos aí, do Roberto Carlos. Manda pra todos os pais aí. E um abração pra você e pra todos da Rádio Cultura, tá? Tchau, tchau.
0: Então vamos lá, Roberto Carlos, meu querido, meu velho, meu amigo para todos os papais.

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1: 9:36.
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0: Olha, então vamos lá. Tem mais gente aqui, ó. Bom dia.
1: Bom dia, Tota. Tudo bem, Tota? Deixa eu te pedir, vou te pedir uma música Na Sombra do Arvoredo, pode ser? Toca pra mim, por favor. E pra vocês aí da rádio. E todos aqueles que estiver ouvindo. Um abraço pra você e tenha um bom dia. Tchau.
0: Um abraço, Maria das Graças. E vou atender aqui a Irene, que ontem pediu, né, e não deu tempo de tocar. Vou tocar para ela agora. Eu sei que o Daniel do Açougue vai aumentar o volume do rádio, né? Um abraço para o Paulo Márcio, um abraço para o Valmar da Dular, para o Geraldo, lá no sítio do Valmar. Então vamos lá. Espinheira do Duque Dalvan, Teixeirinha, Sombra do Arvoredo.

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7: Olha, então vamos, a gente vai colocar, não dá pra tocar música nenhuma, mas eu vou colocar os áudios do pessoal, vamos lá.
8: Bom dia, Tota, aqui Liliane de Mantiqueira, queria mandar um abraço pra minha colega que tá fazendo aniversário hoje, Marcela, eu, a Solange. Essa música, Maria Passa na Frente, Tota.
7: Não dá pra tocar, tá? Eu vou mandar um abraço também pro Ivan, lá em Mantiqueira. Amanhã eu troco pra você, tá, Ivan? E Goda, fala aí, Goda.
9: Tota, bom dia. Tota, fala pra essas garotas aí. Na hora que elas quiserem vir, pode vir. Vou fazer a saladinha, vou fazer um franguinho com limão.
7: Isso aí é mentira, ela vai fazer o seguinte, na hora que vocês falar que vai lá, ela dá, ela fala que foi receber, que foi no INSS, ela dá uma desculpa, viu? Não cai nessa não, hein? Jirico, amanhã eu toco a sua música.
10: Bom dia, Tota Meneghel, aqui é o Jiriquinho do Patrimônio. Manda uma música lá pro pessoal da Variante lá, todo mundo lá pra Vila Esperança, pro Osmar, minha sobrinha, pro Elis, na Constantino Horto, Maurício, Constantino Horta, pessoal da Francesa, minhas primas lá na Rua de Estamango, pessoal da Solidade, todos lá do Trevo de Oliveira Fuadão, Laurinda, José Bernardo, que é a esposa dele, João Mineiro e Marciano, ainda ontem chorei de saudade. Tchau, obrigado. Segunda-feira eu chego aí.
7: Alô, amanhã eu toco pra você, Jirico. Bom dia.
11: Bom dia, Tota Meneghel, aqui é o Zequinha da Mantiqueira. Por gentileza, Tota, tem como colocar pra nós aí Retrato de Mãe com Mato Grosso e Matias? Eu ofereço aí pra todos os ouvintes, pra todos os meus familiares, pro Luiz, aí no Bairro da Glória, o Nelson Caveira, o Jirico, a Lúcia Barraqueira, que está lá em Portugal, e pro meu amigo Suarlindo, lá na Rua do Campo, e pra todos aqui da Mantiqueira. Obrigado, Tota. Fique com Deus aí. Um ótimo final de semana para todos nós.
7: Ô Zequinha, amanhã eu toco a música de vocês, tá? Olha, Vem aí Padre Reginaldo Manzotti, depois tem Câmara Municipal, tem João Batista, tem Alessandra Batista e tem Edson Palma. Eu volto à noite, às 8 horas, no Cultura Sertaneja Classe A. E amanhã cedo eu estarei aqui, juntamente com vocês, ao vivo e a cores, tá? Fiquem com Deus, que eu tô indo com ele. Tchau, tchau!
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0: hora certa. 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
1: 10 horas.
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6: No país, em várias cidades, canal aberto. Pelo YouTube, Padre Manzotti Oficial. Isso mesmo. Padre Manzotti Oficial, aproveite e se inscreva no YouTube. Pelo aplicativo da Associação Evangelizar é Preciso e todas as plataformas digitais. Filhos queridos, filhas amadas, vamos juntos rezar. E nosso Senhor foi muito claro, onde dois ou três estiverem reunidos em seu nome, Ele estaria em nosso meio. E nós estamos reunidos em nome da Trindade. Então, faça comigo o sinal da cruz para juntos mergulharmos neste Deus unitrino. Em nome do Pai, do Filho e do Espírito Santo. Amém. Antes de mais nada, eu quero conduzi-lo a um momento de você elevar seu pensamento a Deus, seu coração em Deus. Se possível, dê uma pausa no que você está fazendo. Se não for, continue. Mas coloque seu pensamento em Deus e peça: Divino Espírito Santo, ajudai-me a rezar bem. Divino Espírito Santo, age em mim e que as minhas orações
5: sejam fruto da tua ação em minha alma. Senhor, Jesus das Santas Chagas, eu me coloco hoje diante de ti com profunda humildade e confiança. Tu conheces o meu coração, sabes bem das minhas alegrias, mas também das minhas preocupações, minhas lutas e de tudo aquilo que eu nem mesmo consigo expressar em palavras. Senhor, neste momento de oração, entrego a Ti a minha vida por inteiro. Nas Tuas santas chagas dolorosas e gloriosas, entrego minha família, meu trabalho, meus sonhos. Entrego também as minhas fragilidades. Coloco em Tuas mãos tudo aquilo que está pesando nos meus ombros. E tenho a certeza, Senhor, que nada escapa ao Teu olhar misericordioso. Eu creio, Senhor. Eu confio, Senhor. E sei que milagres podem acontecer. Senhor Jesus, nas santas chagas, pelas marcas gloriosas do Teu amor, fortalece a minha fé. Fortaleça, Senhor. E se eu vacilar mais ainda, fortaleça a minha fé. Dá-me coragem para enfrentar os desafios de cada dia. Peço, Senhor, porque eu creio em milagres. Dá-me serenidade nas provações. E quando o desânimo vier, acolha-me no seu coração. Peço-te, Senhor, que toques com teu poder. Vem, Espírito Santo de Deus. Vem, Espírito Santo de Deus. E coloque em mim uma nova canção. Essa canção que vem do teu Espírito, que é uma canção, que é um gemido inefável, como diz a Sagrada Escritura. E dá-me esta nova unção em todas as áreas da minha vida. Peço também, Senhor, porque eu sei que os milagres vão surgir na vida dos enfermos. Conforte, consola os que sofrem.
1: Os milagres vão surgir.
5: Colocamos também oração àqueles que estão sem esperança, que perderam a esperança. Fortalece, Senhor. Sustenta aqueles que caminham em meio às dificuldades. Senhor, pelo teu santo nome, pela ação do Espírito Santo, nesta presença de Deus uno e trino, eu coloco que ninguém se sinta sozinho, porque cremos que sois um Deus que caminha conosco em todos os momentos. Senhor, os que estão lutando contra o câncer, os que estão lutando contra a depressão, algum vício, seja ele o tabagismo, seja ele as drogas, o alcoolismo, famílias que estão desestruturadas, estão percebendo que o relacionamento está sendo desgastado, peço acima de tudo um coração renovado. Jesus das Santas Chagas, dolorosas e gloriosas, fica conosco nesta hora, Senhor, e acolha todos os pedidos, todas as partilhas. Senhor, fica conosco, Senhor. Fica conosco, Senhor. Filhos e filhas, nós só começamos o programa. Eu vou para um rápido intervalo e eu volto com Partilha de Vida, Leitura Orante. Voltamos já.
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0: Escute, filho e filha, eu falava que os milagres acontecem, o maior milagre é a nossa conversão. Mas há tantas pessoas que dizem assim, padre, como eu queria dar meu testemunho. E de fato, se você tem esse testemunho para dar, ligue e grave um áudio no 41-3221-6060. Escute este.
1: Oi, Padre Reginaldo.
0: Oi.
1: A sua bênção.
0: Deus abençoe.
1: Aqui quem fala é a Simone, de Itaúna, Minas Gerais.
0: Pois não.
1: Padre, eu queria dar um testemunho pela intercessão de Nossa Senhora do Carmo. Há 20 anos atrás, eu era prostituta, eu era usuária de cocaína. Até hoje. Aí saí da prostituição, mas infelizmente continuei nas drogas.
0: Sim.
1: Entendeu? Aí teve um dia, o meu companheiro, ele saiu para comprar cocaína para mim. Só que Nossa Senhora tocou no coração dele, padre. Ele chegou aqui na minha casa com uma imagem de Nossa Senhora do Carmo. Porque já era devota dela. Padre, o senhor não há de acreditar que a partir desse momento eu nunca mais usei droga. Faz 15 anos que eu estou liberta da droga e faz 20 anos que eu estou liberta da prostituição. Um abraço para o senhor, fica com Deus. Toca o sino, sacristão.
0: Meu Deus, que forte, que forte, Nossa Senhora do Carmo. A quem chamamos de madrinha, de dinda. Gente, você escutou, eu fiquei arrepiado com esse testemunho. Prostituição, usuária de drogas. O companheiro saiu para comprar cocaína. E Deus inspirou, eu falei, o Espírito Santo trouxe uma imagem de Nossa Senhora do Carmo. E a partir daquele dia, uma vida transformada. Louvado seja Deus que você acompanha o programa. Louvado seja Deus que você largou o pecado e está vivendo na graça de Deus. Sem dúvida, graça recebida, graça testemunhada. Mas filha, se me permite dizer, se agora vocês estão bem e podem, procurem o sacramento do matrimônio para poder comungar. Então a graça será completa e sua alma vai se regozijar em Deus por receber tamanho hóspede em seu coração. Gente, é emocionante. Simone de Itaúna, Minas Gerais, transmite lá a rádio Santana FM, Cidade FM, o bispo Dom Giovanni Luiz da Silva de Divinópolis. Impressionante como Deus age. Juraci, que a paz de Jesus esteja com você, Juraci.
2: Bom dia, Padre Reginaldo.
0: Deus a abençoe. De onde você fala, Juraci?
2: De Mafra, Santa Catarina.
0: Minha saudação a Mafra, Santa Catarina. Como que você me acompanha?
2: Eu acompanho pela TV Evangelizar.
0: Minha
2: pela rádio FM.
0: Tá bom, ali. Mafra pega a TV Evangelizar Digital, que nós temos cobertura nacional. E também minha saudação, a rádio que nos transmite ali é São José FM. Diga, Juraci, a palavra é sua.
2: Eu queria pedir oração, Padre Reginaldo, para o meu filho Valdecir de Jesus dos Santos. Hoje ele está fazendo aniversário também, hoje é aniversário dele.
0: Parabéns.
2: E ele está com problema de coluna, Padre.
0: Ah.
2: E os médicos querem fazer cirurgia e eu não queria que ele fizesse cirurgia. Porque o nervo da coluna está espremendo contra a espinha dele, que ele está mancando, está formigando a perna dele, não pode quase caminhar, e ele trabalha na lavoura, ele planta fumo.
0: Entendi.
2: E ele não pode trabalhar, ele tem duas crianças pequenas, a mulher e a casa, para ele sustentar.
0: Ah.
2: Então eu peço o nome dele em oração.
0: Tá bom.
2: Senhor bom Jesus, e o Jesus da Santa Chaga, e o poder do Padre dar a cura para ele não fazer cirurgia, que ele não queria, se ele estava fazendo mal de tanto remédio que ele estava tomando. E até hoje ele está em consulta lá em Mafra. Ele está consultando agora de manhã, ele foi fazer uma consulta. Então eu peço a oração para ele.
0: É Valdecir, né?
2: Aham, Valdecir de Jesus dos Santos.
0: Filha, eu entendo o seu pedido, mas você me permita fazer uma correção com todo carinho e amor? Posso?
2: Pode,
0: Não reze assim que ele não faça cirurgia. Reze ao contrário, que ele fique curado. E às vezes, filho, nós não sabemos. Às vezes a cirurgia será uma necessidade. Se de repente, nós não sabemos, os médicos perceberem, pode ser de repente uma hérnia extrusa, que é externa, e uma cirurgia simples resolve. Às vezes é uma coisa mais complicada, mas não vamos nós querer ter CRM. O que a gente deve pedir, reze comigo, Divino Espírito Santo.
2: Divino Espírito Santo.
0: Iluminai o médico.
2: Nos exames.
0: Nas consultas. E que o diagnóstico seja certeiro. Senhor. Meu filho precisa trabalhar. E o trabalho é pesado na roça. Se for preciso a cirurgia. Que dê tudo certo. E ele fique curado. Jesus das Santas Chagas. Eu coloco meu filho. Na chaga do teu peito aberto. Que uma gota do teu preciosíssimo sangue recaia sobre ele. Mas ilumine os médicos, Senhor. Amém. Você entendeu, Juraci, o que eu disse? Que às vezes a gente não quer a cirurgia. Vamos deixar nas mãos de Deus.
2: Ponhar nas mãos de Deus, né, padre?
0: Se preciso passar, que seja. Mas que seja uma cirurgia certeira e que ele possa ficar curado. Que ele possa plantar fumo, que ele possa criar os filhos com dignidade, que não sinta dor, porque eu digo para você, eu passei por muita dor. Ninguém merece dor, é verdade, padre. Então que Deus o abençoe. Rezaremos nessa intenção, tá bom, Juraci?
2: Viu, padre, eu queria pedir mais oração para toda outra minha família, pro outro meu filho, ele tem umas continhas para ele pagar.
0: Diga o nome, minha querida.
2: Valdinei. Valdinei dos Santos, e pro Ailton dos Santos, e para Jussara de Fátima dos Santos, e pro meu Gero Rodrigo. E para todos meus netinhos, para o meu marido, Valvito dos Santos. E eu queria pedir oração para mim também, padre Reginaldo. Também andou bem, bastante doente, eu tenho problema nos meus ombros. Tenho só um rim. E esse outro rim ainda tem um problema de uma bexiga de água no rim. E os médicos disseram que não tem o que eu fazer. Eu sinto muita dor do lado, e dor na perna. E daí eu tenho um acompanhamento direto com os médicos, mas daí é muito difícil eles me chamar porque eu estou pelo SUS, né?
0: Infelizmente.
2: Eu peço oração para mim também, padre.
0: Então, filha, coloque a mão sobre a sua enfermidade e nós vamos pedir que as santas chagas de Jesus, eu quero continuar rezando. A família toda está meio adoentada, Senhor Deus. Eu te peço também por essa filha, que depende do SUS, pelas tuas santas chagas abertas, tocai na enfermidade, curai-a, Senhor, e toda a família nas suas dificuldades, provações. Senhor, e que se alguém se identificar com a Juraci, estiver doente, sinta o teu poder curativo. Abra as portas de um tratamento digno, que não lhes falte o necessário para obterem a saúde. Amém. Fica com Deus, Juraci. Minha saudação a Mafra, Santa Catarina. Ela falou Parabólica Digital 329, Rádio São José FM, o Arcebispo de Joinville, Dom Francisco Carlos Bach de Joinville. Eu volto já. Volte comigo com a leitura orante. Voltamos já.
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filhos queridos, povo amado, hoje Deus colocou no meu coração e eu senti necessidade de rezar o Salmo 18, talvez para você 19 ou 17. E vou usar o meu texto mais antigo. Para quem conhece, é o livro mais antigo que eu usava dos Salmos. Se por quê, padre? Porque eu decorei este Salmo. É um Salmo que eu rezo nas minhas lutas pessoais. Mas eles fizeram várias traduções. E eu decorei o que está no nosso saltério. Que isso, padre? Nosso liturgia das horas. Então prefiro este. Enquanto você se prepara, pega teu salmo, eu queria dizer, você já é um associado da obra Evangelizar é Preciso? Eu só queria fazer uma reflexão. Você tem noção o quanto é importante a sua ajuda? Esses dias eu vou dizer, várias vezes as pessoas me dizem assim, padre, o senhor não tem noção do quanto o senhor nos ajuda. E eu vou ser sincero, eu não fico pensando assim. A minha função é, como diz Paulo, aprendi muito com ele. A minha função é semear. Outro regar. Mas tudo, em tudo, quem faz é Deus. Então eu não fico pensando nisso. Mas se você acha que a obra Evangelizar, este programa, rádio, TV, as missas, as adorações ajudam e transformam vidas, eu vou dizer, ajude a manter. 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Você escutou e eu comecei hoje rezando Jesus das Santas Chagas. Então torne-se um associado agora, 0800 410 6060. Eu ia até colocar o que as pessoas têm dito sobre a leitura orante, mas não. Fica aí o apelo de você se tornar um associado. Se você acredita nessa obra, colabore com quanto você puder, um pouquinho que seja, é um ato de fé. E eu vou juntos, eu chamo você para ir junto comigo. Bíblia aberta, cartilha de oração.

0: Salmo 18. Eu te amo, Senhor. Tu és a minha força. Senhor, meu rochedo, minha fortaleza, meu libertador, Deus meu, rocha minha, meu refúgio, meu escudo, força que me salva, meu baluarte. Repita comigo esta oração. Salmo 18. Eu te amo, Senhor. Tu és a minha força. Senhor, meu rochedo, minha fortaleza, meu libertador, Deus meu, rocha minha, meu refúgio, meu escudo, força que me salva, meu baluarte. Louvado seja, eu invoquei o Senhor e fui salvo dos meus inimigos. Ondas mortais me envolviam, torrentes destruidoras me aterravam. Cercaram-me laços do Sheol, as ciladas da morte me atingiam. Escute versículo 7. Versículo 7. No meu aperto, invoquei o Senhor. Qual é o teu aperto? O que é que está apertando o teu coração? Quantas pessoas dizem, padre, eu estou, parece que uma mão apertando do meu lado, aquela angústia. No meu aperto, invoquei o Senhor. Ao meu Deus, lancei o meu grito. O que você quer gritar para Deus agora? Fale com Ele, Ele está te escutando, Ele está do teu lado. Ele nunca te abandona. Meu grito chegou aos teus ouvidos. E a terra balançou e tremeu. As bases dos montes se abalaram. Estremeceram com seu furor, de suas narinas subiu a fumaça e de sua boca um fogo voraz. Dela saíram brasas ardentes. Versículo 10. Obrigado, Senhor, por este versículo. Porque diz assim: Ele inclinou o céu e desceu, tendo os pés uma nuvem escura. Cavalgou um querubim e voou, planando sobre as águas do vento. Das trevas fez o seu manto. Versículo 17. Do alto, Ele mandou tomar-me e tirou-me das águas torrenciais. Então mande, Senhor, um anjo me livrar das águas torrenciais. Mande, Senhor, o teu anjo para livrar-me desta tribulação. Manda-me, Senhor, teu anjo para livrar-me dessa água que já chega ao meu pescoço. Versículo 18. Livrou-me de um inimigo poderoso. Livrai-me dos meus inimigos, Senhor. São tantos. Livrai-me dos meus inimigos, Senhor. Eu confio. Versículo 19. Atacaram-me no dia da derrota, mas o Senhor foi um apoio para mim. Seja meu apoio, Senhor. Seja meu sustento, seja minha rocha, Senhor. Libertou-me porque Ele me ama. Versículo 20. Então por teu amor libertai-me, Senhor. Por teu amor libertai-me, Senhor. Por teu amor protegei-me, Senhor. clamo por teu poder, Senhor, clamo por tua graça. Versículo 19, Senhor, tu és minha lâmpada, Deus meu, tu iluminas minha treva. Sim, contigo eu corro ao ataque, com meu Deus eu assalto a muralha. Deus, seu caminho é perfeito, ele é um escudo para os que nele se abrigam. Ele é o Deus que me cinge de força e torna perfeito o meu caminho. Glória ao Pai, ao Filho e ao Espírito Santo, como era no princípio, agora e sempre. Amém. Padre, não pare este salmo. Deixo para você esse gosto de rezar depois, pessoalmente, o Salmo 18. Esta foi a leitura orante de hoje. Eu volto já. Volte comigo.
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3: 10h37.
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0: Padre, que salmo forte. É. Fiz uma parte e depois você faz. Reza depois. Padre, o senhor vai voltar nos salmos? Eu gostava tanto. Vou. No tempo oportuno. Sem pressa. Ainda temos uma vida. Não sei quanto, né? As coisas são tão passageiras. Mas no tempo oportuno voltarei aos salmos. Sigamos ainda com a leitura orante que estamos fazendo. E lá na frente a gente volta com os salmos. Rosana, que a paz de Jesus esteja com você, Rosana.
1: Bom dia, padre.
0: Deus abençoe. Você fala de onde, Rosana?
1: Padre, eu falo de Limeira.
0: Limeira, minha saudação a Limeira, estado de São Paulo. Como é que você me acompanha ali, querida?
1: Eu acompanho pela Rádio Magnífica de Limeira.
0: Meu abraço carinhoso à Rádio Magnífica de Limeira. Pois não, Rosana, estive aí, foi tão bom, tão maravilhoso.
1: Foi maravilhoso, eu estava lá.
0: Isso ali. Fala, minha querida.
1: Ô, padre, eu queria pedir uma oração pro senhor.
0: O que está acontecendo? Fala mais alto, fala mais alto.
1: Pelo assassinato, padre.
0: Ô, meu Deus. Filho. Do seu filho?
1: Do meu filho. Mataram meu filho dia 8 de fevereiro, padre.
0: Meus sentimentos,
1: filho. Justamente. Obrigada. E eu queria pedir a oração para mim, para minha família, porque eu estou sofrendo demais.
0: Imagina.
1: É um buraco, padre, no meu peito, no teste. Porque meu filho, padre, era um menino bom. Meu filho não era um menino de briga, nunca brigou, padre. E era um menino amoroso, bondoso. Ele ajudava, ajudou muita gente aqui. Ele tirava a camisa dele, padre, para dar para os outros.
0: Entendi.
1: E foi morto tão injustamente, padre. Ele foi no bar aqui.
0: Respira um pouco, filha, respira, respira. Eu quero entender, eu sei que a sua partilha é muito importante. Então respira um pouco, recupere suas forças. Você estava contando, um menino bom dava camisa para os outros. Aí ele foi num bar. E aí, filha, o que aconteceu?
1: Ele saiu de casa, padre, para comer um lanche. Ah. Era uma lanchonete que ele foi. E aí ele foi numa lanchonete, estava muito cheia, ia demorar. Aí ele foi para essa outra lanchonete.
0: Tá.
1: Aí ele foi nessa outra lanchonete, ele e um amigo dele, meu vizinho aqui da minha casa. E chegou lá, estava cheio, e ele ficou em pé esperando. E aí pediu uma cerveja, e eu, por causa de uma cerveja, que é padre, mataram meu filho.
0: Entendi.
1: E aí, ponhou a cerveja na mesa desse assassino. E ele gritou e falou que não queria que ficasse a cerveja ali na mesa. Aí meu filho tirou na mesma hora, foi lá, pegou a cerveja, tirou e ficou em pé para trás, esperando desocupar a mesa. Aí quando desocupou a mesa, padre, ele sentou nessa mesa, mas o vizinho quer para trás. E esse assassino invocou com ele, padre. Ele ficava toda hora olhando para trás e xingando ele.
0: Entendi.
1: E ele, por que? Ele falou assim, ai, mas eu nem conheço esse cara, meu Deus, por que que ele tá me xingando assim? Aí o padre, ele comeu ali e tudo. E quando ele saiu, esse assassino saiu na frente, padre. Tava com intenção de matar. Foi já no carro, abriu o carro, largou o carro ligado, funcionando, abriu as portas e pegou a faca. E quando
0: meu
1: eu vi, ali no padre. Ele deu a facada que foi em cima do coração do meu filho.
0: Meu Deus.
1: Meu filho caiu com a dele. Continuou chutando meu filho, dando pesada do meu filho, padre.
0: Filha.
1: Chutando a cabeça do meu filho.
0: Filha, filha, filha.
1: Padre, me ajuda.
0: Eu acolho você de todo o coração. Acolho você mesmo. E queria muito estar do teu lado, dar um abraço, apenas dizer, estou aqui, mas eu estou aqui no rádio. E o Senhor não te abandona.
1: Não pode.
0: O Senhor está do teu lado. Não dá para. Eu não tenho uma explicação e não farei isso porque aprendi com Jó, com os amigos de Jó, que não devemos querer explicar a dor do outro. Apenas dizer: filha, seu filho está diante de Deus. A vida,
1: padre,
0: não acabou.
1: Deixa eu perguntar para o senhor.
0: Fala
1: uma
0: alto.
1: Coisa. Eu queria perguntar para o senhor, padre, uma coisa.
0: Fala.
1: Será que... Eu sei que o senhor já até falou de aí agora.
0: Não importa. Fala
1: será
0: de novo.
1: Será que era a hora do meu filho ir embora, padre?
0: Filha, eu volto a dizer, eu não tenho resposta, mas nenhum fio de cabelo cai sem a permissão de Deus. Mas algo eu lhe digo. Algo eu lhe digo. Foi a outra pessoa que fez uso errado da liberdade que tinha. Deus não queria a morte do seu filho. Você escutou o que eu estou lhe dizendo?
1: Escutei, padre.
0: Deus não queria. Deus quer que seus filhos vivam felizes e plenos. Mas o outro, por uma razão, seja, sei lá, se não estava com droga, se não estava bêbado, se...
1: Eu gostei, padre. Ele é uma pessoa que não tem Deus, uma pessoa fria, egoísta, calculista, porque a gente está sabendo muitas coisas agora.
0: Sim.
1: E ele disse que todo lugar que ele ia, ele brigava. Era uma pessoa muito briguenta. E
0: tá.
1: Ele era casado, tinha uma filha, estava separado, e estava separado da amante também. Aí ele disse que naquele dia ele ia matar uma pessoa.
0: Então, infelizmente, uma tragédia que aconteceu com teu filho. Rosana, reza comigo, que é o que Deus está colocando no meu coração. Primeiro, diga o nome do seu filho.
1: É Christian Fernando Sanguinho.
0: Para que rezamos? Christian
1: Fernando.
0: Fernando
1: Sanguinho.
0: Sim.
1: Obrigado.
0: Eu queria que você dissesse assim: Senhor.
1: Senhor.
0: Dai o descanso eterno ao meu filho.
1: Dai o descanso eterno para o meu filho, Senhor.
0: E peço, Senhor. Me conforte. Na certeza da ressurreição.
1: Eu não quero desejar mal.
0: Ao assassino do meu filho. Que ele se converta.
1: Senhor Deus.

0: aqui na minha igreja. E eu só estou em pé porque eu creio em Deus.
1: Amém.
0: Minha filha, padre, vai casar em dezembro agora e ele ia ser o padrinho, padre. Eu sei que meu filho não está lá, mas ele vai estar espiritualmente, padre, nesse momento.
1: Claro, só que olha, pela tua filha, se levante. Pela tua filha, seja forte. Pela tua filha, que para ela o casamento é muito importante, ela também vai sentir falta do seu filho, do irmão. Mas, por ela, se levante. Que Deus abençoe, Rosana. E que esse Jesus, presença real no Santíssimo, que você disse que é da adoração, continue te fortalecendo. Minha saudação a Rosana. Uma tragédia. Uma tragédia. Limeira, São Paulo, Rádio Magnífica FM. Eu volto já. Volte comigo, querido povo de Deus, e nós voltamos em plena novena. Voltamos já.
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0: 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Porque diante de certas tragédias, de certos problemas, é só pedir: Senhor, dai-me uma fé inabalável. Sobe o som, sacristão. Senhor, eu não compreendo, mas dai-me uma fé inabalável. Escute esse testemunho. A sua bênção, Padre Reginaldo. Ano passado, trouxe minha irmã especial para morar comigo. Minha mãe estava doente e depois de muito sofrimento acabou falecendo. O mundo caiu sobre a minha cabeça, perdi minha mãezinha, ainda fiquei com a minha irmã especial. Que seria da minha vida tendo que trabalhar? Enfim, foram inúmeras dificuldades, desespero e, certa forma, minha irmã estava bem. De repente, começou a sentir saudades e vieram as crises de nervos. Ficou agressiva, batia em mim e na cuidadora. E eu, com minha fé, pouca fé, pedi ajuda para Deus e, cada vez mais revoltada, cheguei a duvidar da existência de Deus. A minha irmã cada vez piorava mais. Fazia necessidades na roupa, atacava meu filho, tentava quebrar as coisas em casa, até que um certo dia eu clamei e disse: Senhor, se o Senhor existe mesmo, por que me abandonou? Me dê um sinal. Eu não consigo sozinha. E nesse momento a possibilidade de internar minha irmã era muito grande. E eu pedia para morrer se isso acontecesse. Me lembro que num sábado, durante a quaresma muito triste, eu bebi muito depois que ela dormiu e bateu arrependimento depressivo daquele ato totalmente irresponsável. Pedi que Deus me levasse desse mundo, já que não servia para nada. Na terça, totalmente descrente, depressiva, arrasada, comecei a fazer uma pesquisa no YouTube. Foi quando encontrei a missa da TV Evangelizar. Era o senhor que estava presidindo. E na homilia, o senhor, Padre Reginaldo, falava de Jesus e falou tudo o que eu precisava ouvir. Sem saber o que fazer, pedi a Jesus das Santas Chagas que me pegasse no colo, que me protegesse. Quando olhei para aquelas chagas abertas de Cristo, eu pedi uma gota do sangue de Jesus. A partir daquele dia, comecei a fazer o terço das Santas Chagas. Nunca mais coloquei bebida alcoólica na boca. Com fé, fui pedindo que Jesus fosse o centro da minha vida e me ensinasse a levar uma vida mais leve. Me tornei associado, comecei a acompanhar a experiência de Deus, as leituras do Evangelho, e tudo fazia sentido na minha vida. Padre, minha irmã nesse momento reza comigo, e aquilo que parecia um fardo hoje é uma bênção. Ela se acalmou, serenizou, é um anjo na minha vida. Era eu que precisava mudar. E a graça veio. No cerco de Jericó, eu pedi para quebrar as muralhas de 20 anos. Depois de 20 anos, eu confessei e comunguei. Graças a Deus, hoje, a minha vida é transformada. Seduziste-me, Senhor, eu me deixei seduzir. Graça recebida, graça testemunhada, assinada por Mércia, de Sertãozinho, São Paulo. Amém. E agora, juntos, rezar pelos pais e a Sagrada Família, oitavo dia.
1: Jesus, Maria e José, minha família, vossa é.
0: Sagrada Família de Nazaré, coloco-me em oração por todas as famílias e clamo que as famílias aqui na terra tenham o discernimento necessário para fugir de todas as ciladas dos Herodes de hoje, como fizeste na Gruta de Belém, na fuga do Egito. Jesus, Maria, José, eu coloco como intenção especial os pais aqui na terra. Diga o nome dos pais, vivos ou falecidos. Aos falecidos, Senhor, pedimos o descanso eterno e que a luz perpétua os ilumine. Descanse em paz. Amém. Aos pais vivos, pedimos saúde, prosperidade e paz. Senhor, abençoai e santificai as famílias e de modo especial os casais. Aperfeiçoai o amor dentro do matrimônio. Fazei com que sempre lembrem o pacto nupcial e que possam a cada dia, no perdão, no diálogo, na fidelidade, reavivar o amor que os une. Senhor, que o perdão seja abundante, que o amor seja constante e o diálogo uma ponte de recomeço. Afugentai da família os vícios, brigas, discórdias, desavenças, infidelidade, enfermidade. Afastai para longe todos os ataques dos inimigos contra a família. E de modo particular, este mal que está afligindo minha família, diga qual é. Diga! Sagrada Família de Nazaré, santificai e protegei minha família. Sagrada Família de Nazaré, santificai e protegei minha família. Sagrada Família de Nazaré, santificai e protegei minha família. O Senhor esteja convosco, Ele está no meio de nós. Abençoai, Senhor, por intercessão de Nossa Senhora do Carmo, Jesus das Santas Chagas, em nome do Pai, do Filho e do Espírito Santo. Amém. E eu me despeço com o clipe inabalável. Evangelizar é preciso.
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1: 11 e 3.
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1: 11 e 12.
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1: 11:18.
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7: Reunião ordinária do dia 4 de agosto de 2026.
8: Tribuna ali, vereadora Sandra Cabral.
9: Boa noite, presidente interino.
8: Boa noite.
9: A secretária, aos demais vereadores que ainda estão presentes. Gostaria de cumprimentar o João Batista, a todos que estão nos ouvindo pela TV Web, aqueles que vão nos ouvir pela Rádio Cultura. Gostaria de estar cumprimentando. Eu queria iniciar a minha fala aqui parabenizando o vereador Rotamir, né, pela realização do evento, comemoração do Dia do Motorista, realizado agora dia 31. Eu acompanhei pela internet, foi uma belíssima homenagem, né? E a profissionais que desempenham, né, um papel fundamental na nossa cidade, não só na nossa cidade, mas no mundo inteiro. Infelizmente, eu não pude estar presente, não estava na cidade, então por esse motivo eu não vim, mas que Deus continue abençoando o trabalho aí seu com os motoristas e estamos juntos aí nessa aí.
10: Vereadora, só um minutinho?
9: Sim.
10: Só para complementar aí, hoje eu estive vendo lá em Juiz de Fora as empresas de ônibus homenageando os motoristas. Nas costas dos ônibus colocaram o retrato do motorista e uma frase relativa ao transporte. Tá? Eu achei muito bonita a homenagem que eles fizeram colocando lá o rosto dos motoristas.
9: Eu gostaria também aqui de estar expressando a minha gratidão, em primeiro lugar, ao Executivo Municipal, o Conselho de Pastores e também a pessoa do Pastor Carlos, que esteve aí, né, na realização da 12ª Marcha para Jesus e o primeiro Festival do Voo da Fé, realizado dia 18 de julho. Foi um evento marcante, muito bem organizado, que ficará na memória de todos que participaram. Eu fiquei profundamente impactada com a excelência da organização, com a apresentação emocionante da cantora Maria Marçal, com o lindo coral das crianças de todas as igrejas. Tinha mais ou menos aproximadamente, acho que umas 120 crianças, e com cada detalhe preparado com tanto carinho. Foi um momento de fé, de união e de esperança para toda a nossa cidade. Agradeço agradeço também os vereadores que eu vi lá, que estiveram presentes, né? A vereadora Aline, a vereadora Josi, acho que, não sei se a Flávia estava, acho que estava também, não estava? Eu não sei. Os vereadores que estavam lá presentes, ah, é, você trabalhou na barraca, eu fui lá comprar cachorro-quente, isso mesmo, quero agradecer, né, a todos aí, e eu gostaria de dizer, né, que hoje nós estamos retornando às atividades aqui do Legislativo após o recesso de 15 dias, mas muitos de nós, né, eu posso dizer que todos os vereadores não pararam, né, que nós continuamos atendendo e fazendo, trabalhando aí em prol da comunidade e do município. Eu quero destacar aqui uma importante conquista para a comunidade do Patrimônio dos Paivas, né, graças a um requerimento nosso e apoio do secretário Valtim, foi colocado lá, instalado uma caixa d'água lá no posto de saúde da comunidade, que era uma reivindicação de muitos anos. Então, graças a Deus, o Executivo Municipal e a Secretaria de Obras, essa finalidade foi executada. Outra demanda também muito que preocupava muitos moradores era o entupimento de manilhas ali, que fazia com que a água do esgoto ela retornasse para dentro de algumas casas de residência. Assim que nós fomos procurados pela comunidade lá do Patrimônio dos Paivas, nós procuramos a Secretaria de Obras e, graças a Deus, pronto a atuação da equipe, né, quero aqui parabenizar toda a equipe que foi lá, o problema foi solucionado, trazendo mais dignidade e qualidade para a vida das pessoas. Hoje eles retornaram lá, que parece que uma casa tinha entupido novamente, e eles foram lá para terminar o serviço. Eu quero agradecer aqui. Também nós tivemos uma reunião com os representantes da Fundação Educacional São José, com a Débora mais a Camila, juntamente com o secretário municipal de Educação Douglas e o secretário de gabinete, o Eric, e o vice-presidente prefeito, doutor Hernani. Nós conversamos sobre o presente e o futuro da nossa instituição de ensino. Nós discutimos melhorias e buscamos fortalecer ainda mais a Fundação Educacional São José, que tem um papel fundamental na formação de tantos profissionais em nosso município. Eu quero aqui parabenizar a Débora e a Camila pelo empenho, a dedicação, assim como toda a direção e a equipe da faculdade, que desenvolve um trabalho sério e comprometido com a educação. Nessa última semana também, nós tivemos uma reunião muito importante, que foi voltada às artesãs do município. Há meses nós estamos dialogando, né, para oficializar esse projeto, que tem como objetivo de oferecer um espaço adequado para exposição e comercialização dos produtos artesanais. Elas já estão utilizando, né, aos domingos ali o calçadão. Na festa que teve da cidade, elas também ficaram ali, foi muito bom. Então, assim, nós estamos aí contando com o apoio municipal, estamos avançando bastante nessa proposta. Está sendo estudada alternativas, né, com a utilização do Centro Cultural e também de um espaço no calçadão que já está sendo utilizado, principalmente, né, nessas datas comemorativas e principalmente agora no Natal Luz que vamos ter no final do ano aí. Essa iniciativa está representando a valorização, a geração de renda, fortalecimento de economia local e incentivo também ao talento das artesãs. Quero parabenizar todas as artesãs pela perseverança e agradecer ao Executivo Municipal pela abertura do diálogo e do compromisso com essa causa. Eu quero aqui, né, as artesãs que estão nos ouvindo, agora existe uma associação que elas possam procurar para se associar, porque isso é muito importante. O prefeito, o vice-prefeito ficou maravilhado de ver, porque eles não sabiam a quantidade de artesãs que tem em Santos Dumont. Quero aqui também agradecer à Secretaria Municipal de Obras por atender diversos requerimentos da nossa autoria, entre eles a capina e a limpeza no início da rua Dr. Constantino Horto, próximo ao IFETE, e a instalação da luminária na Praça da Bíblia. Um pedido muito aguardado pelos moradores daquela região. Estive também percorrendo diversas estradas rurais e pude acompanhar de perto serviços de patrulhamento e poda de árvores nas estradas das Pós, que liga Dores, Mantiqueira, Jacuba, Patrimônio dos Paivas, Serra e Formoso. Em conversa com o executivo, ele nos informou de que esse importante trabalho será estendido para toda a estrada rural, garantindo mais segurança e melhores nas condições de tráfego para nossos produtores. produtores e moradores. Eu até conversava com o vereador Everaldo ali, que ele comentou sobre as posses. Eu falei, vereador, a máquina ficou lá vários dias trabalhando e infelizmente houve um problema na máquina, eles tiveram que trazer a máquina para cá, né? E os moradores até me ligaram, falaram, ah, não vai acabar o serviço não? Nós imediatamente ligamos, né, para a pessoa responsável, ela comentou o que aconteceu e vai retornar sim, só que tem que aguardar. Eu até disse que as pessoas que estão nos ouvindo lá da Variante, é uma luta que nós estamos tendo com aquela estrada da Variante também. Só um minutinho, senhor presidente. Nós estamos tendo também com a estrada da Variante. Eu falei com ela, falei, olha, a estrada, mostrei as fotos, né, filmagem, e eles também vão arrumar lá, mas tem que aguardar. É muitos locais que tem que ir, então a gente pede a paciência aí. Eu sei que as pessoas estão cansadas, mas infelizmente tem que esperar. Quero aproveitar aqui a oportunidade, só vou brincar com o vereador Dorival, que ele fez um pedido aí, e eu quero dar uma boa notícia, porque é onde a minha assessora mora, né, lá na rua Alexandre Elia dos Santos, que o senhor filmou lá e até fez, não vou brigar, tá bom. Nós tivemos uma reunião com o pastor Gelson e com o prefeito, esses postes vão ser colocados lá, entendeu? Já está tudo certo para ser colocado. Isso é um pedido já de, não é de agora, já tem muitos anos que a gente vem pedindo, mas vale o esforço aqui, nós estamos aqui é para unir forças e para resolver a situação, e é um pote.
10: Não vou brigar com você não, porque eu acho que quanto mais gente pedir, melhor.
9: Com certeza.
10: Agora, essa rua também, no meu outro mandato, eu já tinha pedido.
9: Sim.
10: Só que o que me fez reiterar mais vezes foi o desconforto de ver, a decepção de ver colocar poste em meio de pasto, em vez de colocar na rua.
9: Sim.
10: Isso que me levou a tornar a fazer.
9: Uhum. Mas vai ser solucionado esse problema aí, então quero aproveitar aqui a oportunidade, se as pessoas que estão nos ouvindo lá, em breve nós vamos ter essa iluminação lá. Eu quero finalizar aqui lembrando que iniciamos o mês Agosto Lilás, uma campanha de conscientização e combate à violência contra a mulher. Que seja um mês de reflexão, de fortalecimento das políticas públicas de proteção, de incentivo e às denúncias. E, acima de tudo, respeito à vida e à dignidade de todas as mulheres. Seguiremos trabalhando com dedicação, responsabilidade e compromisso, sempre ouvindo a população e buscando melhorias para cada canto do nosso município. Quero aqui parabenizar o vereador Altamir, né, que ele não está aqui não, já saiu, pelo agradecimento aí que ele fez lá do morro, lá dos Coutinhos, né? É isso aí, mostra que está fazendo alguma coisa, né? O prefeito está fazendo sim. Tem muito para fazer, mas está fazendo bastante coisa, atendendo aí muitas coisas tem para melhorar, mas que Deus continue nos abençoando para que possamos resolver, né, juntamente, essa união do Legislativo, o Executivo, faz toda a diferença. Tanto nós como o Executivo temos o mesmo propósito, que é atender a população de Santos Dumont. Muito obrigada a todos, tenham todos uma boa noite.
1: Boa noite, vereador. Vereador José Abud.
4: Boa noite, presidente. Boa noite aos demais vereadores e vereadoras.
1: Boa noite, vereador.
4: Ao público presente, aos funcionários dessa casa, à imprensa escrita, falada online. Boa noite também àqueles que estão me ouvindo pela TV Web e um bom dia para aqueles que me ouvirão pela Rádio Cultura a partir de amanhã. Diferentemente da maioria dos vereadores, eu não tenho nada a agradecer. Eu vou aqui continuar o meu trabalho de fiscalização, de tentar fiscalizar o Poder Executivo. Nos últimos meses, eu enviei, né, para o plenário desta Câmara 5 requerimentos pedindo autorização ao plenário da Câmara que a gente enviasse o requerimento à Prefeitura solicitando envio de documentos para que a gente exercesse o nosso papel de fiscalizador do Poder Executivo. São 5 requerimentos. O primeiro deles foi no dia 3 de junho. Era relacionado à Casa da Criança, ao hospital e à Prefeitura. A gente pediu uma série de documentos. A Secretaria de Saúde me respondeu com muita pouca informação. Nós reiteramos o documento, o requerimento, e enviamos um ofício, e até hoje, dia 4 de agosto, não obtivemos mais resposta. Depois a gente pediu para a Secretaria de Obras que me enviasse informações referentes à frota dos caminhões de coleta de lixo, que ela que depois tinha suspeita que havia sido sabotada com açúcar no tanque de óleo, não sei mais o que. Isso foi no dia 24 de junho e até hoje também nenhuma resposta. Depois, no dia 1º de julho, a gente solicitou ao Executivo, através de requerimento aprovado aqui nesta Câmara, o envio de documentos referentes à contratação emergencial da empresa JM Transportadora Carmense, destinada ao serviço de limpeza urbana e coleta de lixo. Também nenhum retorno, nenhuma informação enviada pela Prefeitura. Depois, no dia 8 de julho, a gente solicitou à Secretaria de Obras os documentos referentes à execução da obra de estabilização do talude ali na Rua Lagoas, aquela que, durante o nosso recesso, parece que a obra foi iniciada, mas de uma maneira muito tímida, para o risco e para a urgência que ela se apresenta. Hoje é dia 4 de agosto e a obra está iniciando, né, está no começo, e a previsão pode ser que, né, que a gente tenha um setembro mais chuvoso e, infelizmente, a gente sabe que não vai dar tempo de fazer o serviço que foi pedido, 90 dias de prazo para fazer, lá no ano passado, em julho do ano passado. Nós já estamos em agosto de 2026 e a obra está apenas começando. E depois, no dia 15 do 7, na nossa última reunião, eu solicitei os documentos referentes ao contrato com a empreiteira que está construindo a creche pré-escolar ali no Belvedere. Não recebi também nenhuma informação referente ao que eu pedi, porque eu queria saber o que sugeriu para a prefeitura fazer o aditivo de contrato de R$500 mil, uma obra que ainda estava em fase de montagem de canteiro de obras, e a prefeitura já fez um aditivo de R$500 mil. Eu não sei para que é, meu direito de perguntar eu tenho. Eu achava que eles iam me responder, mas pode ser que ainda respondam, né? Hoje ainda é dia 4. Eu só fiz questão de ler sobre esse requerimento, porque eu estou dizendo aqui, é pelo povo de Santos Dumont que quer que a gente fiscalize, quer que a gente faça o trabalho de fiscalizador, que nós fomos eleitos para isso. Ele fica satisfeito quando a rua é asfaltada, ele fica satisfeito quando se troca a lâmpada, ele fica muito satisfeito quando tem uma festa, fica muito satisfeito, mas ele não gosta de ser passado para trás. Ninguém gosta de ser. E o que a gente está vendo aqui é que um representante do povo, um eleito pelo povo para fiscalizar, está sendo passado para trás, não recebe as informações que ele necessita para fiscalizar. E isso aqui só me resta dizer para eles, meus ouvintes, que eu vou encaminhar essa relação com todos os documentos ao Ministério Público de Santos Dumont. Vou aguardar o prazo normal que a gente tem que aguardar o Ministério para ele responder, e caso o Ministério arquive, acho que não tem importância tudo aquilo que foi dito em todos esses requerimentos, aprovado pelos 13 vereadores, não saiu nada da minha cabeça, todos os vereadores tiveram oportunidade de falar não, de votar contra, de dizer que não era isso que tinha que ser feito, mas ninguém falou, todo mundo aprovou. Então agora nós vamos levar ao Ministério Público e depois nós vamos levar ao Ministério Público Regional em Belo Horizonte. Para continuar, eu gostaria de fazer um comentário sobre a estrada BR-499, a BR Cabangu, que durante o nosso recesso eu recebi uns vídeos, talvez outros vereadores também tenham recebido, de animais, cavalos na pista, né, e causando uma enorme preocupação, né, e medo de que houvesse algum tipo de acidente. E eu fiz, mesmo estando em recesso, eu fiz um requerimento à Polícia Rodoviária Federal e pedi à minha assessora que entregasse o requerimento aqui na Câmara para que o requerimento fosse encaminhado à Polícia Rodoviária. Um envelope com uma folha dentro. E foi dito à minha assessora que esse envelope não poderia ser enviado durante o período de recesso parlamentar. Seria risonho, né? Triste, né? Falar uma coisa dessa. É uma vergonha, na minha opinião. A Câmara, um vereador, a Câmara não conseguia enviar um ofício só porque os vereadores estavam em recesso. Mas agora, amanhã, quarta-feira, o ofício vai ser encaminhado à Polícia Rodoviária Estadual, pedindo que ela providencie, né, fiscalização mais eficiente naquela região, para que esse tipo de problema não venha a causar um trágico acidente na nossa cidade. Para terminar, eu gostaria de agradecer ao deputado Noraldino e à deputada Kátia Dias, que estão programando para Santos Dumont, no dia 14 e 15 de agosto, uma campanha de vacinação para cães e gatos. A campanha vai ser de 2 meses, 14 de agosto e 15 de agosto. Vai ser em determinados bairros e depois eles voltam em setembro para completar a vacinação. Isso vai ser divulgado amplamente depois, mas é só para agradecer que a gente fez o pedido. Eu e o vereador Altamir fizemos o pedido a eles e eles prontamente nos atenderam. Isso é importante, né, para que os animais da nossa cidade, não só os animais, os de casa, né, mas aqui aqueles animais de rua também tenham cuidado, serão vacinados. Era só isso, senhor presidente. Obrigado, boa noite.
1: Vereador Valmir Teteco.
11: Boa noite.
1: Boa noite, vereador.
11: Boa noite novamente a todos. Estou vendo que o nosso amigo vereador Tamino está na mesa, mas gostaria de parabenizar ele, o evento que ele promoveu sexta-feira, dia 31. Dizer a ele que tive uns compromissos, não consegui vir participar, mas que ele está de parabéns. Foi um evento bacana. Acompanhei pelas redes sociais. Foi muito bacana. Gostaria de dizer também que no recesso, e agradecer, né, ao executivo, nós fomos atendidos na comunidade da Cidreira com a caixa d'água. A Cidreira também tinha uns problemas com a caixa d'água deles, estava sem tampa há vários anos, e a gente conseguiu, junto com o executivo e a secretaria competente, substituir essa caixa. Uns problemas na internet, a gente não conseguiu as imagens, mas a gente já até postou. Agradecer ao executivo, ao prefeito, ao Passivo Júnior, ao vice Hernani, a todos envolvidos, que água é vida. Agradecer pela unidade da Cidreira, a substituição que foi feita da caixa d'água. E agradecer pela caixa d'água, agora fala tanque, né? O tanque novo que lá está, com tampa e tudo, o povo merece. Ô presidente, eu também tenho a minha fala aqui a respeito da nossa escola de Campo Alegre. Graças a Deus, a gente está sendo atendido. Fico muito feliz, porque lá eu aprendi a ler e escrever. Graças a Deus, gosto muito da nossa escola, da minha comunidade, e o que eu puder fazer, eu vou fazer para ajudar a nossa comunidade. No mês de julho, apresentamos um requerimento número 55083, solicitando a manutenção do telhado da Escola Municipal de Campo Alegre. Hoje quero registrar com satisfação que essa importante demanda da comunidade foi atendida. Então, assim, eu fico muito feliz. A prefeitura, junto com os funcionários, aproveitou o recesso e as férias das crianças na escola e fez o trabalho do telhado. Infelizmente, a gente não conseguiu com as imagens que ia mostrar para vocês o excelente trabalho que foi feito. Já fazia algum tempo que o telhado da escola, da comunidade, precisava da manutenção e gerava preocupações, principalmente devido às infiltrações. O telhado tem muitos anos. Eu, particularmente, assim, não a lembro quando foi feita a reforma lá, de tanto tempo que tem. É um prédio antigo, mas, assim, graças a Deus, com o nosso executivo, com o Douglas, eu só tenho que agradecer que em 2024 a nossa escola estava para fechar. Em 2025 a gente conseguiu a reforma do prédio e agora a reforma do telhado. Aproveitando o recesso escolar do mês de julho, a prefeitura realizou essa manutenção, um serviço essencial para prevenir infiltrações, preservar a estrutura da escola e garantir mais segurança e conforto para toda a comunidade escolar. Quero agradecer ao prefeito Pacífico Júnior, ao vice Hernani e o secretário de Educação Douglas pela substituição e pelo compromisso, pela sensibilidade e pelo compromisso em atender essa demanda. A gente fica muito feliz e agradece muito pelo trabalho que lá foi feito. Faço também um agradecimento especial. Esse agradecimento aqui é muito especial. Por quê? É os homens de frente, da frente. É quem faz, é quem põe a mão no serviço, é quem faz. Então, eles sim têm que ser. A gente tem que agradecer, porque sem eles não adianta. Todo mundo pode liberar, fazer o que quiser, mas se não tiver o profissional para fazer, e a prefeitura hoje, principalmente a parte da educação, tem uma equipe muito boa, uma equipe qualificada, que fez um serviço de excelência. Faço também um agradecimento especial aos servidores Simão, Eduardo, Ronaldo, Neils, Pedro Henrique, José Rodrigues e Carlos, que estiveram em Campo Alegre realizando esse trabalho com dedicação e profissionalismo. Então, assim, parabenizar eles, que são profissionais. Fiquei muito feliz pelo trabalho que foi feito. Infelizmente a gente não conseguiu as imagens aqui, mas eu vou nas redes sociais, a gente vai estar postando o excelente trabalho que foi feito. Muitas vezes lembramos das obras, é fácil lembrar das obras que já foram feitas, mas a importância é reconhecer e valorizar os servidores que fazem esse trabalho acontecer, que eu volto a falar. A gente tem que valorizar sim quem manda, quem libera, quem autoriza a fazer, mas em especial aquele que pega na ferramenta, que está na frente do serviço. Então, a equipe que lá foi e fez esse serviço está de parabéns. Foi muito bom. Parabéns a toda a equipe que participou. Seguiremos acompanhando de perto as demandas da nossa cidade, cobrando quando for necessário e reconhecendo quando as melhorias chegam. Esse é um reconhecimento, agradecimento pela nossa escola, graças a Deus, ao nosso bom Deus, a nossa escola hoje está de excelência. No início que foi feito o serviço, que iniciou o serviço de manutenção do prédio, as escadas que tinha de degrau, voltar, o presidente, ao seu projeto, nós já fizemos a rampa para as pessoas, entendeu? De acesso. Já tem um projeto para a gente fazer o banheiro, de acessibilidade para as crianças, entendeu? Está sendo feito um trabalho muito bacana. Assim, é um trabalho, convido a todos que quiserem ir lá em Campo Alegre visitar a nossa escola, para ver como está sendo feito o trabalho. Um trabalho excelente. Muito obrigado a todos envolvidos, a todos que participaram desse trabalho. E que Deus continue abençoando a todos. Mais uma noite, Deus abençoe
12: a todos. Boa noite, vereadora Aline Mendes.
13: Boa noite a todos presentes, boa noite, presidente, vereador. Colegas vereadores, população de Santos Dumont e todos que nos acompanham aqui na Câmara e pelas redes sociais. Uma boa noite ao senhor João Batista e um bom dia a todos os ouvintes da Rádio Cultura que nos acompanharão durante a semana. Hoje eu quero usar este espaço para falar de um assunto que, para mim, não pode ser tratado simplesmente como uma campanha do calendário. Nós estamos no agosto lilás e eu quero falar sobre isso com muita intensidade, porque enquanto nós colocamos o lilás nas fachadas, nos cartazes e nas redes sociais, existem mulheres vivendo medo dentro da própria casa. Existem mulheres sendo ameaçadas, perseguidas, humilhadas, controladas e agredidas. Existem mulheres morrendo. Agosto lilás não pode ser só uma cor. Agosto lilás precisa ser atitude, precisa ser denúncia, precisa ser acolhimento, precisa ser política pública de verdade, precisa ser prevenção, precisa principalmente ser proteção. E este ano nós estamos em um marco muito importante. São 20 anos da Lei Maria da Penha, 20 anos de uma legislação que mudou a forma como o Brasil enfrenta a violência doméstica e familiar contra a mulher. E mesmo depois de 20 anos, nós ainda precisamos estar aqui em uma tribuna falando que mulheres continuam morrendo. Eu pergunto, quantas mulheres ainda precisam morrer para que a gente entenda que alguma coisa precisa mudar? E nós não precisamos olhar para longe para entender a gravidade desse problema. Nós temos casos na nossa região. Recentemente, em Barbacena, foi marcada pela morte da Letícia, 40 anos de idade, estudante de medicina. Ela foi encontrada morta com 135 facadas dentro do seu próprio apartamento. E o suspeito era o namorado dela, que está preso. E existe um detalhe que precisa ser dito, porque mostra exatamente porque o agosto lilás precisa ser falado em prevenção. Letícia havia registrado uma ocorrência contra o namorado por ameaça em fevereiro deste ano. Poucos meses depois, ela estava morta. E eu faço questão de citar o nome dela, porque muitas vezes, quando uma mulher morre, a notícia vira apenas uma manchete de jornal. Ela era uma mulher, era uma pessoa com sonhos, tinha família, amigos e uma profissão, uma história e uma vida inteira pela frente. E esse caso precisa parar para nós refletirmos sobre esse caso. Porque o feminicídio não começa no momento da morte. Antes dele, muitas vezes, existe a ameaça, existe o ciúme, existe o controle, existe a perseguição, existe a humilhação, existe o isolamento, existe o você não vai sair de casa, você não vai falar com essa pessoa, e o controle também do dinheiro. Existe o controle do celular e existe a violência psicológica. E muitas vezes a sociedade percebe esses sinais, mas prefere acreditar que é um problema de casal. Não, não é um problema do casal. Violência contra a mulher não é um problema do casal, é um problema de toda a sociedade. E é por isso que eu quero fazer um apelo daqui, dessa tribuna. Não espere uma mulher aparecer machucada para acreditar nela. Não espere uma agressão física para entender que existe violência. Não espere por uma tragédia. Quando uma mulher diz que está sendo ameaçada, nós precisamos ouvir. Quando uma mulher diz que está sendo perseguida, nós precisamos levar a sério. Quando uma mulher diz que tem medo, nós precisamos acreditar nela. Porque depois que acontece uma tragédia, não adianta perguntar por que ninguém fez nada. E aqui em Santos Dumont, nós também precisamos olhar para essa realidade. A nossa cidade também já enfrentou muitos casos de violência extrema contra a mulher. Nós precisamos parar de pensar que o feminicídio é um problema que acontece somente nas grandes cidades ou longe de nós. A violência acontece perto, acontece dentro das casas, parecem normais. Pode acontecer com uma mulher que nós conhecemos, como uma vizinha, uma amiga ou um familiar. E quando falamos de proteção às mulheres, eu também quero trazer uma pauta que faz parte da minha atuação. As mulheres com deficiência, as mulheres autistas e as mães atípicas. Porque quando nós falamos de violência contra a mulher, precisamos lembrar que nem todas as mulheres conseguem denunciar da mesma forma. Uma mulher com deficiência pode enfrentar barreiras para se comunicar, para se locomover, para acessar um serviço ou até para ser compreendida quando relata uma violência. Uma mulher autista também pode enfrentar dificuldades específicas para identificar determinadas formas de manipulação, abuso, controle ou violência psicológica. Nós precisamos falar sobre isso, sim. Inclusão também é proteção. Não adianta dizer denuncie se a mulher não consegue chegar até o serviço. Não adianta dizer procure ajuda se quando ela chega ninguém está preparado para ouvi-la. Não adianta falar em rede de proteção se essa rede não estiver preparada para atender também as pessoas com divergência e as pessoas neurodivergentes. E falando em rede de proteção, eu também quero falar de saúde, porque eu sou procurada diariamente por pessoas da nossa idade, pessoas que me mandam mensagens, pessoas que me procuram na rua, pessoas que chegam até mim contando que ficaram horas esperando o atendimento. Famílias preocupadas, mães preocupadas, idosos esperando, pessoas com deficiência esperando, pessoas que precisam de atendimento médico e muitas vezes não sabem a quem recorrer. Eu quero deixar uma coisa bem clara. Eu sou vereadora, sim. E justamente por ocupar este cargo, eu tenho a responsabilidade com a população. Eu não posso simplesmente ignorar uma pessoa que me procura. Eu não posso virar as costas para uma mãe que está desesperada porque o filho precisa de atendimento. Eu não posso ignorar alguém que passou horas e estava esperando. Quando uma pessoa me procura, eu tenho o dever de ouvir, tenho o dever de buscar informação e tenho o dever de fiscalizar, tenho o dever de cobrar. E é isso que eu estou fazendo. Isso não significa que uma vereadora consiga resolver tudo sozinha. Nós sabemos que existem competências diferentes entre poderes e entre secretários. Mas uma coisa é certa, ouvir a população faz parte do nosso trabalho. Fiscalizar faz parte do nosso trabalho. Cobrar respostas faz parte, sim, do nosso trabalho. E dar voz para quem muitas vezes não consegue ser ouvido também faz parte do nosso trabalho. Então, quando alguém me procura para falar de um problema no hospital, de uma demora, uma dificuldade para conseguir atendimento, esse problema é sim meu, todos os vereadores desta casa. É problema meu enquanto vereadora. É problema desta casa.

0: resposta precisa ser: nós estamos aqui para te proteger. Nós podemos responder com indiferença. Não podemos responder com indiferença. Não podemos responder com burocracia. Não podemos simplesmente mandar essa mulher voltar outro dia, porque amanhã pode ser tarde demais. Eu quero fazer algumas perguntas que considero importantes neste agosto lilás. Nós precisamos parar de perguntar para a mulher: por que você não saiu da casa? E começar a perguntar: por que ele achou que tinha o direito de fazer isso com ela? Precisamos parar de perguntar: por que ela não denunciou? E começar a perguntar: o que nós estamos fazendo para que ela se sinta segura para denunciar? E precisamos parar de esperar o feminicídio acontecer para discutir violência contra a mulher. Porque o feminicídio é o último estágio de uma violência que muitas vezes começou muito antes. E quando uma mulher sofre uma ameaça, quando ela sofre perseguição, quando ela sofre agressão psicológica, quando ela é controlada, quando ela é humilhada, nós precisamos sim agir. E hoje nós temos instrumentos para isso. A própria Lei Maria da Penha vem sendo aperfeiçoada. Em maio deste ano, uma nova alteração ampliou a proteção para situações de risco à integridade física, sexual, psicológica, moral e patrimonial das mulheres, de seus dependentes, permitindo afastamento imediato do agressor quando houver risco atual ou iminente. Então, nós precisamos conhecer nossos direitos e fazer esses direitos chegarem até a população. E eu quero aproveitar este momento para falar diretamente com qualquer mulher que esteja passando por essa situação, por essa violência. Procure ajuda, converse com alguém de sua confiança, procure serviços de rede de proteção e denuncie. Ligue o 180, é um canal gratuito de orientação e denúncia para situações de violência contra a mulher. Em uma emergência, procure imediatamente a Polícia Militar pelo 190. E eu faço questão de dizer isso, porque a informação também salva. Para terminar, eu quero dizer que o Agosto Lilás precisa ser muito mais do que uma campanha bonita nas redes sociais. Precisamos transformar o Lilás em atitude, em prevenção, em acolhimento e em políticas públicas. Nós precisamos construir uma cidade onde uma mulher possa dizer que está com medo e seja ouvida. E eu estou aqui porque esse é meu compromisso como vereadora: ouvir, fiscalizar, cobrar e estar perto da população. E eu não vou deixar de ouvir quem me procura, eu não vou ignorar uma reclamação quem é mais conveniente, eu não vou fingir que não existe um problema simplesmente porque ele é difícil de resolver, porque foi para isso que eu fui eleita. E eu quero terminar deixando uma mensagem muito clara: feminicídio não é mas é só, seu presidente. Muito obrigado, uma boa noite a todos.
1: Boa noite. Vereadora Tailândia de Dois.
2: Boa noite a todos, os colegas, os nossos queridos assessores, pessoal que está nos acompanhando pelo YouTube. Meu boa noite. Bom, eu pontuei, né, na discussão dos requerimentos, até tinha anotado aqui a fala do vereador Teteco sobre a questão das lâmpadas. Nós vamos reforçar mais uma vez, vamos continuar com requerimentos de novo, até que sejamos atendidos. Mas gostaria de sugerir, quem sabe, seu presidente, a gente fazer um chamado ao senhor Cláudio Paes aqui para casa. Sim. Porque todos nós temos pendências aí com poste em algum lugar.
1: Não sou ele, mas afirma que presta o serviço às humor.
2: Sim, sim, seria muito importante. Será que vocês podem, a mesa, consegue agilizar isso para nós?
1: Sim.
2: Ótimo, aí a gente já sana todas as nossas questões de uma vez, com a mesma pessoa, né? Ótimo. Então, vamos lá. Ainda existem algumas necessidades em Dores. Dores foi atendida em uns 60 dias que passaram aí. Achei muito bom, que ótimo, muito interessante. Mas o Cruzeiro tá no escuro, viu, gente? A rua A e B, que pega lá o Cruzeiro, está no escuro. E também na rua B, a máquina passou só na entrada. O trecho, que é o pior, ainda está muito ruim. E ali nós temos pessoas idosas, tem muitas crianças que brincam ali naquela área. Tá muito perigoso. Então a gente pede aí, quando passarem por Dores, olharem aí, enfim, olhem aí pela rua B, que tá faltando uma parte aí que tá muito complicada, tá muito ruim. E também lá nas posses, principalmente na parte da bengala, começaram lá a perfurar o poço, arrumar a água, só que não terminaram. Então precisam voltar lá para resolver a situação das posses na bengala. O pessoal lá também tá passando necessidade aí na questão da água. A água nos nossos distritos é uma questão complicada. Vai resolvendo aos poucos, mas a gente tem que ficar em cima, né, Teteco? Senão, não vai. Bom, as comunidades quilombolas também, eu peço aí ao executivo que não se esqueça delas. Recentemente nós tivemos uma reunião no fórum com a CIMOS, que é do Ministério Público, voltada para as comunidades tradicionais, as comunidades quilombolas, e só foi uma pessoa representando a Secretaria de Educação. Não foi mais ninguém representando nenhuma secretaria. Mas quando a gente tem audiência pública, quando a gente fala das comunidades, aí todo mundo: não, a gente vai ajudar, não, a gente está à disposição. Mas chega na hora da reunião, é avisado, aí não vai ninguém. Então, bom, e quero também parabenizar o vereador, mas ele não está aqui, o Altamir, né? No dia que ele fez a homenagem para os motoristas, eu tive um problema grave no meu grupo de WhatsApp, foi um atentado, foi um ataque, né? Não sei se vocês viram, já aconteceu também no grupo da Rádio Cultura, não é, João? Me contaram uma situação, assim, péssima, mais de 500 imagens pornográficas foram enviadas no meu grupo da região. Então a gente teve que apagar todo o grupo e começá-lo de novo, mas não tem problema, sempre que alguma coisa dá errado, a gente se ajeita, se adapta e começa de novo. A gente não pode parar.

0: diante das dificuldades, não é mesmo? Bom, tem uma questão também, né, e eu quero trabalhar sobre ela. É uma questão até complicada, não sei se todos conhecem. Lá na Mantiqueira, o pastor Guimarães, ele tem uma clínica lá. O ano passado eu estive lá com a vereadora Aline, e o pastor Guimarães me procurou, porque ele tá indo embora de Santos Dumont. Uma clínica que ajuda tantas pessoas, tantos idosos, ele vai embora de Santos Dumont porque ele não tem ajuda. E ele falou isso pra gente aquele dia. A gente foi lá, o pessoal falou, vocês têm que olhar lá. A gente foi o ano passado, e ele falou, olha o tanto que eu faço por essas pessoas. Eu queria poder acolher mais pessoas e não consigo. O poder público não me ajuda. Ele até falou, se vocês puderem me ajudar. Então, o homem está indo embora de Santos Dumont, ele vai fechar a clínica, e aquelas pessoas que estão lá, só Deus sabe pra onde que elas vão. Então, a gente não podia perder um homem desse. A gente não podia perder uma clínica dessa, que ajuda tantos idosos da nossa cidade, as pessoas que não têm onde morar. Então, pastor Guimarães, o que eu puder fazer, eu falei pro senhor que eu ia trazer aqui a tribuna, espero que seja resolvido antes do senhor ir embora. A gente ficaria muito feliz que desse certo, porque o senhor presta um grande serviço aí para a população de Santos Dumont. É somente isso. Muito obrigada.
1: Sim? Você me dá uma parte, por favor? Como você mesmo disse, nós estivemos lá no passado, né? Inclusive, as pessoas que moravam ali tinham dúvidas sobre a situação, né, da clínica, e nós resolvemos entrar ali para poder realmente ver a situação. E nós, naquele dia ali, acho que acredito eu, né, a vereadora Tailândia, nós vimos que realmente pessoas que nós vimos na rua estavam ali. Pessoas que, para mim, já estavam até mortas estavam ali. E realmente, assim, é um lugar, é o Tungueira, várias pessoas ali. E realmente ali nós pudemos olhar, observar que realmente ele tem um espaço, ele faz um trabalho com essas pessoas, porém ele não tem o apoio de aí. Então, vamos tentar conversar com ele, o que a gente puder fazer, unir forças, né, de onde a gente puder unir, para que ele não vá embora. Porque nós sabemos que nós não temos uma casa de acolhimento, uma casa de passagem para essas pessoas, e ele acolhe essas pessoas.
0: Exato, lá é muito grande e ele cuida muito bem do pessoal lá. A gente viu os idosos, as pessoas que estão lá muito bem cuidadas, muito bem tratadas.
1: E nós vemos também ele fazendo trabalho, também levando as pessoas para fazer perícia, várias coisas. Então, se eu puder contribuir com ele, como nós tivemos ali, pediu a nossa ajuda, e nós dissemos que voltaria lá para fazer, me coloco à disposição para ver se a gente consegue reverter a situação, que ele não vá embora e não abandone, que ele depende de toda a disposição.
0: Será excelente, vereadora. Então, que a gente possa se ajudar, né, nós, vereadores, nos unirmos nessa causa. É uma casa, lá é muito grande. Outro vereador já esteve lá? É muito grande. E ele acolhe as pessoas lá. Queria poder acolher mais. Ele me disse que teve gente procurando ele para ter mulheres lá, porque são somente homens. Ele falou, não consigo receber mais ninguém. Lá é imenso, mas não consegue receber mais ninguém, porque tudo ele faz sozinho. Então, é uma pena que o poder público aí ainda não tenha conseguido alguma estratégia para ter uma parceria com o pastor Guimarães para fazer esse trabalho tão bonito e que ajuda tanto Santos Dumont. Muito obrigado e boa noite.
2: Antes de encerrar, gostaria de parabenizar nosso dia domingo, dia dos pais. Joia? Parabenizar a todos os pais no dia domingo, nosso dia. Vereadora Josiane.
3: Pessoal, é rapidinho também, eu não vou nem fazer o uso da tribuna. Estava aqui conversando com o meu amigo Luciano. Quero parabenizar, né, a todos os pais, que domingo é o dia de vocês. Que Deus abençoe a todos e que vocês tenham não só o domingo abençoado, mas todos os dias da vida de vocês. Quero agradecer ao executivo pela obra que está sendo iniciada. Foi iniciada no dia do aniversário da cidade, lá na Vila dos Puris. Quero agradecer o Pacífico, a Mariana, o Hernani. Vai ficar um trabalho de excelência lá. A gente está acompanhando de pertinho e a gente vai trazendo mais notícias para vocês.
2: Nada mais havendo a tratar, convido os pares para a próxima reunião ordinária, realizada no dia 11 de agosto de 2026, terça-feira, às 17 horas, declaro encerrado o trabalho da presente sessão. Boa noite a todos.
4: A Câmara Municipal de Santos Dumont realizou na última sexta uma homenagem ao Dia Municipal do Motorista, que é celebrado dia 25 de julho no município. Na ocasião, 18 profissionais do transporte receberam o certificado de honra ao mérito, em iniciativa do vereador Altamir Moisés de Carvalho. Autor da lei que instituiu a data no município, o vereador Altamir presidiu a cerimônia e ressaltou a relevância da categoria. Em seu discurso, destacou que os motoristas transportam vidas, levam esperança e trabalham com responsabilidade, enfrentando diariamente trânsito, chuva, sol e todos os desafios da profissão. O motorista e empreendedor Lenilson Rodrigues de Oliveira falou em nome dos homenageados, agradecendo o reconhecimento e destacando buscando a responsabilidade de transportar vidas, sonhos e histórias todos os dias. Compuseram a mesa de honra o capitão da Polícia Militar, Christian Vitorino, a presidente do Sindicato dos Professores e Servidores Públicos, Viviane Ambrosio, a secretária do Conselho do Idoso, Sinomeia Gomes, e os vereadores Dorival Marcos, Aline Mendes e Flávia Protetora. A solenidade contou ainda com a presença de autoridades civis e militares, familiares e profissionais do setor. Confira o site da Câmara para mais informações: camarasd.mg.gov.br. Bruno Paiva para o Legislativo em Foco.
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2: Meio-dia e um.
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4: Querido amigo, querida amiga, e vamos orar a São Miguel Arcanjo, que te proteja, que coloque um anjo da guarda sobre você e que proteja também as almas nos céus. Ore comigo, pense no seu familiar já falecido, pense em você que agora está vivo e que precisa da proteção de Deus. Oração a São Miguel Arcanjo. Glorioso Príncipe do Céu e Protetor das Almas, eu vos chamo e invoco para que me livreis de toda a adversidade e de todo o pecado, fazendo-me progredir no serviço de Deus e conseguindo-me dele a graça da perseverança final, que me faça gozá-la eternamente. Amém. São Miguel Arcanjo, protegei-nos no combate, cobri-nos com vosso escudo contra os embustes e ciladas do maligno. Subjugue-o Deus instantemente, pedimos. E vós, príncipe da milícia celeste, precipitai ao inferno a Satanás e a todos os espíritos malignos que andam pelo mundo a perder as almas. Amém. O Senhor esteja convosco. Ele está no meio de nós. Pela intercessão de São Miguel Arcanjo, nosso padroeiro, desça sobre você, sua família, a sua refeição, o seu trabalho, a sua vida, a bênção do Deus Todo-Poderoso, Pai, Filho e Espírito Santo. Amém.
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10: Meio-dia e 7 minutos, uma boa tarde a você que está aí sintonizado conosco pelos quatro cantos da nossa querida cidade de Santos Dumont, Minas Gerais, terra do Padre Aviação. Você internauta através do www.radioculturasd.com.br, você aí no aplicativo do seu celular, você no seu tablet, as cidades circunvizinhas, onde quer que chegue o sinal da Rádio Cultura FM 90.1, é uma alegria termos a sua companhia, é uma alegria termos a sua sintonia. Estamos dando início a mais um programa Estação JB, na comunicação desse amigo de vocês, João Batista, né? Vamos juntos até as 3 horas da tarde, fazendo o diferencial da sua tarde. Mas antes de nós darmos início à nossa programação propriamente dita, é momento de reflexão, é momento de intimidade com Deus. Meio-dia e 8 minutos. Olha, meu querido, minha querida, se nesse exato momento você tem aí a disponibilidade de parar aquilo que você está fazendo, de fechar os teus olhos, de colocar a mão sobre o teu coração, porque o pulsar do meu e do teu coração pulsa como o pulsar do coração do Pai, e temos que sempre lembrar que somos templos e morada do Espírito Santo de Deus. Esse Espírito Santo de Deus, no qual eu e você recebemos no batismo, jamais pode estar estático, ou seja, parado. Precisamos sermos impulsionados por ele. E aí, eu convido você a repetir comigo essa belíssima frase de uma grande doutora da igreja, Santa Teresinha do Menino Jesus, que dizia: é preciso que o Espírito Santo seja a vida do meu coração. É preciso que o Espírito Santo seja a vida do meu coração. Para selar esse momento, é preciso que o Espírito Santo seja a vida do meu coração. Ah, meu querido, minha querida, tem 23 anos que eu estou na vinha do Senhor, 23 anos batendo nessa tecla, essa dependência sadia e saudável que temos que trazer para o nosso dia a dia do Espírito Santo de Deus. Jamais ele pode estar estático. O Espírito Santo de Deus, ele vem nos auxiliando em todos os requisitos, em toda a nossa trajetória terrena. É, meu querido, minha querida, não é só nos momentos oracionais, não, de oração, de intimidade com Deus, não, mas em tudo aquilo que nós vamos fazer. Até porque o mundo tem a sua linguagem, né? Há os ditados populares que tem por aí. Ah, perfeito é só Deus. Não é isso que você escuta por aí? Ah, mas se você tem intimidade com a palavra de Deus, se é temente a Deus e procura ouvir os ensinamentos do seu Filho, nosso Senhor Jesus Cristo, vai lembrar que Jesus vai nos exortar: sede perfeito como o Pai que está no céu é perfeito. E como que nós vamos chegar a essa perfeição? Usufruindo das capacitações do Espírito Santo de Deus. Ah, meu querido, minha querida, ó, falta muita catequese. Tem muita alma se perdendo aí. Rapaz do céu, eu fico olhando e vendo, clamando a misericórdia, mas é muita. Falta muita, mas é muita, mas é muita, mas é muita catequese. Vamos alimentar do pão da palavra? É hoje, nesse momento, a palavra suscitada é o Salmo 51, entre parênteses 50, né? Onde o profeta Natan foi lá advertir o rei Davi que ele arquitetou, o rei Davi arquitetou o seu pecado com Betsabeia, né? Ele arquitetou todo o seu pecado com Betsabeia. Aí o Natan foi lá, o profeta Natan, fez umas colocações e aí despertou o pensamento e o coração do rei Davi, porque ele realmente havia arquitetado pecado e feriu o coração de Deus, né? É quando nós pecamos, ferimos o coração de Deus. E aí ele compôs esse salmo belíssimo, né? É um salmo que todo religioso, todo consagrado, é a primeira leitura que já fazem pela manhã esse salmo, toda sexta-feira. É, toda sexta-feira, né? Eles fazem essa leitura. E nós também não é diferente, a palavra está aí para todos nós, né? E aí eu vou trazer alguns versículos no qual Davi fala, ó: tem piedade de mim, ó Deus, por teu amor, por tua grande compaixão, apaga minha culpa, lava-me da minha injustiça e purifica-me do meu pecado, porque eu reconheço a minha culpa e o meu pecado está sempre na minha frente. Porque contra ti, somente contra ti, praticando o que é mal a teus olhos, tu és justo, portanto, ao falar, e no julgamento será inocente. Tu amas o coração sincero, purifica-me com ensopo, e eu ficarei puro. Lava-me, e eu ficarei mais branco do que a neve. Ó Deus, cria em mim um coração puro, renova no meu peito um espírito firme. Meu sacrifício é um espírito contrito e um coração contrito e esmagado, tu não despreza. Ah, meu querido e minha querida, o quanto eu, o quanto você precisamos lembrar que uma vez indo ao sacramento da penitência ou da reconciliação, que é o da confissão, eu e você, quando estivermos ali próximo ao sacerdote, que ali ele é persona Cristo, ele pode ser mais pecador do que você, ou eu, mas naquele momento, e no momento da transubstanciação, que é a graça de Deus, eu creio, acredito que muda a espécie, né? A espécie é o mistério ali na transubstanciação, onde através das mãos do sacerdote, independente se ele for pecador ou não, meu amigo, minha amiga, é mistério de Deus, ali acontece o mistério. Eu creio que Jesus está na Eucaristia, o mesmo é ali na Eucaristia, na Eucaristia e no sacramento da penitência. Ele é persona Cristo, ela é pessoa de Cristo. E aí nós precisamos lembrar e ao mesmo tempo ver que verdadeiramente a confissão tem que haver o quê? Arrependimento. Tem que haver arrependimento. Meu querido, minha querida, se não haver arrependimento, a graça não acontece. Ou você está achando que Deus é bobo? Hã? Ou você está achando que pode enganar a Deus? Ah, desperta do que dorme, rapaz. Desperta do que dorme, meu querido, minha querida. Nada nem ninguém engana. Pode esconder de Deus. Eu posso esconder algo da minha esposa, dos meus filhos, dos meus irmãos de caminhada, mas de Deus nada e ninguém se esconde nada, meu Deus. Ele é onisciente, onipresente, ele é onipotente. Tudo vê, tudo sabe. Então repita comigo aí. Ó Deus, cria em mim um coração puro e renova no meu peito o espírito firme. Ô mulher, fecha a torneira aí, arruma essa cozinha depois. Vê se agora você deixa o Senhor arrumar a casa do teu coração. Esse coração que está aí batendo, mas é um coração de pedra, um coração que não sabe partilhar, não sabe amar, não sabe perdoar. E aí fica aí, ó, amargurando toda a família. De repente, é isso aí, coração duro. E aí Jesus vai dizer: eis que eu estou à porta e bato. É só você que pode abrir. Fecha a torneira, preste atenção. Repita aí comigo, ó Deus, cria em mim um coração puro e renova no meu peito um espírito firme. Mais uma vez, parcelar. Ó Deus, cria em mim um coração puro e renova no meu peito um espírito firme. Diante dessa palavra de reconhecermos, e precisamos reconhecermos que somos miseráveis, precisamos da graça de Deus, vamos pedir para que Ele possa abençoar essa água. Bênção da água. Bendito sois Deus Todo-Poderoso, que vos dignaste abençoar-nos em Cristo, água viva de nossa salvação, e reformar-nos interiormente. Concedei-nos junto a essa água renovar a juventude de nossa alma, e sem poder caminhar na vida, pela graça do Espírito Santo. Derramai vossa copiosa bênção sobre essa água e a todos aqueles que fizerem uso dela. Por Cristo nosso Senhor. Amém. De acordo com essa palavra anunciada, proclamada e avivando em nós, que hoje é a primeira sexta-feira do mês, onde nós, na liturgia, dedicamos ao Sagrado Coração de Jesus, trazemos também o desejo dessa belíssima jaculatória. Jesus, manso e humilde de coração, fazei do nosso coração semelhante ao nosso. Dai-me, Senhor, um coração igual ao teu.

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5: Meio-dia e 21.
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6: Meio-dia e 26 minutos, agora sim, hein? Agora apto para fazer aí o diferencial da sua tarde. Você está muito bem sintonizado, muito bem conectado na Rádio Cultura FM 90.1 da cidade de Santos Dumont, Minas Gerais, terra do Padre Aviação, ouvindo o programa Estação JB, na comunicação desse amigo de vocês, João Batista. Vamos juntos até as 3 horas da tarde. Nosso abraço carinhoso a você que corta a BR 040 nesse exato momento na nossa querida cidade de Santos Dumont. Estamos aí de carona na boleia do seu caminhão ou no seu automóvel. Desde já, nós rogamos a Deus para que você possa chegar ao seu destino com segurança, né? Sinta-se acolhido e abraçado por esse amigo de vocês, João Batista. Então, dando pontapé inicial aqui da programação, como sempre, essa primeira hora é a hora da informação, porque já está chegando informação na redação. O tempo e a temperatura. Confira a previsão do tempo para a região sudeste nesta sexta-feira, dia 7.
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20: Na sexta-feira, a previsão indica muitas nuvens e condições de chuva em parte da região sudeste. Em São Paulo, a capital terá mínima de 18 e máxima de 28 graus, com pancadas de chuva e trovoadas. A instabilidade também pode atingir o Vale do Paraíba, o litoral e áreas do interior. No Rio de Janeiro, os termômetros variam entre 18 e 37 graus. A capital terá muitas nuvens, pancadas de chuva e trovoadas, condição que também pode ocorrer no sul fluminense, na região metropolitana e nas baixadas litorâneas. Em Minas Gerais, Belo Horizonte marca entre 16 e 32 graus, com muitas nuvens. A nebulosidade também predomina no sul de Minas, Zona da Mata e região central. No Espírito Santo, Vitória terá mínima de 20, máxima de 31 graus, com muitas nuvens e condição prevista também para a região metropolitana, litoral e sul capixaba. As informações são do Instituto Nacional de Meteorologia. Viviane Bessa, o tempo e a temperatura.
6: IMET monitora possível formações de ciclone bomba no sul do Brasil.
20: O Instituto Nacional de Meteorologia monitora possível formação de um ciclone bomba entre a Argentina, o Uruguai, o sul do Brasil e o Oceano Atlântico. O sistema começou a se organizar nesta quinta-feira e pode atingir o pico de intensidade no sábado. Se a previsão se confirmar, os principais impactos devem ocorrer entre os dias 6 e 8 de agosto, especialmente na região sul. Há previsão de chuvas intensas, temporais, descargas elétricas, queda de granizo e rajadas de vento. No oceano, os ventos podem ultrapassar os 100 km por hora. Já em áreas do Rio Grande do Sul e de Santa Catarina, as rajadas podem superar os 60 km por hora. Depois da passagem do sistema, uma massa de ar frio deve avançar sobre o centro-sul do país, provocando queda acentuada das temperaturas. O IMET orienta que a população acompanhe os avisos meteorológicos e as atualizações da previsão do tempo. As informações são do Instituto Nacional de Meteorologia. Reportagem de Viviane Bessa.
6: Meio-dia e 29 minutos. Olha, vamos dando aquele abraço carinhoso também a você aí, ó. Trabalhador, trabalhadora brasileira, independente da profissão que você exerça, você está aí na sua labuta diária, defendendo o pão de cada dia e, consequentemente, ouvindo a nossa programação. E a nossa programação amenizando aí o seu trabalho. Então, sinta-se acolhido e abraçado por esse amigo de vocês, João Batista. Vamos até às 3 horas da tarde fazendo o diferencial da sua tarde. São exatamente 12:30.
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5: Meio-dia e meia.
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2: Ainda na redação, são exatamente 12:36. Ora, confira agora as cotações de mercado do agronegócio.
3: O preço do café arábica abre esta sexta-feira, 7 de agosto, com baixa de 0,14%. A saca de 60 quilos é negociada a R$ 1.727,89 em São Paulo. O café robusta também recua. A saca é comercializada a R$ 1.090,51 após queda de 1,92%. O açúcar cristal registra alta nos mercados paulistas e de Santos. Na capital paulista, a saca custa R$ 93,88. Já em Santos, a cotação média chega a R$ 111,67. O milho representa leve baixa de 0,03%, com a saca de 60 quilos negociada a R$ 64,84. A saca de 60 quilos da soja inicia esta sexta-feira, 7 de agosto, em queda no Paraná e também no Porto de Paranaguá. No interior paranaense, a baixa é de 0,56%, com a saca cotada a R$ 137,50. Em Paranaguá, a redução é de 0,05% e a cotação chega a R$ 144,98. O trigo também registra queda. No Paraná, a tonelada é comercializada a R$ 1.414,20. No Rio Grande do Sul, o preço é de R$ 1.314,40. O preço da arroba do boi gordo abre esta sexta-feira, 7 de agosto, com baixa de 0,07%. Em São Paulo, a arroba é negociada a R$ 348,30. No mercado do frango, os preços seguem em leve queda. O quilo do frango congelado é vendido a R$ 7,13, enquanto o frango resfriado custa R$ 7,15. Já a carcaça suína especial registra baixa nos atacados da Grande São Paulo, onde o quilo é comercializado a R$ 7,53. Entre os estados pesquisados, o suíno vivo também apresenta queda em Santa Catarina, com o quilo negociado a R$ 4,48. Os dados são do CEPEA. Reportagem Sofia Muniz.
2: Preço do milho se mantém estável, hein? Laranja, beterraba e maçã estão entre os itens que ficarão mais baratos nesta semana.
4: Cegesp, a Central de Abastecimento de São Paulo, que trabalha com a compra e a venda de mercadorias de todo o país, divulgou o balanço sobre o comportamento dos preços nesta semana. Estão mais caros, por exemplo, abacaxi, bananas, maçã e nanica, cenoura, pepino, repolho, agrião e alho nacional. No caso de itens como goiaba, mamão-papaia, berinjela, mandioquinha, couve-flor e batata lavada, os valores estacionaram. Já entre os produtos que ficaram mais baratos na Ceagesp, dá para citar laranja, maçã, beterraba, chuchu, alfaces crespa e lisa, salsa e escarola. O preço do milho no campo se manteve firme nos últimos dias, com a saca vendida em média a R$ 65,00, informa o CEPEA. No geral, oferta e demanda estão ajustadas, mas o ritmo de negócios não é dos maiores. Muito comprador está fora do mercado, na expectativa de que o avanço da colheita da segunda safra jogue os preços para baixo no futuro. O produtor de milho, por sua vez, sabe disso, mas não tem muito o que fazer, já que precisa focar as atenções mais nos trabalhos de campo agora do que nas vendas. Da Rádio 2, Humberto Ferretti.
2: Consumo nos supermercados cresceu 2,5% nos primeiros 6 meses do ano.
5: Consumo nos lares brasileiros fechou o primeiro semestre do ano com alta acumulada de 2,5%, impulsionada principalmente pelo mercado de trabalho aquecido e pela liberação de recursos como o adiantamento do 13º dos aposentados e pensionistas do INSS e a restituição do imposto de renda. A movimentação do comércio em razão dos jogos da Copa do Mundo também contribuiu. Dados divulgados pela Associação Brasileira de Supermercados mostram que, em junho, o indicador avançou praticamente 1,9% na comparação com o mesmo período do ano passado. Comparando com maio, o mês imediatamente anterior, a alta foi de 0,5%. O levantamento revela ainda que os jogos do Torneio Mundial de Futebol movimentaram a busca por itens para encontros em casa. Durante as partidas, as compras de cortes bovinos, cervejas, frango, embutidos e refrigerantes responderam por mais de 60% da cesta de produtos mais procurados nos supermercados. A circulação de verbas extraordinárias no período, como o pagamento do 13º aos aposentados e os lotes de restituição da receita, ajudou a sustentar as vendas e manteve a renda disponível no comércio. Da Rádio 2, Milena Abreu.
2: Mesmo com o corte da Selic, anunciado pelo Copom, Brasil segue como o país com juros reais mais alto do mundo.
5: O Comitê de Política Monetária do Banco Central, o Copom, decidiu na reunião desta semana reduzir a Selic em mais 0,25 ponto percentual, fixando a taxa pelos próximos 45 dias, pelo menos, em 14% ao ano. A Selic é considerada os juros básicos da economia brasileira e, mesmo com o corte, o Brasil se mantém na liderança no ranking dos países com os juros reais mais altos. Explicando de uma maneira simples, o juro real é a taxa básica de juros da economia, que são os juros nominais, neste caso a Selic, menos a inflação, que é esperada para os próximos 12 meses. Segundo cálculos realizados por um portal especializado em finanças, o juro real no Brasil hoje é de 9,30% ao ano. Em segundo lugar está a Rússia, que marca 9,09%. E atualmente a Colômbia, com juros reais de 6,16%. E a Indonésia, com 4,61%, ocupam a terceira e a quarta posições, respectivamente. Quando a projeção da inflação não entra na conta, ou seja, em termos nominais, o Brasil aparece na terceira posição ao lado da Rússia. Os países que têm juros nominais maiores que 14% ao ano são a Turquia, com 37%, e a Argentina, com juros nominais de 29%. Da Rádio 2, Milena Abreu.
2: Meio-dia e 42 minutos. 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Olha, lembrando a você que hoje é sexta-feira e às sextas-feiras nós temos brinde aí de quem? É do meu amigo Daniel, do Açougue Rei da Carne, hein? Hoje é sexta-feira, vamos ver se esse telefone, rapaz do céu, hein? Vamos ver se esse telefone já normalizou, já entrou no eixo, porque olha só, e depois do pano aí, ele voltou, mas não voltou 100% não, né? Voltou deixando muito a desejar. Então hoje, depois de uma hora, se o telefone deixar, mas tem aqueles que insistem e conseguem, né? Nós vamos liberar o telefone 3251-1580 da sua participação, que é a participação somente no telefone. Ah, mas essa perguntinha vai dar pano pra manga. Rapaz do céu, vai ser... O que é pior do que achar um bicho na goiaba? Rapaz do céu, eu tenho a ligeira impressão que essa aqui vai ficar ver navio. Mas vamos ver, né? A perguntinha será, preste atenção. O que é pior do que achar um bicho na goiaba? Ô meu amigo Silvinho, o Celso já tá ali debaixo da marquise, meu amigo. Ó, desse jeito meu bezerro lá não vai crescer não, ué. Não é possível, Silvinho. O Celso tá ali na marquise, rapaz. Bem tranquilo. Ih, tá danado. Eu não sei o que tá acontecendo com o gado desse homem não, hein? Pelo amor de Deus. Rapaz, vamos que vamos. Meio-dia e 45 minutos.
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9: 12:45.
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0: Federal e o Comitê Gestor do IBS, Imposto sobre Bens e Serviços, alteraram regras e cronogramas da reforma tributária. Os atos conjuntos permitem a prorrogação da obrigatoriedade de destaque, tanto do IBS quanto da CBS, a contribuição sobre bens e serviços, na emissão de documentos fiscais eletrônicos, e também suspendem a rejeição de notas fiscais sem os novos campos preenchidos. Sendo assim, as notas fiscais eletrônicas, de consumidor eletrônica, de energia elétrica eletrônica, fatura de serviço de comunicação eletrônica, o conhecimento de transporte eletrônico e bilhete de passagem eletrônico não serão recusados pelo sistema se não tiverem os espaços preenchidos. Por outro lado, diversos outros comprovantes terão um calendário progressivo para permitir a adaptação dos contribuintes e dos sistemas emissores de documentos fiscais. A implementação será dividida em 4 etapas, nas datas de 1º de outubro, 15 de novembro, 1º de dezembro e ainda em 1º de janeiro de 2027, como é o caso de contribuintes optantes pelo Simples Nacional, entre outros. A relação completa você encontra no portal Brasil 61. Apesar do prazo estendido, o advogado e membro do Instituto Brasileiro de Direito Tributário, Gabriel Gravena, esclarece que o momento deve ser utilizado como adaptação pelos empreendedores.
1: Ainda que exista uma postura cooperativa, não é um momento de deixar para depois, de se acomodar, e sim de aproveitar esse momento, aproveitar a forma que o próprio governo vem tratando esse período para adaptar a rotina da própria empresa, a forma que a empresa trabalha e as emissões dos documentos fiscais, fazer testes, fazer cálculos. Esse é o objetivo de 2026 para a empresa, sair de 2026 sabendo como que a reforma tributária funciona, sabendo cumprir suas novas obrigações acessórias, para chegar em 2027, iniciar o período de transição, aí sim, com o tributo sendo recolhido, mas da forma mais eficiente possível, sem correr risco de autuação, com segurança.
0: A decisão ocorre após publicação de manifesto por mais de 40 associações empresariais, endossado pela Associação Comercial de São Paulo e pela Confederação das Associações Comerciais e Empresariais do Brasil, a CACB, solicitando um adiamento das exigências. Ulisses Ruiz de Gamboa, economista sênior da ACSP, alerta que a grande preocupação é com inconsistências no sistema e encarecimento dos custos operacionais, que tem maior impacto nas empresas de menor porte.
2: Porque essas empresas não vão dar conta sozinhas, né? Você tem uma pequena empresa, você tem uma mercearia. Então, assim, você vai ter que digitalizar as suas operações para o cumprimento tributário, você vai ter que saber como fazer a nota fiscal, você vai ter que contratar um contador, você vai ter que, eventualmente, até um advogado tributarista, se for o caso. Você vai ter que informatizar o teu negócio. Isso pode não ser trivial em termos de custo.
0: Outro ponto de atenção para o setor produtivo é a falta de definição quanto à data limite para escolha sobre a manutenção no enquadramento das companhias no Simples Nacional ou migração para o regime híbrido. No período teste, que teve início em janeiro deste ano, a taxa do IBS é de 0,1% e a da CBS é de 0,9% sobre o valor do produto ou serviço comercializado. No entanto, não há perspectiva da carga tributária definitiva para que os empresários tomem a decisão sobre qual modelo fiscal escolher. Reportagem Álvaro Couto.
3: Eleições 2026, em PGR inicia inspeção dos códigos-fonte do sistema.
4: A Procuradoria-Geral da República iniciou a inspeção dos códigos-fontes dos sistemas que serão utilizados nas eleições gerais de 2026. A atividade é realizada na sede do Tribunal Superior Eleitoral, em Brasília, e integra o ciclo de transparência democrática, conjunto de ações voltadas à fiscalização e auditoria dos sistemas eleitorais antes da realização do pleito. Durante a inspeção, representantes da PGR podem analisar os programas que compõem a urna eletrônica e os demais sistemas da Justiça Eleitoral, além de esclarecer dúvidas com as equipes técnicas do Tribunal e apresentar sugestões de aperfeiçoamento. A abertura dos códigos-fonte faz parte das medidas de transparência adotada pelo TSE e permite que instituições habilitadas acompanhem o desenvolvimento dos sistemas eleitorais ao longo de todo o processo. Além da Procuradoria-Geral da República, partidos políticos, universidades, órgãos públicos e outras entidades fiscalizadoras também podem participar da inspeção. Os códigos permanecerão disponíveis para análise até a cerimônia de assinatura digital e lacração dos sistemas, etapa que antecede a preparação das urnas eletrônicas para as eleições de outubro. Reportagem Juline Pogorzelski.
3: Futebol.

0: Bom, hein? Pela Copa do Brasil, o Vitória vira eliminatória e goleia o Atlético Paranaense.
1: Noite desta quinta-feira, confirmou o Internacional e Vitória como os últimos classificados para as quartas de final da Copa do Brasil. O detalhe é que o Vitória reverteu a desvantagem do primeiro jogo, quando o Atlético Paranaense havia vencido por 2 a 0. Jogando dentro do Barradão e com o apoio da torcida, o Vitória goleou o Furacão 4 a 0 e acabou classificado. O atacante Marinho falou da força da torcida e o poder do Vitória jogando dentro de casa e, claro, comemorou a classificação.
2: Deus é, ele é bom o tempo todo, que me proporcionou esse momento como hoje, numa classificação depois de perder o primeiro jogo 2-0, mas essa torcida que merece que vem aqui, né? E eles são o 12º jogador, sem esses caras aí é difícil, a gente não consegue tanto sem eles. Essa é a real, o torcedor ele faz a diferença, ele é o que move esse time.
1: Já o Internacional manteve a vaga garantida mesmo perdendo, já que no primeiro jogo venceu o Corinthians, agora jogando na Neoquímica Arena. Mesmo o Timão vencendo por 2-1, a vaga ficou com a equipe colorada. Agora, juntando a Internacional e Vitória, temos Atlético Mineiro, Cruzeiro, Grêmio, Palmeiras, Santos e Vasco. Na lista dos 8 sobreviventes do torneio Mata-Mata, que começou com 126 clubes. O sorteio das quartas de final da Copa do Brasil vai acontecer no dia 11 de agosto, na próxima terça-feira, às 11 horas da manhã, na sede da CBF no Rio de Janeiro. O evento também vai definir os mandos de campo dos jogos e o chaveamento até a final do mata-mata. Vale ressaltar que um time pode enfrentar qualquer uma das demais 7 equipes. Uma novidade é que a partir da próxima fase da Copa do Brasil, vamos ter um impedimento semiautomático. O sistema não foi utilizado nas oitavas de final, porque nem todos os estádios dos times envolvidos estavam equipados com a tecnologia. Agência Rádio Web com informações da Copa do Brasil, Daniela Esperon.
0: Meio-dia e 58 minutos. Lembrando a você que continua a todo vapor aí a campanha de vacinação antirrábica animal na zona rural, né? Para cães e gatos. Então, já na segunda-feira que vem, no dia 10, de 8 horas da manhã ao meio-dia, Caetés e São Domingos, né? Então, você que mora aí nessas localidades, seja os nossos multiplicadores, aqueles que têm cães e gatos, e a equipe vai estar aí, né? A imunização vai estar aí em Caetés e São Domingos, no dia 10 de agosto, próxima segunda-feira, das 8 horas da manhã até o meio-dia, né? Olha, lembrando você que no próximo domingo, às 8 horas da manhã, tem a Santa Missa do Dízimo e também alusivo ao Dia dos Pais, na comunidade Santa Rita de Cássia, aqui no bairro das Flores, né? Então, 8 horas da manhã, tem a missa alusiva à Missa do Dízimo e também ao Dia dos Pais, 8 horas da manhã, na comunidade Santa Rita de Cássia, no bairro das Flores. Vai ter um café compartilhado depois, né? Então, leve uma cocita lá para depois fazer aquela confraternização. Olha, a Semana da Família, né? Em família, torna-te aquilo que és. Do dia 9 ao dia 15, na Paróquia São Joaquim Santana e na Igreja Imaculada Conceição, sempre às 7 horas da noite, né? Adoração ao Santíssimo todos os dias. A abertura vai ser no domingo, dia 9, abertura da Semana da Família com a missa. Isso mesmo, às 7 horas da noite. Na segunda-feira, vai estar acontecendo aí a palestra do alcoolismo com Denis Francisco de Oliveira. Isso aí sempre lembrando que é no decorrer da Matriz São Joaquim Santa Ana, tem aí essas palestras importantíssimas, né? E lembrando a você também que hoje começa, né? Hoje começa a novena em honra à Nossa Senhora da Glória. É hoje o primeiro dia, sempre às 7h30 da noite. Quem estará aí presidindo a celebração de hoje será o padre Leonardo José de Melo, prata da casa, né? Ele que é aqui da cidade de São Zumon, criado aí no bairro Nossa Senhora de Fátima. Então hoje tem o primeiro dia da novena em honra à Nossa Senhora da Glória. horas, 7:30 da noite, né? Lembrando que todos os dias acontece também as barraquinhas, né? As barraquinhas. Bem, vamos aqui pro comercial, porque depois da volta, se as meninas não aparecerem pra entrevista, nós liberamos o telefone. Se não, só depois que elas fazerem a entrevista. Até agora não chegaram. As meninas aí do Magazine Luiza. E a perguntinha será: vai dar pano pra manga, hein? O que é pior do que achar um bicho na goiaba? Vai ser interessante essa resposta. Ou seja, quando eu descobri a resposta, foi até interessante, hein? 1:01.
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1: 1 e 2.
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10: 1:58, obrigado aí pela companhia, obrigado pela sintonia, onde quer que você esteja e de que forma você esteja. Hoje apareceu a minha querida Jojo, que vai trazer novidades do Magazine Luiza. Boa tarde, Jojo.
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10: Tá certo, tivemos aí a participação da Jojo trazendo novidades aí do Magazine Luiza. Olha, eu vou aqui pro comercial, depois na volta vamos liberar o telefone para sua participação e você vai me responder, hein? O que é pior do que achar um bicho na goiaba? 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Rapaz, 1:16.
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0: 1:16.
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9: 1:20 e vamos que vamos, hein? Vamos ver se esse telefone vai continuar dando BO, hein? Vamos ver. Boa tarde! Ó, começou bem, hein? Boa tarde! Alô? Alô? Cadê você? Ah, tô te falando! A novela vai continuar, meu querido, minha querida. Solta a voz aí, hein? Não deixa esse tuntum te dar rasteira, não. Boa tarde! É, hoje vai ser dia, hein? Boa tarde! É, vamos ver, vai insistindo. 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Boa tarde! Alô, boa tarde! Ó, cadê? Rapaz, hein? Rapaz, é hoje. É, meu amigo, minha amiga, temos que ligar pra essa operadora, hein? Porque, infelizmente, tá deixando a desejar. Boa tarde! Ih, ó, ó o tuntum dando o ar da graça. Ele querendo interromper, aproveitando a deficiência aí das linhas, né? A verdade é essa. E ele tá deitando e rolando. Boa tarde! Alô, boa tarde! É, meu amigo, insiste aí que você consegue. Na hora que um conseguir, ele já libera pra alguns aí ir na garupa, né? E ir no trenzinho, ir na piranguinha. Boa tarde! Alô, boa tarde! É, hoje tá pior do que ontem. Hoje tá pior do que ontem, né? Hoje tá pior do que ontem. Vai vendo aí, né? Meu pai do céu, né? E o povo tá insistindo. E vamos que vamos. Boa tarde!
10: Boa tarde!
9: Solta a voz aí, boa tarde!
10: Boa tarde!
9: Quem tá falando?
10: A Marlene.
9: Ô Marlene, você tá onde hoje, Marlene?
10: Tô aqui no Bastão Aparecida.
9: Olha, eu quero saber o seguinte aqui, ô Marlene, se liga aí, hein? O que é pior do que achar um bicho na goiaba?
10: É você achar outra metade dele.
9: Eu vou colocar aqui, ó. O abraço é pra quem, Marlene?
10: Vai pra Glorinha aqui no Bastão Aparecida, pra Glorinha lá no Bar da Glória, pra Dona Juraci, pra Lavínia, pra Lena Maria Creuza, pra Betinho, vocês da rádio, tá?
9: Ah, então um abraço carinhoso pra você aí e um bom final de semana, ok, Marlene?
10: Pra você também, tá?
9: Tá certo, e vamos que vamos, é, vamos ver aí se agora o povo vai na garupa, né? Vai na garupa, porque liberou. Vamos ver pra onde tá indo a piranguinha. Boa tarde!
10: Boa tarde!
9: Quem tá falando conosco?
10: É a Maria de Lourdes.
9: A Maria de Lourdes aí do bairro Nossa Senhora das Graças. Maria de Lourdes, minha amiga, hoje eu quero saber o seguinte aqui, ó. Se liga aí, hein? O que é pior que achar um bicho na goiaba?
10: Achar outra metade dele.
9: Ó, vou colocar aqui, ó. O abraço vai pra quem, minha amiga?
10: Ah, vai pra todos os ouvintes, pra todos vocês da rádio.
9: Ó, então um abraço carinhoso pra você e uma boa sorte, um bom final de semana, ok, amiga?
10: Obrigado, pra você também.
9: 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Boa tarde! Ah, não, sai pra lá, Tuntum, sai pra lá, Tuntum. O teu horário é de 11 horas, né? Não vem atrapalhar aqui a programação, não, Tuntum. Boa tarde.
11: Boa tarde, João.
9: Quem tá falando?
11: É o Hélio.
9: É o Hélio. Olha, eu passei e tomei café nos Meirelles ontem e estava lá. Chamei de Alinho, João. Olha, vai vendo aí, Hélio. Ó, esse menino tem jeito, não. Deixa eu falar com você, meu amigo. O que é pior do que achar um bicho na goiaba?
11: É achar meio bicho.
9: Ó, eu vou colocar aqui, ó.
11: Metade dele.
9: Ó, um abraço vai pra quem, Hélio?
11: Pra todos os ouvintes, pra todos vocês aí, pra todos aqui na Cerobra.
9: Ó, então um abraço carinhoso pra você e um bom final de semana, viu, amigo?
11: Pra você também.
9: Tá certo, um abraço aí pro seu Hélio, né? Ele que trabalhou muitos anos aí, dirigindo o caminhão, recolhendo, né? As terras aí, ó. É lindo, o ferro velho, é isso mesmo. Boa tarde! Ó, cadê? Boa tarde! Meu amigo, solta a voz aí, porque esse Tuntum, aliás, não é o Tuntum não, né? Na realidade, é a linha, é a linha. Boa tarde! Oh, tô te falando, meu amigo. É, não voltou 100% não, né? Não voltou 100% não. Mas vamos que vamos aqui. Vamos ver quem vai conseguir falar. Boa tarde!
12: Boa tarde.
9: Opa, quem tá falando conosco?
12: João Pinheiro.
9: Ô, João Pinheiro, tudo bem com você, amigo?
12: Tudo bem, graças a Deus.
9: Qual bairro, João Pinheiro?
12: Bairro São Sebastião.
9: Bairro São Sebastião. Eu quero saber o seguinte aqui, meu amigo. O que é pior do que achar um bicho na goiaba?
12: Na outra metade.
9: Oh, vou colocar aqui, ó. O abraço vai pra quem, meu amigo?
12: Pra todos vocês da Rádio Cultura aí.
9: Ah, então, João Pinheiro, um abraço carinhoso pra você aí e um bom final de semana, ok, amigo? Ih, já caiu, já saiu. Ele nem despediu e já saiu, meu amigo. Ó, vai vendo aí, hein? Vai vendo aí que essa é a pegada desse telefone esses dias, né? Boa tarde! Alô, boa tarde! Ó, já vai, já vai, já vai. Olha ele aí. Olha ele aí, né? É, vamos que vamos. E vamos que vamos, porque a hora tá urgindo. Tá passando rápido. Boa tarde!
13: Fala, João Batista.
9: Oi, Reinaldo Bahia, solta a voz aí, tu que fala pra dentro, um baita de um homem desse. Reinaldo Bahia, meu amigo, eu quero saber o seguinte aqui, ó. Se liga aí, ó. O que é pior do que achar um bicho na goiaba?
13: Achar outra metade.
9: Ó, eu vou colocar aqui. O abraço vai pra quem, meu amigo?
13: Meus amigos, Turinho, Roberto Escobar, a Carlos Ana Penha, falou.
9: É, tá querendo ganhar linguiça? Ah, e que sai fora? Você não come linguiça, não?
13: Sai fora.
9: A semana passada tua mãe ganhou. Tu foi lá pegar linguiça da grossa?
13: Não, oh. Sai
9: fora. Ah, tô te falando. Tem caçamba aí?
13: Tem, oi.
9: Ó, vai vendo aí. Ou eu tô sabendo, ele leva linguiça e fica aí com essa bobeira. Cara, mente perigosa. Deixa eu ver. Quem vai chegar aí da família buscar pé?
14: Ô, João Batista.
9: Ô, dona Hortência, tudo bem com a senhora, dona Hortência?
14: Tudo bem.
9: Olha, eu quero saber o seguinte aqui hoje, ô, dona Hortência. O que é pior do que achar um bicho na goiaba?
14: Achar outra metade dele.
9: Olha, eu vou colocar aqui, dona Hortência, o abraço vai pra quem, minha amiga?
14: Eu vou mandar pra você, vou mandar pros meus três filhos, os meus três netinhos, vou mandar também pra Carla, mas a dona Fênia. A filha da Carla, o esposo da Carla também. Vou mandar também para a... E vou mandar para as perigosas da vila. E a Maria Laura vai chegar.
9: Ó, então tá certo. Vai chegar a espoleta aí, a Maria Laura. Vai chegar a espoleta.
14: Vai chamar aqui.
9: Ô, Maria Laura. Tudo bem, Maria Laura?
14: Tudo bom?
9: Ó, eu quero saber o seguinte aqui, minha amiga. O que é pior do que achar um bicho na goiaba?
14: A outra metade dele.
9: Eu vou colocar aqui. O abraço é pra quem, minha amiga?
14: Vai pra todos os ouvintes.
9: Ah, então um abraço carinhoso pra vocês aí e um bom final de semana, ok? Tá bom, e vamos que vamos. É a família Buscapé, a família Buscapé marcando presença. Vamos que vamos. Vamos ver aqui pra onde tá indo essa piranguinha. Boa tarde.
15: Boa tarde, João Batista.
9: Oi, a Marli, locutora. Tudo bem, Marli?
15: Tudo bem, 40 vezes que eu tentei.
9: Então, 41. Ó, o que é pior do que achar um bicho na goiaba?
15: Achar outra metade dele.
9: Ó, eu vou colocar aqui, ó. E o abraço vai pra quem, Marli?
15: O abraço vai pra você e sua família, pra todos os ouvintes da rádio, pros meus filhos Camila e Frederico, meu marido Sebastião. Lá em São Domingos, tá todo mundo lá reunido. Minha mãe, minha parecida, minha mãe, minha irmã Marisa, meu cunhado Domingos, meus cunhados, o Dado, mais o Nenha, minha sogra, meu sogro, as minhas amigas, Dilma, Marina, Maria Alva, Dona Augusta, a Kelly e a Graça.
9: Ah, então um abraço carinhoso para você e minha amiga. E um bom final de semana, ok?
15: Pra você também, obrigado.
9: Tá certo, e vamos que vamos. 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Vamos que vamos, é isso aí. Vamos continuar insistindo, porque quem sabe aí na segunda-feira, né? Deus assim queira, esteja realmente essa linha aí 100%, né? 100%, porque depois do blackout, ela voltou pior ainda, a verdade é essa. 1:30.
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1: 1:31.
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12: 1h36 e vamos ver pra onde tá indo a piranguinha. Boa tarde. Pra lugar nenhum. Pro efeito especial. Vai vendo aí, meu querido. Vai vendo aí, né? São exatamente 1h36. 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Boa tarde!
13: Boa tarde!
12: Opa, quem tá falando conosco?
13: Maria de Lourdes Lucas.
12: Ô, dona Maria de Lourdes Lucas, tudo bem com a senhora, minha amiga?
13: Graças a Deus, tá tudo bem.
12: Olha, eu quero saber o seguinte aqui, ô, minha amiga. O que é pior do que achar um bicho na goiaba?
13: é achar outra metade.
12: Olha, eu vou colocar aqui o abraço, vai pra quem, ô Maria de Lourdes Lucas?
13: Vai pra você, pros seus familiares, pra todos da rádio, pros meus filhos, pros meus netos, pros meus familiares, pra Tota e todos os seus filhos.
12: Tem caçamba?
13: Tem.
12: Ó, então vai chegar ele, vai chegar o nosso amigo aí, o João Miguel, hein? Vai chegar chegando, quer ver? Boa tarde, João Miguel.
0: Boa tarde.
12: Ô, meu amigo, eu quero saber o seguinte hoje aqui, rapaz. O que é pior do que achar um bicho na goiaba?
0: Achar outra metade.
12: Ó, vou colocar aqui. O abraço é pra quem, João Miguel?
0: Vai pra minha mãe, pra minha família, pra família do senhor, pro senhor e pra todos os ouvintes.
12: Ó, então um abraço carinhoso pra vocês, é um bom final de semana, ok?
0: Obrigado.
12: Tá certo, e vamos que vamos. Vamos aí, o povo persiste, insiste, tem hora que vai, né? Tem hora que vai, tem que ver aí, tomara que a partir de segunda-feira já tudo normaliza, né? Assim eu espero. Boa tarde! Ó, sai pra lá, Tuntum. Ele fica na marcação. Esse não é mole, não. Tá vendo, Boró? Vai vendo aí. O Boró fica rindo do Tuntum lá no bairro Corre do Ouro, né? É, vai vendo aí. Daqui a pouco eu vou mandar uma mensagem que chegou aqui dos States, rapaz. Ó, tamo chique, hein? Boa tarde! Alô, boa tarde! Ó, cadê? Cadê você? Cadê você, né? Você tá onde? Você tá longe, né? Vamos que vamos. Vamos ver aí pra onde tá indo a piranguinha. Boa tarde! Ih, rapaz, é uma briga danada pro povo participar, hein? Meu pai do céu, hein? Que é isso? Valeu, São Miguel! Que é isso, hein? É, vamos ver aqui. Boa tarde! Alô, boa tarde! Ah lá. É, tá danado. Os merés devem estar rachando o bico lá, né? Os merés devem estar rindo igual criança do telefone. Esse também não é fácil não, né? Eles não é fácil não. Tá lá. Daqui a pouco já vai embora também. Boa tarde! Ó, que é isso, meu amigo? Não deixou nem o povo tentar falar, tá vendo? Não tá deixando nem o povo tentar falar, meu amigo. É isso aí. É essa linha telefônica que agora não é mais convencional internet. É isso aí, ó. Boa tarde! Alô, boa tarde. Aí, ó. É o novela. Os próximos capítulos da O Telefone que dá Rasteira. Eita, nós, hein? Rapaz do céu, vai ter que ligar lá mesmo, hein? Ou senão eu vou passar lá hoje lá e falar com esse povo lá, hein? Boa tarde.
14: Boa tarde, Márcio. Eu quero ver a Sarara.
12: Ô, Carlinhos, tudo bem na Travessa Arara, Carlinhos?
14: Eu sou melhor conversar com você.
12: Ó, igualmente. Ó, rapaz, vamos rapidinho, que senão o Tuntum te derruba aí, ó. O que é pior do que achar um bicho na goiaba?
14: Meu bicho.
12: Olha, eu vou colocar aqui. Um abraço é pra quem, Carlinhos?
14: Pra minha família, pra sua família, pra todos os ouvintes. Um bom final de semana pra você, falou?
12: Ó, então, bom final de semana pra você também, Carlinhos.
14: Falou, obrigado.
12: Falou, tá aí, eles no esguelo. Esguela a mobilete dele, hein? Essa mobilete dele é uma guerreira, porque, olha, ele roda os quatro cantos da cidade com essa mobilete. Boa tarde! Alô, boa tarde!
15: Boa tarde, João.
12: Solta a voz aí, quem tá falando?
15: Aqui.
12: Não entendi.
15: Aqui.
12: Rapaz do céu, não tô entendendo, não. Arruma. Se for celular, arruma a posição aí, porque eu não tô entendendo quem é, não. Quem que tá falando?
15: É a Keila, João.
12: Ô, Keila, arruma a posição aí, que tá danado hoje, Keila. Ô, minha amiga, deixa eu te perguntar, hein? O que é pior do que achar um bicho na goiaba?
15: Metade de um bicho.
12: Ô, eu vou colocar aqui. O abraço é pra quem, minha amiga?
15: O abraço é pra você e vai pra todos os ouvintes, especial pra todos os papais.
12: Ah, domingo então tá bom.
15: É o dia deles aí.
12: É domingo. Então, um bom final de semana aí, viu, amiga?
15: Obrigada.
12: Tá certo, tá bom. Tá vendo o telefone? Deixa eu ver uma mensagem aqui, ó. Ouçamos, ó.
16: Oi, João Batista. Boa tarde, boa tarde. Aqui já são 6 horas e 28 minutos. Mas aí, é boa tarde. Então, eu quero mandar um abraço aí para todo o povo brasileiro, todo o povo do Corvo do Ouro, a Doroteia, Serginho, meus filhos, Elisete, a todos que estão ouvindo, tá bom? Estou aqui na Suíça, um calorão danado, um calor insuportável, mas está ótimo. Uma boa tarde, obrigado, João.
12: E aí, dona Ângela, opa, então esse ano eu ganho minha caixa de chocolate. Toda vez que ela vai pra lá, quando ela vem, ela traz aquela caixinha de chocolate pro JB, hein? Ei, dona Ângela, dá um abraço aí na sua filhona aí, né? Ei, como é bom, dona Ângela aí, ela que trabalha muito na comunidade São João Batista ali, né? Tá sempre inserida no contexto da comunidade, ajudando. É, gente boa, hein? Um abraço, bom descanso aí, né? E não esquece meu chocolate, não. Ó, vamos que vamos aqui, rapaz do céu! Sérgio Reis, Coração de Papel!

0: Aí, relembrando o sucesso dele, Sérgio Reis, Coração de Papel. Um abraço pra Adélia, né? Adélia aqui na Rua do Cruzeiro, no Morro do Cruzeiro, gosta muito dessa canção e está sempre ligada aí conosco. Vamos que vamos, hein? São exatamente 1h45.
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0: 1h45.
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12: Uma hora e 49 minutos. Boa tarde.
13: Boa tarde, seu João.
12: Quem que tá falando aí? Boa tarde.
13: É o Roberto Escobar, João.
12: É o Roberto. Ô, Roberto, tudo bem com você, Roberto?
13: Falando com o senhor. Meu telefone tava travado, seu João. Não conseguia falar 3 dias já.
12: Mas vamos ver aqui, ó. O que é pior do que achar um bicho na goiaba?
13: É achar outra metade dele.
12: Eu vou colocar aqui o Roberto Escobar. Um abraço, vai pra quem, meu amigo?
13: Lá pro pessoal lá da... pro Juscelino, pro Celso. Eles estão tudo lá, no... aquele lugar que eu falei com o senhor lá na... E pro Manco. Eles estão tudo lá na... esqueci o nome do lugar lá da roça que eles estão lá.
12: Barragem?
13: É também pro Moisés que está aqui, pro Reinaldo Bahia, pra Dona Hortência, pra Fatinha, pra Carla, pra Tia Penha, pra minha esposa, pra Gracinha, que estão tudo lá em casa, pro Menteado, vai também pro Celso, vai pro Isaac, pro Elci, a Dona Gessi,

0: Um abraço também pra você aí, parabéns pro Dia dos Pais. Bom final de semana aí,
1: ok, também, tá?
0: Bom final de semana aí. Tá certo, tá aí o Roberto Escobar lá no seu estabelecimento, ouvindo a programação de quebra os seus clientes, né? Vamos que vamos. Será que essa piranguinha fica no quarto depósito ou vai para outro bairro? Boa tarde! Ó, alô, boa tarde! Ela foi para lugar nenhum. Ô, rap da roça! Que é isso? Meu pai do céu, vamos ver agora. Boa tarde!
2: Boa tarde, João!
0: Opa, quem tá falando aí?
2: É a Leninha.
0: Ô, Leninha, tá no 0800 ou tá no Recanto das Garças, Leninha?
2: Tô no Recanto das Garças.
0: Ó, então tá certo. Ó, eu quero ver aqui o seguinte aqui, viu? O que é pior do que achar um bicho na goiaba?
2: É achar outra metade dele, já.
0: Ó, vou colocar aqui. Ô, Leninha, um abraço vai pra quem, minha amiga?
2: Vai pra minha mãe, pro Pedrinho, pra Doca, pro meu filho... E pra todos os pais, João.
0: Ah, então um abraço carinhoso pra você aí. Um bom final de semana, viu, amiga?
2: Tá, fica com Deus.
0: Fica com Deus. Tá aí, a piranguinha vai rodando. Insistindo, vai rodando, insistindo. Vai rodando. E é isso aí, o ouvinte quer participar. Ele não quer nem saber. Ele quer tentar participar. Boa tarde.
3: Boa tarde.
0: Ô, Elizabeth, tudo bem, Elizabeth?
3: Tudo bem.
0: Olha, a perguntinha não quer calar. De meia ou sem meia, Elizabeth?
3: Ah, hoje eu tô de meia.
0: Ô, que é isso? Ó, eu quero saber o seguinte, hein? O que é pior do que achar um bicho na goiaba?
3: É achar a metade dele.
0: Ó, eu vou colocar aqui, Elizabeth. Um abraço vai pra quem, minha amiga?
3: Eu vou mandar pra Lauci, pro Júlio César que tá escutando, pra dona Juraci, pra Marlene, Nossa Senhora Aparecida. Pro Júlio César, que tá aqui escutando também. E pra Valesca, no início, no Santo Antônio. E pra você, e o Dia dos Pais também, né?
0: Tá certo, então.
3: E pra todos os pais.
0: Tá bom, então. Um abraço carinhoso pra você. Um bom final de semana, ok?
3: Alô, tchau.
0: Tá certo. Deixa eu ver aqui, tem recadinho. Ouçamos.
4: Fala, meu amigo, seu João. Aqui é o Xandinho, do Mercado BH. Aqui, manda um abraço pro tio Dionísio, pro Cesário, pro Cledinho Celias, pro Sebastião. Pro Marcos Paulo, pra tia Sandra, pra tia Lenice, pra tia Lindaura, pra Débora lá na São Vicente Paulo. Pro meu melhor amigo Padre Márcio, que dá para Nossa da Glória, do Bar da Glória, e da comunidade São José Operado aqui do Bar da Glória. E pro São Maurício Camargo. E pro Marcos Paulo.
0: Tá aí o Xandinho, né? Tem outro recadito aqui, tem outro recadito. Ouçamos.
5: Oi, João. Boa tarde. Toca pra gente Mal de Amor. Elimar Santos, ofereço pra você e pra todos os ouvintes.
0: Misericórdia, essa menina pede bem. Essa canção, numa sexta-feira dessa, os Meireles, olha só o que que essa menina pediu. Rapaz do céu, Keila, tu haja coração, hein? Elimar Santos, aí Canjica, aprende a escutar a música Mal de Amor.

0: 1:59. Obrigado aí pela companhia, obrigado pela sintonia, onde quer que você esteja e de que forma você esteja, né? Vai vendo aí, né? Já saímos fora do ar, né? Agora, pelo jeito, estamos somente no www.radiculturasd.com.br. Aí, tá vendo, ó? Deu até uma pequena caída aí. É, vai vendo aí, ok. A canção mexeu até com a transmissão, hein? Que página musical, hein? Elemar Santos, Mal de Amor, hein? Que bom gosto. A boa música não tem idade, né? Estação JB tocando o que toca você. Ora, vamos aqui pro comercial, meu querido, minha querida, porque já encheu a hora aqui, ó. Hora cheia, 2 horas em ponto. Daqui a pouco vamos estar voltando, e aí já vamos adentrar a última hora da nossa programação dessa sexta-feira, dia 7 de agosto de 2026, pela graça de Deus, já fechando mais uma semana, ou seja, a primeira semana do mês de agosto.
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2: 2 e 2.
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2: 2:09 e vamos que vamos, né? O ouvinte tá tentando e vamos ver aí pra onde tá indo a piranguinha. Boa tarde!
3: Boa tarde!
2: Opa, quem tá falando conosco?
3: Arthur!
2: Ô, Arthur, tudo bem nas pelobas, Arthur? Ó, eu quero saber o seguinte aqui, ô meu amigo. O que é pior do que achar um bicho na goiaba?
3: Achar metade.
2: Ó, eu vou colocar aqui. O abraço é pra quem, Arthur?
3: Minha família gosta de barra.
2: Posso pedir um... Ó, eu tenho que ver aqui. Qual seria?
3: Fotografia.
2: Eu vou ver aqui. Tem caçamba aí?
3: Tem.
2: Ó, então vamos ver. Vamos ver, vamos agilizar aí. Vamos agilizar que o telefone tá danado, hein? Vamos ver quem vai chegar. Boa tarde.
3: Boa tarde.
2: Ô, Davi, tranquilo aí, meu amigo?
3: Tudo bom.
2: Ó, o que é pior do que achar um bicho na goiaba?
3: Achar a outra metade.
2: Eu vou colocar aqui. Davi, um abraço é pra quem, meu amigo?
3: Pra família, pra vocês, tá?
2: Ué, então um abraço carinhoso pra vocês aí, um bom final de semana, ok?
3: Ok, não, qual é o teu número?
2: Ó, o teu número, deixa eu ver aqui, o teu número é 17, tá bom?
3: Ok.
2: Falou, e vamos que vamos, é a última semana, ou seja, a primeira semana, né, do mês de agosto aí, pela graça de Deus, já estamos quase vencendo. Boa tarde! Alô, boa tarde! Ó, cadê? Ih, sai pra lá, tum-tum, sai pra lá, tum-tum. É, meu querido, isso aí. Vai insistindo, persistindo, que uma hora você consegue. Boa tarde. Que é isso? Sai pra lá, tum-tum. Que é isso? Ele já chegou chegando, hein? Tem hora que ele chega chegando, rapaz. Ele acha que eu tenho que falar com ele. Que é isso, tum-tum? Sai pra lá, rapaz. Não vem não, meu amigo, não vem não. Boa tarde. Olha ele de novo, rapaz. Olha ele de novo, gente. Ele virou malabarista agora, né? É, ele tá rindo de mim, tá não? Ele tá rindo de mim, rapaz. Esse tum-tum, ele tá achando graça, né? Ele não é Nossa Senhora, mas tá cheio de graça, né? Vai vendo aí, rapaz do céu. Boa tarde.
4: Ó, boa tarde.
2: Quem tá falando?
4: Marina.
2: Ô, Marina, eu quero saber o seguinte aqui. Marina no Corvo do Ouro?
4: É.
2: Ó, eu quero saber o seguinte, o que é pior do que achar um bicho na goiaba?
4: Encontrar outra metade.
2: Ó, eu vou colocar aqui, Marina, um abraço vai pra quem, minha amiga?
4: Pra você, pra todos os ouvintes da rádio, pra minha mãe Helena, meus filhos Vitória e João Vitor, meu neto Bernardo, meus parceiros, minhas amigas Marinho, Maria Alves, Camila, Simone, e meus parabéns
2: a
4: você, papai.
2: Ah, então um abraço carinhoso pra você e um bom final de semana, ok?
4: Alô, obrigado.
2: Alô, e vamos que vamos. Olha, lembrando você que no próximo domingo também, às 10 horas da manhã, acontece missa na área missionária São Brás, né? Às 10 horas da manhã, Santa Missa aqui na área missionária São Brás, que é bairro São Miguel e antiga granja, né? Às 10 horas da manhã. Boa tarde! Alô, boa tarde!
5: Ó, boa tarde!
2: Quem tá falando? Alô, quem tá falando?
5: Emília!
2: Oi, Emília. Qual Emília. Bairro, Emília? Qual o bairro da senhora, Emília? Oh, cadê ela?
5: Bairro das Graças.
2: Ô, dona Emília, é o seguinte, minha amiga, o que é pior do que achar um bicho na goiaba?
5: Achar outra metade.
2: Vou colocar aqui. Dona Emília, um abraço vai pra quem, minha amiga?
5: Pra todos vocês da rádio aí, pra minha família.
2: Ah, então um abraço carinhoso pra senhora aí, uma boa tarde, ok, amiga? Um abraço, vamos que vamos. Ô Carlinhos, eu já te falei, né? Não fica dependendo aí do Ailton por causa do remedinho não, né? Vai lá na farmácia, procura o meu filhão João Henrique, já chegou um lote lá, precinho bom, vai lá e compra. Não fica aí esperando o Ailton te dar remédio não, rapaz. É, vai lá na farmácia MP Farma lá, procura o meu filhão lá, o bonitão, mas não careca não. Ele vai, vai lá, Carlinhos, o precinho tá bom, viu? Boa tarde.
6: Boa tarde.
2: O que tá falando?
6: Maria Gessi.
2: Ô, dona Maria Gessi, eu quero saber o seguinte hoje aqui, dona Maria Gessi. O que é pior do que achar um bicho na goiaba?
6: É a outra metade.
2: Agora eu vou colocar aqui da Maria Gessi. Um abraço vai pra quem, minha amiga?
6: Vai pra todos nós, todos os pais e pra meus vizinhos.
2: Ah, então um abraço carinhoso pra senhora aí, pro seu André. Um bom final de semana, ok, amiga?
6: Ok.
2: Tá obrigado. Certo, hein? Ô, quem tá precisando de um remedinho também deve ser o Chacrinha. Ô, Chacrinha, vai lá, procura o meu filhão lá, o João Henrique. Agora ele deve estar na hora do almoço. 4 horas ele chega lá. Viu, Chacrinha? É, ele vai te atender direitinho lá, viu? Meu menino vai explicar direitinho o remedinho aí, viu? É, igual o seu Roberto pega lá de vez em quando. Boa tarde!
7: Boa tarde.
2: Olha, aqui. Carla, tudo bem, Carla?
7: Tudo bem, e você?
2: Boa na graça, menina. Eu quero saber o seguinte aqui, minha amiga. O que é pior do que achar um bicho na goiaba?
7: Achar outra metade.
2: Olha, eu vou colocar aqui. Você tá rindo por quê, hein, menino? Não tô entendendo, não. Quem tá aí com você hoje, hein?
7: A tia Penha.
2: Ah, você tá aí do 0800?
7: Hoje eu tô.
2: É, então vamos ver. Ela vai participar?
7: Vai.
2: Bom, então vem aí. Vai chegar a dona Penha, hein?
7: Aqui, eu não vou mandar um alô pros meus amigos, não?
2: Ah, então manda um alô aí, menino. Manda um alô aí.
7: Hoje vai especialmente para todos os pais.
2: Ah, então tá bom, então. Olha os amigos dela, todos os pais. Tudo bem. Ai, ó, tá certo. Ó, então põe a dona Penha em escovar aí. É, a menina tá de férias, mas gosta de merendar. Ô, dona Penha, boa tarde.
8: Oi, João.
2: Ela gosta de fazer uma boquinha aí, né, dona Penha? Ela gosta de fazer uma boquinha aí, né?
8: Quem? A Carla? Ah,
2: quem é? Ué, tá de férias? Quem que tá cheirando?
8: Não, ela já entrou, João. Ela já tá voltou? Aqui comigo já.
2: Ó, ah, então tá certo, ó. O que é pior do que achar um bicho na goiaba?
8: A outra metade.
2: Eu vou colocar aqui, dona Penha. Um abraço vai pra quem, minha amiga?
8: Vai pro Geninho, pra São, pra Ana Luísa, pra Marília, pro Ronaldo, pro Luiz Felipe, pra Irene, pra Yara, pra Juju, pra Ana Lúcia, pro Pedro Henrique, pra Rogéria, pra Sônia, minha prima, pra Rosângela, pro Roberto, pra Jessi, como é que chama o nome dela? Pro Elci, pra Irene, da Rua Isa, da Sueli, da Rua dos Ferroviários, ali da Santa Rita, da Rosa, minha sobrinha, da Cida, da Leninha, da Rogéria, da Todd, da Neide, da Luciana, da Adriana, da Sônia, da Rogéria, da Michele, da Carla, a Carla, tô esquecendo. Da Carla. De
2: tá
8: todos os ouvintes, Luiz.
2: Ah, então um abraço.
8: Pra Valéria.
2: Um abraço carinhoso pra vocês. É um bom final de semana, ok?
8: Pra Carla falei, ué.
2: É, já falou isso. Pra Carla. Pega então, leve com a vazia aí, Carla. Não quebra tudo, não. Pelo amor de Deus, hein? Um abraço. Tá aí, hein? Vamos que vamos. Rapaz, a hora tá passando, hein? 2:17.
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0: 2:18.
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2: 2 horas e 24 minutos e vamos ver aí pra onde tá indo a piranguinha, hein? Boa tarde! Já vai pro tum-tum. Que é isso, rapaz? Já vai pro tum-tum, meu amigo. Vai vendo aí, né? Esse telefone, vou te falar, essa semana ele tá dando asas pra liberdade, asas pra quem tem, né? Rapaz do céu, vamos ver. Vamos esperar 3 toques aí pra ver se a gente consegue colocar aí o ouvinte no ar, né? Rapaz do céu, meu amigo, depois que ele voltou pior. Boa tarde! Alô, boa tarde! Aí, alô? Alô, cadê você? Não é você não, Tuntu. É o ouvinte que eu quero ouvir, Tuntu. Não é você não, Tuntu. É, vai pra lá, Tuntu. Eita, nós, hein? Oi, eu não posso falar o nome do operador aqui, né? Senão, nós já ia jogar em direta. Boa tarde! Alô, boa tarde!
3: Boa tarde!
2: Quem tá falando?
3: É a Rosana do Bar
2: de Pó. Ô, Rosana, solta a voz aí que o telefone tá danado, hein? Rosana, minha amiga, eu quero saber o seguinte, hein? O que é pior do que achar um bicho na goiaba?
3: É achar um detalhe.
2: Eu vou colocar aqui. Rosana, um abraço. Vai pra quem, minha amiga?
3: Vai pra minhas irmãs Juliana, Juciara, pra todos meus sobrinhos, pra vocês da rádio.
2: Ah, então um abraço carinhoso pra você aí e um bom final de semana, ok?
3: Ok, obrigado.
2: Danade, vamos que vamos. Ó, lembrando você, né, já pra terceira vez. Pela terceira vez, deixa eu avisar, porque passou de 50 assim mesmo, né? Ó, lembrando que no próximo domingo, lá na Capela Santa Rita de Cássia, vai acontecer a missa do dízimo com a missa dos pais, né? Às 8 horas da manhã. É, essa já é a quarta vez que eu tô falando, né? É porque talvez a pessoa tá passeando na rua, né? Ou foi comprar pão pra tomar um cafezinho, né? Então, lembrando, já vai ser a quinta vez agora, quer ver? Lá na Capela Santa Rita de Cássia, no próximo domingo aqui no Bairro das Flores, veja bem, às 8 horas da manhã vai acontecer a Santa Missa do Dízimo e a Missa dos Pais, né? Lembrando que depois tem um café compartilhado, então você leva uma cocita lá, né? Pra que essa confraternização aconteça, viu? É, tá vendo? Falei 5 vezes, hein? Que é isso? Ajuda aí! Olha, boa tarde, João Batista, tô ligadinho aqui no Estação JB, se possível, toca a música Face Oculta com Araqueto, meu abraço vai para meus pais, irmãos, amigos, para todos vocês aí da rádio, minha tia Isabel, para todos os ouvintes de A a Z, ligadinho na Rádio Cultura, um abraço. Tá aí, Erivelto, meu amigo Erivelto de Campo Alegre, é, pediu bem, hein? Aí, ô Canjica, fala aí, Canjica, ô José Cândido, já traçou o bichinho aí? Não deixa o dar infarte no bichinho, não, senão não pode comer a carne, hein? É, traça esse porquinho aí, que nós vamos comer aí, que a logística já tá tudo pronta lá, ó, só vai esperar. Se quiser mandar a metade da banda do leitão, melhor ainda, né? Mas um quarto também já quebra o gás, né? O Ney vai fazer o angu, o Teletel já tá correndo atrás das couve. Rapaz, um torresmo, hein? Com angu ali e couve rasgada, é bom demais. Chegando aí, ô Canjica, aprende a ouvir canção no Estação JB, tu ouve música boa, rapaz. Face Oculta, Araqueto.

0: faça o culto era quieto. Rapaz, quando eu era pagodeiro, eu cantei muito isso aí. Boa pedida. Erivelto aí também, sempre com bom gosto. 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Olha, lembrando você que na volta já vai ser aí o último bloco, né, da participação do ouvinte, mesmo com essa peleja aí com o telefone, o povo, uns conseguem, outros não conseguem. Vamos ver segunda-feira, já sane isso aí, né? Aí já vai ter uns dias aí bem cumprido, nós poderíamos assim dizer, para arrumar toda aí essa linha telefônica e via internet da operadora, que realmente na terça-feira nos deixou aqui a ver navio, como outros locais, né, que ela presta serviço. Vamos pro comercial? 2:31.
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7: 2:32.
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2: 2:36, é o último bloco aí da participação do ouvinte, né? Vamos ver quem vai dar sorte, hein? Hoje tá na sorte. Boa tarde! Alô, boa tarde! Ó, ih, já foi! Já foi! É! É o brinde do açougue Rei da Carne do meu amigo Daniel. 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É, vai lá! Boa tarde!
3: Boa tarde.
2: Quem tá falando?
3: É a Juliana do Quarto Depósito.
2: Ô, Juliana, tudo bem no Quarto Depósito, Juliana?
3: Tudo bem.
2: Olha, eu quero saber o seguinte aqui, minha amiga. O que é pior do que achar um bicho na goiaba?
3: A outra metade.
2: Eu vou colocar aqui, Juliana. Um abraço vai pra quem, minha amiga?
3: Vai pra você e pra toda a minha família.
2: Ó, então um abraço carinhoso pra você e uma boa sorte, ok?
3: Ok.
2: Tá certo, e vamos que vamos. É, vamos que vamos. O povo tá na sorte mesmo, né? Tá na sorte, devido aí a essas interferências aí, essa má qualidade aí no serviço da telefonia aí, via internet, né? Boa tarde! Ó, oh, tô te falando? Eita nós, hein? Eita nós. Vai aí. Insiste que ainda tem um tempinho aqui. Ainda dá pra você tentar concorrer um brinde lá do açougue Rei da Carne do meu amigo Daniel, hein? Boa tarde! Alô, boa tarde! Ó, oh, já foi. Quer ver? Ó, oh, chegou ele, quer ver? Ó, oh, 1, 2, 3 e... Ah, vai não. Vai não. Ah, não vai não, Tuntu. Não, não vai não. É, o ouvinte vai, mas tu não vai não. Que é isso, rapaz? Que é isso, meu amigo? Vamos que vamos, hein? É você aí nos ajudando a fazer a programação. Boa tarde! Alô, boa tarde! É, amigo, tá vendo? Vai vendo aí. Alô, boa tarde! É, não deu não, não deu não. Nem empacou não, né? Eu já até pedi a conta, hein? De quantos tentou e não conseguiu, né? Vai vendo aí, é isso aí. É, rapaz, vamos ver se segunda-feira normaliza, né? Tomara sim, tomara Deus que sim. Senão nós vamos ter que ligar pra lá e acionar aí uma, digamos assim, uma revisão aqui, né? Boa tarde!
3: Boa tarde!
2: Opa, solta a voz aí, quem tá falando?
3: A Maria Aparecida
2: de Santo Antônio. Ô, Maria Aparecida, eu quero saber o seguinte aqui, ô, Maria Aparecida. O que é pior do que achar um bicho na goiaba?
3: Achar no tato dele.
2: Ô, eu vou colocar aqui um abraço pra quem, Maria Aparecida?
3: Todos vocês da rádio, todos os familiares e pra todos vocês.
2: Ah, então um abraço carinhoso pra você e um bom final de semana, ok, amiga?
3: Obrigada pra você também.
2: Tá certo, e vamos que vamos. Vamos que vamos, ainda dá um tempinho aqui. Deixa eu ver, tem um tempinho. Vamos ver aqui, vamos ver quem vai estar conosco. Boa tarde.
4: Fala,
2: ô, Sociélio, o homem alegria. Sociélio, o homem alegria. Meu amigo, eu quero saber o seguinte aqui, Sociélio. O que é pior do que achar um bicho na goiaba?
4: A outra metade.
2: Eu vou colocar aqui, Sociélio, um abraço vai pra quem, meu amigo?
4: Dos pais, pro chefe do espaço, pro doutor, pra Márcia, pra Cristina, pro Roberto Escobar, meus familiares.
2: Ó, então um abraço carinhoso pra você e um bom final de semana, ok, Sacélio?
4: Falou!
2: E vamos que vamos, vamos que vamos. Vamos ver aqui, ó, tem um recadinho, ouçamos. Ué, nem um recadinho quer sair? O que é isso?
5: Olha, senhor, boa tarde. Tudo bem com o senhor? Quem está falando aqui? O José de Copa Santo Antônio. Ô, senhor João, dá pra tocar um fogo aí, uma música. Teve a música aí do Queen. A música aí do Queen, fazendo favores. Feliz pro senhor, pra família do senhor. Batata Meneghel, Alessandro Batista, o Edson Palma, o William Chico Capau, Sérgio Rodrigues. Ah, eu fiz para todo ouvinte. Boa tarde, tudo de bom aí. Boa sexta-feira para todo mundo aí. Fiz para todos os ouvintes. Uma boa tarde. Bom final de semana para todo mundo aí. Boa tarde, tudo de bom.
2: Aí, José Rodrigues, um abraço pro Jurandir, pro Juarez, gente que se liga na gente. Ó, vão lembrar aí, ó. Ô, Osmerez, vão lembrar do social? Vão lembrar. Chegando aí, Queen, Love's My Life.

0: Aí, Estação JB, tocando o que toca você, relembrando o sucesso de Queen, Love My Life. Olha, daqui a pouco nós vamos voltar para finalizar a programação e vamos ver quem foi o ganhador ou ganhadora lá do Açougue Rei da Carne do meu amigo Daniel, que é aos domingos, além daquelas variedades, daquela quantidade de carnes assadas, você de quebra encontra farofa, o salpicão e eu acrescento o pão de alho, hein? 2:45.
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2: 2:45.
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2: 2:50. Olha, nós tivemos aí 26 participações e o sorteador me deu o número 25. Ó, saiu pra Maria Aparecida, hein? A Maria Aparecida aí do bairro Santo Antônio fatura o brinde de hoje. Bem, como eu tenho você aqui no meu privado, manda seu nome completo pra me mandar lá pro meu amigo Daniel e você vai ter até domingo, 1:00 PM, pra pegar o seu brinde, viu? A Maria Aparecida aí do bairro Santo Antônio fatura o brinde do açougue Rei da Carne do meu amigo Daniel. Então, um abraço aí pra Marlene do bairro Nossa Senhora Aparecida, a Maria de Lourdes do bairro Nossa Senhora das Graças, o Hélio nas Perobas, o João Pinheiro aí no São Sebastião, a família Buscapé, Reinaldo Bahia, Dona Hortense e Maria Laura, a Marli no Corvo do Ouro, a Maria de Lourdes e o João Miguel na Guadalupe.

0: Dela Esperança hoje, a Jaqueline Wellington, a Marise Santos, a Marília Barbosa e a Marise Santos. Também um abraço carinhoso para minha amiga aí, a Dona Maria Luísa. A Dona Maria Luísa em Cachoeirinha, né? Apagando velhinha, acendendo esperança. Dona Maria Luísa, voto de felicidade para a senhora, viu? Um abraço carinhoso. Todas as vezes que nós estamos em missão, nós jantamos lá na casa da Dona Maria Luísa, né? Ô, Dona Aparecida do Deco, Dona Aparecida de São Francisco. Se tiver ouvindo aí, fala que eu mandei pra ela os parabéns, hein? A não ser que ela tá ouvindo lá, porque o filho dela arrumou a antena do rádio. Dona Maria Luísa, a irmã do seu Amado, seu Eugênio Jorge, um abraço, né? Deixa eu me ver aqui, recadito, vamos ver aqui o último da tarde, hein? Ouçamos, ouçamos, recadito.
1: Boa tarde, João Batista. Sou eu de novo. É que eu queria pedir se você podia fazer o favor de tocar uma música para os pais. É, Pai com Fábio Júnior. Aí eu ofereço para você, para todos os pais do mundo inteiro e para o meu pai que já está no céu, que tenha muita luz e muita proteção, que de lá ele possa olhar por todos nós. Obrigada, fique com Deus. Maria de Lourdes Lucas.
0: Aproveitar essa canção também, alusiva a todos os pais, né? Aqueles pais biológicos, aqueles que também são adotivos aí, adotam as crianças, mas também têm um amor grande, né? Ó, lembrando a você que na sequência nós teremos aí, chega a nossa amiga, a Alessandra Batista, com Fato e Prosa, depois chega de São Paulo, finalizando aí a programação Tarde Total. Eu volto, se Deus assim nos permitir, na segunda-feira, né? Pro cristão católico tem aquela máxima, né? Tem aquela máxima, domingo sem missa é semana sem graça. Então vamos buscar esse Deus que se deixa encontrar na pessoa do seu filho, nosso Senhor e Salvador Jesus Cristo. Então finaliza aqui a nossa programação, Fábio Júnior. Pai, até segunda-feira, se Deus quiser.

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1: 3 horas.
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1: 3 e 1.
3: Ó Maria Santíssima, que em vossa imagem milagrosa de Aparecida espalhais inúmeros benefícios sobre o Brasil. Eu, embora indigno de pertencer ao número dos vossos servos, mas desejando participar dos benefícios da vossa misericórdia, prostrado a vossos pés, consagro-vos o entendimento, para que sempre pense no amor que mereceis. Consagro-vos a língua, para que sempre vos louve e propague a vossa devoção. Consagro-vos o coração, para que depois de Deus vos ame sobre todas as coisas. Recebei-nos, ó Rainha incomparável, no ditoso número dos vossos servos. Acolhei-nos debaixo da vossa proteção. Socorrei-nos em nossas necessidades espirituais e temporais, e sobretudo na hora da nossa morte. Abençoai-nos, ó Mãe Celestial, e com vossa poderosa intercessão fortalecei-nos em nossa fraqueza, a fim de que, servindo-vos fielmente nesta vida, possamos louvar-vos, amar-vos e render-vos graças no céu, por toda a eternidade, assim seja. Pela intercessão de Nossa Senhora Aparecida, Rainha e Padroeira do Brasil, a bênção de Deus Onipotente, Pai, Filho e Espírito Santo, desça sobre vós e permaneça sempre. Amém.
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0: Boa tarde, uma excelente tarde, você ligado na 90.1 nesta sexta-feira, sextou, meu povo, dia 7 de agosto, primeira semana de agosto, sendo babai, so long forever, nesta quarta-feira chegando aqui o Fato e Prosa para você, muito fato e também muita prosa nesta tarde de sexta-feira, dia 7 de agosto. Em um 7 de agosto, lá em 1919, acontecia o voo de Charles Godfrey pelo Arco do Triunfo para celebrar o fim da Primeira Guerra Mundial. O aviador francês realizou a façanha histórica de passar com seu avião biplano por baixo do Arco do Triunfo em Paris. Em 1947, o explorador norueguês Thor Heyerdahl e sua tripulação chegaram à Polinésia, após navegar 101 dias e cerca de 7 mil quilômetros pelo Oceano Pacífico a bordo de uma jangada de madeira de balsa, provando a possibilidade de viagens transoceânicas pré-colombianas. Estou falando de 1947. E em 2006, há 20 anos atrás, o presidente Luiz Inácio Lula da Silva, sim, o Lula era presidente há 20 anos atrás, ele sancionava a lei número 11.340, um marco histórico e jurídico fundamental no Brasil para criar mecanismos de coibição, prevenção e punição da violência doméstica e familiar contra a mulher. Estou falando da sanção da Lei Maria da Penha. E hoje é dia do Faroeste, data que celebra a memória do gênero de Faroeste no cinema clássico e também na literatura de aventuras. E você, é fã de Faroeste? E tem várias pessoas aniversariando hoje. Que mais eu tinha que falar desse cara? Nesse cara aqui, que quando se fala em música popular brasileira, com certeza se pensa nele. Um senhor chegando aos seus 84 anos de idade. Estou falando de um dos nomes de um dos maiores nomes, né, da música e da cultura brasileira também. Ele chama ele de cantautor, né? Ele canta, ele escreve. É um dos fundadores do movimento tropicalista. Matou a charada? Estou falando de Caetano Veloso, completando hoje 84 anos de idade. Gente, é o que eu conversava outro dia com o Sérgio, né? Os nossos heróis aí, né? Os nossos ídolos, as nossas referências, né, estão ficando octogenárias, né? Ou algumas até com um pouco mais do que isso, né? Eu gosto de seguir, por exemplo, o jornalista Alexandre Garcia, que já tá ali, né, com seus 80 e tantos anos também. Enfim, né, essa geração aí que marcou uma história já alcançou aí os 80 anos. E aí a gente vê, né, como o tempo passa. Porque quando você, sei lá, eu, por exemplo, quando eu paro para pensar em Caetano Veloso, em Roberto Carlos, eu lembro muito como eles eram ali no finzinho da década de 80, começo da década de 90, e os caras ali estavam na faixa dos seus 40 e poucos anos, né, e tal. No máximo ali 50. E hoje eu que tô nessa idade. Ô, meu Deus do céu, o negócio é tenso. 29 graus aqui na Terra do Pai da Aviação. Tá quente, tá clima de verão, tá com sol. A prefeitura até resolveu agora dar uma podada nas árvores lá no jardim. Faz isso não. As árvores ajudam no sol não bater na galera, mas enfim, né? O caminhão já tá lá. E a máxima seria de 28, então já, para variar, ultrapassamos a máxima. Ontem eu falei que havia previsão de chuva, mas a previsão não se confirmou, não choveu ontem, né? E para hoje aí, e amanhã também, nos próximos dias, nós não temos previsão de chuva nem aqui para Santos Dumont e nem para as adjacências. Pelo contrário, né? Por causa dessa questão aí, que a gente tem falado bastante sobre o ciclone bomba, o que nós temos aí prometido, vamos dizer assim, né, para a nossa região aqui, é ventania, tá? É vendaval. Então, nos próximos dias aí, é bom as pessoas se precaverem, se prevenirem, porque nós temos muitos ventos fortes anunciados aqui para a nossa região da Zona da Mata. Não só aqui na Zona da Mata, mas também aqui na região do Campo das Vertentes, né? E também, deixa eu ver aqui as outras áreas que está falando aqui. Ó, Triângulo Mineiro, Oeste, Sul-Sudoeste, Campo das Vertentes, Zona da Mata. Ventos fortes, né, para algumas áreas isoladas. Na capital mineira, os ventos devem atingir rajadas de até 40 quilômetros em pontos isolados do acidente por aqui, da cidade. Aqui não falou, né, quantos quilômetros, mas de qualquer forma, se você mora aí numa área complicada, é bom você tomar as suas precauções. Acredito que não vai ser tão forte quanto aconteceu, né, no Rio de Janeiro e ali no sul do país, mas todo cuidado é pouco. Agora, 3 horas e 9 minutinhos, vem chegando Zélia Guerra contando sobre leitores mentirosos.
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2: Muitos leitores correm o risco de virarem Pinóquios, assim como nosso querido boneco de madeira, filho de Gepeto, aquele que a cada mentira contada seu nariz crescia. Pesquisa realizada no Reino Unido com 2 mil leitores revelou uma verdade assustadora. Leitores mentem ao dizer que leram clássicos como 1984, Guerra e Paz, Grandes Esperanças, Peter Pan e O Apanhador no Campo de Centeio. Tudo isso para parecerem mais cultos e inteligentes. Será esta a melhor estratégia? Ler não seria o melhor remédio? Até a Bíblia entrou na dança. Mas quem nunca mentiu, que atire a primeira pedra. Sou Zélia Guerra, da Planeta Azul Editora, dando um toque de cultura na sua vida.
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0: Estamos de volta agora, 3 horas e 14 minutinhos. Boa tarde, Sérgio Rodrigues.
1: Boa tarde, Alessandra Batista, ouvintes da FM 90.1, pessoal de casa. Mais um Fato e Prosa, o último da semana dessa sexta-feira, dia 7. Estava ouvindo você falar aí do tempo, né? Aqui em Juiz de Fora não está diferente. 30 graus agora aqui na região nordeste.
0: Sérgio, até de camiseta hoje.
1: Oh, até de camiseta hoje, né? 30 graus aqui de onde eu falo, né? Na região nordeste de Juiz de Fora. Hoje está um clima realmente muito favorável ao verão, né? Estamos com a sensação mesmo de verão nessa tarde de sexta-feira, né? Não tem previsão de chuva, muito embora haja. Nós temos aí, o céu tá nublado, né? Não vou dizer que está muito nublado, mas tem muitas nuvens, né? Até mais assim pela região sul da cidade, que dá para ver daqui. Tem nuvens até mais carregadas, parecendo que pode provocar aí uma chuva rápida, mas enfim, está muito calor, né? Eu cheguei agora há pouco da cidade, né, do centro da cidade. Realmente a cidade está muito quente, movimento muito grande no centro aqui de Juiz de Fora, muito calor. E assim, é um calor, ainda está meio fora de época. Você lembra que ano passado o frio foi até quase novembro?
0: Foi, o ano passado foi um dos frios, assim, um dos anos mais frios que a gente teve. E você vê que o verão estava quase chegando ali e nada do frio embora, tivemos uma primavera gelada. E esse ano está totalmente contrário. Nós tivemos um verão sem chuva, né? E agora um inverno sem frio.
1: Um inverno sem frio. E hoje a Defesa Civil emitiu aquele alerta, né? Até você comentou logo no início do programa, para o litoral do Rio de Janeiro, né? Principalmente a capital, a cidade do Rio de Janeiro, acabou suspendendo aulas nas escolas públicas da rede estadual e municipal, por causa da ventania, dos riscos de ventania na cidade do Rio de Janeiro. E essa ventania, ela provocou, né? Não ia provocar nenhum desastre, mas provocar assim um desconforto muito grande. Não sei como é que está o Rio agora, né? Se isso realmente acabou acontecendo, mas houve um alerta logo cedo desse problema da ventania no Rio de Janeiro. Daqui a pouco a gente dá uma olhadinha aqui para ver o que de fato aconteceu, né? Mas é isso, né? Tem uma notícia aqui antes de entrar na informação da política, que saiu agora, estou vendo aqui na revista Oeste. O ministro Alexandre de Moraes, do Supremo Tribunal Federal, autorizou a devolução de 3 aparelhos telefônicos apreendidos do ex-deputado Daniel Silveira. A decisão que envolve o ex-deputado foi proferida no dia 3, publicada agora, e trata-se de um inquérito que apura um suposto envolvimento do Daniel Silveira com o 8 de janeiro. Moraes considerou que os equipamentos já haviam sido periciados pela Polícia Federal e que a investigação na qual os objetos foram recolhidos estava encerrada. Além disso, o Moraes mandou a polícia restituir os bens da Paola da Silva, que é ex-mulher do Silveira, e de Pablo Pereira e Ana Luísa Palheiros, ex-assessores do deputado Daniel Silveira. E tem mais o quê? Que Moraes também acolheu um parecer do Procurador-Geral da República favorável à restituição. De acordo com a PGR, os equipamentos já haviam sido submetidos à extração de dados, que resultou na elaboração de laudos e relatórios de análises. Ainda nessa decisão, o Moraes mandou a Polícia Federal destruir o passaporte diplomático apreendido de Silveira. O documento já estava cancelado por ordem judicial e, portanto, não poderia voltar a ser utilizado pelo ex-parlamentar. É o Brasil. Vamos lá. Alessandra Batista, faltam 58 dias para as eleições. Alguma novidade por aqui, por Minas Gerais, ou está tudo consolidado? É aquilo que nós falamos ontem.
0: Temos novidades, sim, da tua terra de novo aí, Sérgio, de Juiz de Fora. Né, ontem eu postei uma novidade lá no nosso grupo do Fato e Prosa, e depois eu vi que a novidade era uma outra questão, assim, pelo que aconteceu. É, eu tinha visto lá na internet, né, nas pesquisas que eu faço, que o nome do Charles Evangelista havia sido escolhido para vice na chapa do PL ao governo de Minas. Né? Isso. E aí depois, então, eu fui aprofundando, né, o assunto, e eu vi lá no Tempo, essa informação eu já peguei no Tempo, que o partido vai decidir entre o Charles Evangelista e a delegada Sheila. E que essa decisão, a deputada Sheila, né, deputada estadual, a delegada Sheila, eles são casados, né, têm Juiz de Fora como reduto eleitoral, e o cuidado com a infância como primeira bandeira. E a definição de Flávio Rosco como candidato do partido para concorrer à Palácio do Planalto, né, teve esse encerramento das comissões do PL, e parece que hoje seria avaliado aí se seria o Charles ou a delegada Sheila vir vice na chapa pura, né, composta aí do PL.
1: É, o jornal Tempo está publicando aqui que, né, a gente vai acompanhando as notícias através da imprensa de Belo Horizonte, que republicanos e PL se aproximaram nos últimos 2 dias, ou seja, desde o dia 5, quando terminou o prazo aí para a realização das convenções, e desenharam uma composição para unir as duas legendas. E o Cleitinho está lá, está aparecendo. Né?
0: É, eu vi sobre o Cleitinho também, disse que o Republicanos abriu aí, né, uma nova frente de conversa com ele, né?
1: É.
0: Mais cenas do capítulo da novela.
1: Teria que passar aí pela aprovação do presidente do Republicanos, o Marcos Pereira. Mas é uma chapa com o Cleitinho e tendo como vice o Vittorio Midioli, né? Considerado por parte do PL mais viável do que o ex-presidente da FIENG, Flávio Roscoe, que é do próprio PL. Além disso, o irmão do Cleitinho estaria organizando uma peregrinação de 40 quilômetros para tentar reverter o veto do Partido Republicanos. Ainda o jornal O Tempo, o caso do Cleitinho, se por acaso ele for barrado, entraria o Vittorio Midioli como cabeça de chapa, e o Falcão, né, seria o vice, podendo também em um terceiro cenário a deputada Lude Falcão como vice de Vittorio Midioli, né? O Vittorio Midioli é um empresário muito rico, tem lá na região de Belo Horizonte, né? É um empresário, ele se diz brasileiro italiano, ele tem 75 anos de idade, ele foi prefeito de Betim entre 2017 e 2024. Ele tem nacionalidade italiana, mas ele vive aqui no Brasil desde 1976. Ele nasceu em Parma, o Vittorio Midioli, e é um cara muito bem conceituado na política de Minas, tá? É um cara que tem um peso político relativamente grande, né? Ele é um empreendedor, é um empresário do setor de transportes no país, né? E teve à frente da prefeitura de Betim. Ele é formado pela Universidade de Milão. É um cara que tem, assim, uma boa avaliação política, inclusive, já foi também deputado federal, né? E aparece agora no noticiário político lá em Belo Horizonte com a possibilidade de ser candidato a vice do Cleitinho, ou se ele for cabeça de chapa, teria a deputada Lude Falcão como vice dele. Então, quer dizer, ainda estamos com algumas movimentações lá em Belo Horizonte com relação ao Palácio Tiradentes. Isso não, pois é lógico que as convenções já terminaram, mas as discussões continuam e tudo ainda pode mudar, esse cenário ainda podem mudar. Vamos aguardar, né?
0: Foi o que a gente falou ontem, né? Os partidos, eles têm até o dia 15 para realmente bater o martelo aí, né? Registrar as candidaturas, as convenções foram até dia 5. E o registro até dia 15. Dia 15 é sábado da semana que vem, né? Então, acredito eu que a gente ainda vai ter aí mais capítulos dessas novelas aí ao longo da próxima semana. E ontem, eu não sei se você viu, mas teve ali um fight também, né? Entre o nosso atual governador, o Matheus Simões, e o Aro. A novela ainda não acabou, nesse caso aqui. O Matheus Simões, ele deu uma entrevista para a Band, né? A Band Eleições 2026, e ele disse que o Aro tentou derrubar ele como vice-governador. Ou seja, quando ele foi cotado para ser vice na chapa do Zema, né, que o Aro teria chegado para ele, não vai não, você está saindo agora, eu não vou conseguir para o Senado, tal, não sei o quê. E falou que ele é um cara muito instável, que ninguém confia nele, não sei o quê. Aí depois eu vi uma entrevista do Aro falando para uma rádio, 98 News, falando que a candidatura dele é avulsa, porque ele não fecha nem com o Matheus Simões e nem com o Viana. E ele fala, não vou agir por conveniência eleitoral. E falando que o Simões é um cara muito... gosta de gritar, eu sou governador, não sei o quê, etc. Então, assim, apesar de já ter decidido, né, que o Aro não é mais candidato ao governo de Minas, ele é candidato ao Senado, mas essas intrigas, essas rusgas, né, ainda continuam entre os dois. E, pelo visto, botaram até o Viana no meio do pacote aqui.
1: O PSD tem o Carlos Viana, o Novo lançou o Superman, né? E a União Progressista tem o ex-secretário Marcelo Aro como candidato ao Senado. E o Avante lançou o ex-prefeito de Contagem, Carlinho Moura, né? Que também é um nome muito famoso lá na região da capital. O certo é, Alessandra, que nós vamos ter que esperar mesmo a chegada aí do dia 15, né? Na semana passada nós falávamos do dia 5, agora temos que falar do dia 15, que é quando a Justiça Eleitoral finalmente vai liberar todas as chapas dos candidatos que irão concorrer às eleições. Muita coisa pode mudar, pode acontecer até lá. Antes do comercial, eu vou pedir você para fazer uma inversão para mim. A gente tem uma matéria sobre as eleições presidenciais, né? Ela tem uma matéria bacana, mas eu vou pedir para você inverter, a gente jogar primeiro a matéria número 2, que é, já que o assunto é eleição, votos, candidatos que tiveram os nomes aprovados nas convenções partidárias ainda não podem pedir votos. É a matéria número 2, o voto ainda não. Nós vamos ouvir essa matéria, depois nós vamos para o comercial e voltamos com o Fato e Prosa aqui na FM 90.1. Então vamos lá, vamos ouvir então essa reportagem, que ela é muito importante para nós aqui no rádio e também para os candidatos.
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12: E nós estamos de volta agora, 3 horas e 37 minutinhos, só corroborando aí o Edson Palma acabou de falar aí, né, da sintonia premiada, né, Sérgio? 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
0: 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Alessandra, vamos falar então agora da candidatura à presidência da República, né? É o assunto do momento, a gente tira esse tempo aqui para poder falar de eleições e sempre, meu caro ouvinte, minha cara ouvinte, sempre com o objetivo de orientar, e não é orientar para fazer isso ou aquilo. A gente não tem bandeira política, não tem interesse nenhum em candidato A, B ou C, absolutamente. O que a gente está fazendo é um trabalho bem legal, né, que a gente combinou de ajudar a pessoa a descobrir por ela mesma os caminhos que ela deve seguir nessas eleições. Não é deixar que ninguém pense por você, tá? Tome você a sua própria decisão. Tem uma matéria bem legal aí, Alessandra, que a gente pode chamar agora. É uma matéria chamada Vira Casacas. Você sabe o que é vira casaca, né?
12: Eu sei.
0: É uma coisa, aí de repente muda, ah, já não é mais aquilo, ah, não quero mais isso, não. É tipo assim, vai para onde, é como folha de bananeira, vai para onde o vento tomba, né? Em 2022, 259 municípios votaram mais em Lula no primeiro turno e em Jair Bolsonaro no segundo turno. Estamos falando de 2022. Então vamos ouvir a reportagem.
13: Faltam menos de 2 meses para as eleições de 2026 e os resultados das eleições presidenciais de 2022 podem ajudar a traçar os caminhos nesse período. Há 4 anos, tanto o então candidato Luiz Inácio Lula da Silva quanto o presidente em exercício na época, Jair Bolsonaro, registraram aumento de votos do primeiro para o segundo turno. O crescimento do petista foi de mais de 3 milhões de votos, enquanto o adversário, que buscava a reeleição, angariou mais de 7 milhões de votantes. O desempenho de Bolsonaro não foi suficiente para impedir o terceiro mandato de Lula na presidência da República. No entanto, conforme o levantamento feito pelo portal Brasil 61, a partir de dados do Tribunal Superior Eleitoral, o candidato do Partido Liberal conseguiu reverter a derrota na primeira etapa do pleito em 259 municípios onde o petista havia sido mais votado. Em nenhuma outra cidade, o inverso aconteceu. Ou seja, os votos em candidatos que ficaram pelo caminho, como Simone Tebet, Ciro Gomes, Soraya Tronic, entre outros, migraram em maioria para o representante da extrema-direita. Arthur Bezerra Júnior, cientista político e doutor em Direito Político e Econômico pela Universidade Mackenzie, destaca que a virada não significa mudança de viés ideológico dos munícipes.
14: É diferente a dinâmica do primeiro para o segundo, porque o segundo é marcado pela redistribuição dos votos dos candidatos eliminados. Vide Simone Tebet e Ciro Gomes em 2022. Também existe uma maior polarização, também há a atuação de lideranças locais e há campanhas muito direcionadas aos municípios que as estratégias consideram decisivos para o pleito.
13: Se o cenário de um turno para o outro, realizado em um espaço de 3 semanas, muda, o que dizer então de eleições separadas por 4 anos? A primeira diferença no momento são os candidatos em si. Lula segue como nome hegemônico tanto no PT quanto na centro-esquerda brasileira, mas Jair Bolsonaro está inelegível até 2030 por abuso de poder político e econômico, e escolheu o filho Flávio para levar o nome da família nas urnas. Segundo, a vantagem nas pesquisas. Lula lidera a corrida com 40,7% das intenções de voto para o primeiro turno contra 32,5% de Flávio Bolsonaro, de acordo com o agregador de pesquisas eleitorais do UOL. Em agosto de 2022, Lula também liderava as pesquisas contra Jair, mas com uma diferença menor, 40 contra 37%. Por fim, agora é o petista o incumbente contra um Bolsonaro postulante ao cargo. Para Bezerra Júnior, o sucesso na atual campanha passa por atrair o eleitorado moderado e conquistar os municípios mais competitivos.
14: Então agora ele pode apresentar os resultados do seu governo, usar a máquina, mas também não podemos deixar de falar que ele está enfrentando o desgaste natural de quem ocupa o poder. Agora, do outro lado, o adversário é o Flávio Bolsonaro e não mais Jair, que sim, herda parte do capital político e do eleitorado identificado com o pai, mas que também precisa construir uma candidatura própria e ampliar a sua base para além do núcleo mais fiel do bolsonarismo, que eu vejo que essa é a maior dificuldade de Flávio.
13: O primeiro turno das eleições deste ano está previsto para ocorrer no dia 4 de outubro. Reportagem Álvaro Couto.
15: Bom, você, o Alessandro, é jornalista, eu sou jornalista e a gente trabalha com comunicação. Tudo bem, acho que a matéria valeu pela informação, né? São dados, são números, mas no jornalismo tem um princípio em que nós não devemos usar adjetivos, né? O uso de adjetivo em matérias jornalísticas é um princípio básico da profissão.
12: É uma das primeiras coisas que a gente aprende quando entra na faculdade.
15: É uma das primeiras coisas que a gente aprende. O jornalismo, ele é substantivo. Ele prioriza o quê? O fato, o acontecimento, aquilo que realmente é notícia, em vez de ficar dando opinião e subjetivando ou adjetivando informações. Extrema direita, extrema esquerda, isso não divina. Assim, eu fica aqui o meu repúdio ao jornalismo que é praticado dessa forma. Não foi assim que eu aprendi, não foi assim que eu trabalhei nos meus mais de 30 anos de TV Globo, tá? Me orgulho muito de ter trabalhado por 30 anos como redator, apresentador, repórter na TV Globo. Aprendi muita coisa lá na Globo, né? E assim, palavras como bom, ruim, impressionante, alarmante, absurdo, induzem a julgamento de valor, né? Então, a matéria foi muito interessante, com números, mas esse negócio de falar que é extrema, que o Bolsonaro é extrema-direita, aí vem outro e fala que não, extrema-esquerda é o Lula, e que fulano é isso, que é aquilo. Sabe, eu acho que esse não é o papel do jornalista, meu caro ouvinte, não é esse.
12: E fica aí a pergunta, né, Sérgio, pra gente, porque assim, quando eu fiz faculdade, né, um pouco depois de você, uma das coisas que a gente estudava na faculdade era o manual de jornalismo da Globo, né? Porque ele era tido assim como o padrão, né? E a gente percebe que até a própria Globo hoje ela coloca, né, extrema direita, extrema esquerda, vai, né, adjetivando tudo isso. E eu fico me perguntando onde o nosso jornalismo, o nosso bom jornalismo, aquele imparcial, foi parar. Eu não sei, sinceramente.
15: Tem aqui, ó, tem alguns artigos aqui, eu até peguei uma informação, você falou de viés, né? Carga ideológica na boca do jornalista. Se for um comentarista, é outro
12: papo. É outro assunto. Né? Ele está ali para emitir a opinião dele.
15: Isso, um jornalista, ele pode conduzir uma entrevista com dois lados.
12: Sim.
15: O cara que representa o A ou o B, isso aí é normal. Agora, com relação ao adjetivo, né? Cuidado com as adjetivações que carregam vieses políticos, sociais ou culturais implícitos e mascaram a neutralidade do relato. Tem hora que parece que repórter prefere adjetivar uma situação do que mostrar a clareza dos fatos, sabe? Eu nesse ponto, eu fico indignado com os coleguinhas.
12: E o adjetivo, ele tem a tendência de manipular a opinião, né? E a matéria jornalística, ela não tem, pelo menos não deveria ter esse viés, né? Quando a gente aqui discute de Lula, de Bolsonaro, de Cleitinho, de Aro, de Simões, do que, a gente está querendo munir os ouvintes de informação para que com essas informações eles decidam o que é melhor para eles. Mas em momento nenhum nós vamos dizer, ó, esse é extremo, esse daqui é... Não, de maneira alguma. Temos as nossas opiniões particulares, porque antes de ser jornalista somos seres humanos, né? Temos as nossas opiniões, mas aqui não é o lugar para colocá-las. Uma conversa, talvez, informal, aqui na nossa sala de resenha, ou se a gente for tomar um cafezinho ali na esquina, ok, mas aqui não é o lugar para isso. E eu acho que muitos dos nossos colegas estão escorregando feio nessa parte. Eu ouço muito o Alexandre Garcia, e ele bate muito nessa tecla, né? Como que o jornalismo hoje está sendo feito, é muito complicado.
15: É preferível adjetivar um cenário como extenso ou grave, informando números exatos, né? A reportagem tratou de números exatos, né? Mostrou mudanças de opinião do eleitor, mas não precisa falar que o fulano é de extrema direita, que o fulano... Eu acho que isso não acresce em nada absolutamente em nada na informação. Alessandra, faltam 10 minutos para as 4. Depois do intervalo comercial, a gente volta praticamente para as considerações finais.
12: Com certeza. Até daqui a pouco, Sérgio.
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16: 3h49.
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0: E nós estamos de volta agora, 3 horas e 57 minutinhos, só estando aí 3 minutinhos, né, para terminar aqui o nosso programa, 3 minutinhos para as 4 horas. E temos aqui algumas informações pessoal de casa. Um deles é que amanhã vai acontecer o evento de adoção no calçadão. Aqui no calçadão do Antônio Ladeira, né, bota ali uma gradinha com os pets, os cães, os gatos, de 9 da manhã até a 1 da tarde. Com um monte de bichinho ali, né, com aquela carinha pedindo para ser adotado, para ganhar um lar, né? E infelizmente muitos acabam voltando, né, para os lares temporários porque não conseguem, mas quem sabe amanhã você aí que está em casa, né, resolva dar uma idinha até lá, né, Sérgio?
1: Pois é. E nós teremos também, né, já se preparando aí para a primeira corrida 14 bis em comemoração aos 120 anos do voo do 14 bis. É um evento inédito e que será realizado lá nas dependências do Museu de Cabangu, berço da história de Alberto Santos Dumont. A prova já é um grande sucesso e conta com mais de 350 atletas inscritos, reunindo corredores de diversas cidades da região. Com um percurso em um dos mais importantes patrimônios históricos do país, a corrida promete proporcionar uma experiência única. As inscrições estão abertas e seguem até o dia 14 de agosto, oferecendo aos interessados a oportunidade para participar deste momento histórico para o esporte de Santos Dumont. Além dessa experiência da prova, todos os atletas inscritos terão direito à visitação à casa de Alberto Santos Dumont, localizada no Museu de Cabangu. Legal, hein?
0: Com certeza, é um evento bacana, assim, o Museu de Cabangu tem aberto a agenda lá, feito eventos muito interessantes por lá, vale a pena conferir. O IF de Santos Dumont também abriu, Sérgio, as vagas complementares, né, abriu hoje, dia 7, e vai até o dia 11 de agosto, né, para, deixa eu ver que digo, é da dia 11, terça-feira, para graduação em Engenharia Ferroviária e Metroferroviária e a formação técnica em Automação Industrial, que é concomitante subsequente ao ensino médio. O cadastro é gratuito, deve ser realizado pelos próprios candidatos a partir do formulário que está disponibilizado na página de cada edital. Lá no site do IF, né? ifsudestmg.edu.br, tem os editais e tem ali o formulário que a pessoa preenche, o prazo termina no dia 11, às 8 horas da noite. E o acesso, né, à engenharia ferroviária e metroviária levará em conta prioritariamente as notas obtidas no processo seletivo de 2026 e do automação industrial, desempenho no Enem também ali. Então, o pessoal que quiser aí tem essa oportunidade. Aproveita também, Sérgio, 4 horas em ponto aqui, mas só para falar que nós temos aqui hoje na Paróquia de Nossa Senhora da Glória começa a novena. Hoje é o primeiro dia da novena. É, participação do Padre Leonardo, né? O Padre Leonardo, ele que foi recém-ordenado, deve ter um ano ali, ou nem isso, né? Que ele foi ordenado padre aqui da nossa cidade, ele é da nossa cidade. E atualmente ele atua na paróquia Nossa Senhora do Rosário, no Granbery, aí em Juiz de Fora. E ele estará então conduzindo, né, presidindo a celebração, que terá participação litúrgica do movimento do Terço dos Homens de toda a Forania São Miguel. Vai ser às 7 horas tem o Santo Terço e às 7h30 tem o início da Santa Missa. E lá na paróquia de São Joaquim Santana, no dia 9 de agosto, vai ter início a Semana da Família, de 9 até 15 de agosto, sempre às 7 horas da noite.
1: Muito bem, fechando o nosso encontro então, Vendo Meu Peixe, amanhã nossos momentos às 8 da noite, aqui na FM 90.1. 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vai. Amanhã, 8 da noite, aqui na FM 90.1, os nossos momentos, que é um programa de amor, música e saudade.
0: Não, pelos nomes que você falou, tá imperdível, né? Meu Deus.
1: Espero que você me ouça amanhã.
0: Com certeza, estarei ouvindo, junto com meu esposo, porque vai estar romântico também o negócio.
1: Então, até segunda-feira. Tchau, pessoal. Tchau, Alessandra.
0: Até lá, Sérgio. Um abraço, pessoal de casa. Até segunda-feira. E no domingo também temos Cultura Nostálgica depois da Santa Missa. Um abração e até lá.
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1: 4 e 3.
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0: Tá legal, boa tarde pra você. Chegando, hein? Chegando por aqui mais um programa Tarde Total.
1: Pois é, comigo é de São Paulo. Vamos juntinhos aí até às 7 com música bacana pra você curtir aqui na nossa programação e a sua participação pelo nosso WhatsApp 3251580. Olha, hoje é sexta-feira, gente. Dia 7 de agosto de 2026. Vamos aí juntinhos até às 7 com 3 horas de música e, claro, com a sua participação lá no WhatsApp, viu? Você pede seu sucesso aqui no Pop ou seu Flashback de 5 às 7. Vamos nisso. Começando com Israel e Rodolfo. Não, mas quase.

0: 4h15, a nossa primeira sequência de hoje, Thierry, Raça Negra, Inquilino, Israel e Rodolfo, sucesso em Não Mais Quase.
1: Luiz Carlos, Raça Negra, obrigado!
0: Olha, não perca aí semana da família, família torna-te aquilo que és, de 9 ao dia 15 de agosto, portanto, começa domingo agora, né? É Matriz São Joaquim Santana. É Igreja Imaculada Conceição em Campo Alegre, viu gente? Portanto, participe você também. É, durante essa semana teremos uma programação toda especial com palestras, adoração ao Santíssimo, músicas, leitura e reflexão da Palavra de Deus, coroação, sorteio de brindes e momentos de confraternização para todas as famílias. Sua presença fará toda a diferença e tornará essa semana ainda mais significativa. Venha celebrar conosco o dom de ser família. Começa domingo, encerra dia 15, sábado que vem.
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3: 4h16.
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0: 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Bom, agora 4:21, voltando com você ligado comigo aqui no 90.1, chegando agora com uma participação lá do Correio do Ouro. Mas antes, quero mandar um abraço aqui, deixa eu ver aqui, ó, anotei aqui, ó, só me para na rua, Edson, manda um abraço pra mim. Se eu não anotar, eu não consigo, mas deixa eu trazer primeiro aqui a participação do ouvinte. É o Ostaco, é isso? Tudo bom, seu Ostaco?
11: Boa tarde, Edson Palma.
0: Beleza.
11: Aí, Ostaco, aí, ó. Tempo nós não conversa aqui pelo WhatsApp, meu amigo.
0: É isso aí.
11: Aqui. Baixa a agulha aí num modão pra nós, hein? Aí eu ofereço pra todos vocês aí da rádio, ofereço pra turma do coral, do Texto dos Homens aqui no Cogo do Ouro, ofereço pra turma aqui do Morro dos Coutinhos e pra todos os meus amigos aqui. Valeu, meu amigo! Passe bem, um ótimo final de semana, cara. Desejo pra você e pra sua família. E para todos aí da rádio.
0: Beleza, um abraço aí, seu Estáquio. Valeu, um grande abraço aí a todo mundo do Córrego do Ouro, também do Morro dos Coutinhos. Eu quero mandar um abraço aí pro Quinho, lá no City Ricks, nas Posses, né, Quinho? Grande abraço para você, ouvinte aqui da nossa programação, ouvinte do Edson Palma, para você, a sua esposa, ele que é o caseiro lá do City Ricks. Grande abraço, Quinho, valeu. Amanhã tô aí, hein? Deus quiser. É, eu quero também trazer a participação de quem? De Yasmin, é isso? Tudo bom, Yasmin?
12: Edson Palma, boa tarde. Boa tarde. É Yasmin da Rua Maria do Carmo, queria escutar e oferecer uma música, ofereço pro meu colega que está fazendo aniversário hoje. O nome dele é... Antônio Debili Tijolo. Antônio Afonso Debili Tijolo. Queria escutar uma música. A música que eu queria escutar é a do Amado Batista. Parabéns pra você, fazer um favor. Hoje eu só ofereço só pra ele, tá? Obrigado, boa tarde, fico com Deus
0: aí. Beleza, um abraço aí, parabéns aí pro Tijolo, viu, Tijolo? Um abraço a você, parabéns. Quem tá mandando é Yasmin, a família dela. Olha, quero mandar um abraço pro Marcelo e a Rosineia lá na Vila do Sapo. Ô Marcelo, tudo bem? Um abraço a você. Ô Rosneia, um grande abraço a todo mundo aí da Vila do Sapo, também ligadinha com a gente. A minha amiga Leatriz aí no Córrego do Ouro, né, Leatriz? Leatriz Coelho, um grande abraço pra você, viu, Lea? Professora, né? Ah, valeu. A Vitorinha, o Vitor, o papai Serginho Coelho, essa família bonita, bacana demais. Ô, seu Estaco, olha que modão bonito aí, ó. Olha só que modão bonito, hein? Zezé de Camargo e Luciano, preciso ser amado. Na sequência tem Amado Batista.

0: Bom, tá aí, você ouviu o sucesso do Amado Batista. Daqui a pouco eu volto aí com mais participação. E daí, ó, Isabel, daqui a pouco toco outra música pra você, tá, amiga? Já tem aqui o programado do Leandro e Leonardo, que você oferece aí pros aniversariantes.
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2: 32.
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0: galera, voltando com você agora, 16 horas e 41 minutos. Olha o tempo aqui, urge, hein? Passa muito rápido. Eu tô com muitos pedidos aqui, não sei se eu vou conseguir atender todo mundo, né? Mas, de qualquer maneira, vou atender aqui as falas. Oi! Tudo bom?
1: Ô, Edson Palma, aqui é Isabel da Romaria do Carmo. Eu quero ouvir e oferecer uma música. O Antônio Afonso, do Tempo de Tijolo, está fazendo aniversário hoje. A Yasmin, colega dele, está oferecendo para ele. O Alexandre também está oferecendo para ele. Jefinho, que é primo, está oferecendo. Isabel e Uri, que é primo, está se oferecendo. Maurício também, que é primo, está se oferecendo para ele. Eu, sou colega dele, estou oferecendo para ele. O Geraldinho também está oferecendo para ele. Os colegas dele, tudo oferecendo para ele, entendeu? E é só para ele mesmo. E a música é Leandro e Leonardo. Parabéns para você. Especial para ele mesmo, tá?
2: Boa tarde, quem está falando é o Felipe Vidal. É o Felipe Vidal. Eu queria apresentar a música da Sabrina Ribeiro. Eu ofereço para todos os ouvintes da rádio.
0: Um abraço a vocês aí, viu? Tá aí, Leandro e Leonardo. Mais uma para você curtir aqui na nossa programação. Em nome do amor. Parabéns, é o Tijolo. Um abraço, Felipe Vidal. Aí no Morro dos Coutinho, né? Morro dos Coutinho.

0: 3:46.
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0: 9 minutos, faltando para as 5, pessoal que pediu aí as músicas das antigas, né? Eu vou tocar daqui a pouco no Flash Total, viu, gente? Tá bom? Mas por enquanto aí, ó.
5: Ô Edson Palma, aqui é o Jefferson aqui da Fivelinha. Queria mandar, estamos a ver por aniversariante, o meu primo, o Tijolo. Eu queria mandar uma música para ele, do Zezé de Camargo e Luciano. E muito obrigado para vocês toda a rádio.
0: Um abraço a vocês aí, viu? Valeu.
6: Oi, boa tarde, Edson Palma. Aqui fala a Fala do Bar Santo Antônio. Gostaria de ouvir uma música com o João Mineiro Marciano. Viola está chorando. Eu feliz para todos vocês da rádio e para todos que estão sintonizados. Um abraço.
0: Um abraço, Cláudio. Olha, João Mineiro Marciano. Vou ter que pedir uma, hein? Não tem jeito, não, né? Daqui a pouco.

0: Poesia em forma de música, né? É uma coisa linda, né? Ô DJ, DJ, assim você me quebra, DJ. Tá pulando aqui, DJ. Ah, deleta isso aí, baixa outra aí, rapaz. João Mineiro Marciano, Viola Tá Chorando. Daqui a pouco eu volto aí com Flash Total.
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2: 5 horas.
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1: 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Olha, agora 5:08, só começando por aqui o nosso Flash Total, 2 horas de saudade pra você, curtiu o melhor do passado. Eu, Riff Mix, quero mandar um abraço também a você que tá ouvindo a gente, curtindo a gente pelo nosso aplicativo na 90.1 Rádio Cultura FM. Eu acabei selecionando aqui uma música do Riff Mix, errado, mas tá bom, agora sim pra você curtir essa primeira de hoje.

0: os Paralamas, uma das primeiras bandas a surgir no cenário Rock Brasil, anos 80, gente. Não foi a primeira, né? Vital e Sua Moto. Também tivemos The Riff Mix, The Must, Mini Angel. Daqui a pouco eu volto.
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2: 5:16.
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9: E voltando com você, ligado comigo, aqui na 90.1, Rádio Cultura FM, agora chegando a participação do nosso amigo Zé Rodrigues, né, Zé? Tudo bem? Um abraço a você, Zé.
10: Fala, Sabão, boa tarde. Tudo bem, beleza pura? Como Xuxa mistura, é tudo misturado, né? Quer dizer, o José de Guabá Santa Antônio. Oi, Sabão, dá pra você tocar pra gente uma música? Que vê alguém da Rosana, o amor e o poder. Rosana, o amor e o poder. Vai lá pro Luiz Zé das Posses, Maria Aparecida, irmã dele. Lá pro Luiz Zé das Posses, pra Maria Aparecida, irmã dele. Vai pra família dos senhores, Santo Meneghel, Santa Batista, João Batista, Curitiba Pica-Pau, Sérgio Rodrigues. Ah, vai parar todos os ouvintes. Uma boa tarde, tudo de bom. E boa sexta-feira para todo mundo aí. Bom final de semana para todo mundo aí. Uma boa tarde, tudo de bom.
9: Bom, 5h21. Tá aí o Zé Rodrigues, né, participando. Tá aí para você, amigão. A música vai também pro Pedro Paulo e a Cida, no bairro São Sebastião. Eles são fãs aí da Rosana. Ah, e vai também pra Lelê, né? A Letriz aí no Córrego do Ouro. Um abraço, Letriz. Valeu, audiência.

0: Mil Rosana, o amor e o poder. Pois é, já vou ser ligado aqui no melhor da saudade, hein? E essas músicas, a gente viaja no passado, né? Muito bacana. Daqui a pouco eu volto aí com muito mais pra você ligado aqui na 90.1.
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3: 5:30.
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0: Aí tá conhecendo? É os Bee Gees, Jerry Red. Também tivemos aí Adrian Gurwitz Classic. Que é isso, hein? Daqui a pouco eu volto aí com mais uma sequência. Lembrando que daqui a pouco às 6 tem a nossa Ave Maria e em seguida o nosso Jornalismo Cultura News.
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8: Bem, vamos seguindo com a nossa programação, né? Para você que está ligado com a gente aí desde as 4 da tarde, o nosso Flash Total, relembrando as grandes canções do passado. Agora chegando o rei, o grande amor da minha vida.

0: Leno, a pobreza, hein? Jovem Guarda, demais. Roberto, o grande amor da minha vida. Agora faltando ali 30 segundos para as 6, vem aí a nossa Ave Maria. E em seguida eu volto com o nosso jornalismo Cultura News. Daqui a pouco eu volto.
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1: 6 horas.
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3: O anjo do Senhor anunciou a Maria, e ela concebeu do Espírito Santo. Ave Maria, cheia de graça, o Senhor é convosco. Bendita sois vós entre as mulheres, e bendito é o fruto do vosso ventre, Jesus. Santa Maria, Mãe de Deus, rogai por nós, pecadores, agora e na hora de nossa morte. Amém. Eis aqui a serva do Senhor, faça-se em mim segundo a vossa palavra. Ave Maria, cheia de graça, o Senhor é convosco. Bendita sois vós entre as mulheres, e bendito é o fruto do vosso ventre, Jesus. Santa Maria, Mãe de Deus, rogai por nós, pecadores, agora e na hora de nossa morte. Amém. E o Verbo Divino se fez carne e habitou entre nós. Ave Maria, cheia de graça, o Senhor é convosco. Bendita sois vós entre as mulheres, e bendito é o fruto do vosso ventre, Jesus. Santa Maria, Mãe de Deus, rogai por nós, pecadores, agora e na hora de nossa morte. Amém. Rogai por nós, Santa Mãe de Deus, para que sejamos dignos das promessas de Cristo. Oremos. Infundi, Senhor, como vos pedimos, a vossa graça em nossas almas, para que nós, que pela anunciação do anjo, vimos ao conhecimento da encarnação de Jesus Cristo, vosso Filho, por sua paixão e morte, sejamos conduzidos à glória da ressurreição, pelo mesmo Cristo, Senhor nosso. Amém.

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0: Supervisão, direção, Sérgio Rodrigues. INMET monitora possível formação de ciclone bomba no sul do Brasil.
2: O Instituto Nacional de Meteorologia monitora possível formação de um ciclone bomba entre a Argentina, o Uruguai, o sul do Brasil e o Oceano Atlântico. O sistema começou a se organizar nesta quinta-feira e pode atingir o pico de intensidade no sábado. Se a previsão se confirmar, os principais impactos devem ocorrer entre os dias 6 e 8 de agosto, especialmente na região sul. Há previsão de chuvas intensas, temporais, descargas elétricas, queda de granizo e rajadas de vento. No oceano, os ventos podem ultrapassar os 100 km por hora. Já em áreas do Rio Grande do Sul e de Santa Catarina, as rajadas podem superar os 60 km por hora. Depois da passagem do sistema, uma massa de ar frio deve avançar sobre o centro-sul do país, provocando queda acentuada das temperaturas. O INMET orienta que a população acompanhe os avisos meteorológicos e as atualizações da previsão do tempo. As informações são do Instituto Nacional de Meteorologia. Reportagem de Viviane Bessa.
0: Confira agora as cotações para o agro hoje, sexta-feira, dia 7 de agosto.
3: O preço do café arábica abre esta sexta-feira, 7 de agosto, com baixa de 0,14%. A saca de 60 quilos é negociada a R$ 1.727,89 em São Paulo. O café robusta também recua. A saca é comercializada a R$ 1.090,51 após queda de 1,92%. O açúcar cristal registra alta nos mercados paulistas e de Santos. Na capital paulista, a saca custa R$ 93,88. Já em Santos, a cotação média chega a R$ 111,67. O milho representa leve baixa de 0,03%, com a saca de 60 quilos negociada a R$ 64,84. A saca de 60 quilos da soja inicia esta sexta-feira, 7 de agosto, em queda no Paraná e também no Porto de Paranaguá. No interior paranaense, a baixa é de 0,56%, com a saca cotada a R$ 137,50. Em Paranaguá, a redução é de 0,05%. E a cotação chega a R$ 144,98. O trigo também registra queda. No Paraná, a tonelada é comercializada a R$ 1.414,20. No Rio Grande do Sul, o preço é de R$ 1.314,40. O preço da arroba do boi gordo abre esta sexta-feira, 7 de agosto, com baixa de 0,07%. Em São Paulo, a arroba é negociada a R$ 348,30. No mercado do frango, os preços seguem em leve queda. O quilo do frango congelado é vendido a R$ 7,13, enquanto o frango resfriado custa R$ 7,15. Já a carcaça suína especial registra baixa nos atacados da Grande São Paulo, onde o quilo é comercializado a R$ 7,53. Entre os estados pesquisados, o suíno vivo também apresenta queda em Santa Catarina, com o quilo negociado a R$ 4,48. Os dados são do CEPEA. Reportagem Sofia Muniz.
0: Preço do milho se mantém estável, laranja, beterraba e maçã estão entre os itens que ficaram mais baratos nesta semana.
4: É a GESP, a Central de Abastecimento de São Paulo, que trabalha com a compra e a venda de mercadorias de todo o país, divulgou o balanço sobre o comportamento dos preços nesta semana. Estão mais caros, por exemplo, abacaxi, bananas, maçã e nanica, cenoura, pepino, repolho, agrião e alho nacional. No caso de itens como goiaba, mamão-papaia, berinjela, mandioquinha, couve-flor e batata lavada, os valores estacionaram. Já entre os produtos que ficaram mais baratos na CEAGESP, dá para citar laranja, maçã, beterraba, chuchu, alfaces crespa e lisa, salsa e escarola. O preço do milho no campo se manteve firme nos últimos dias, com a saca vendida em média a R$ 65,00, informa o CEPEA. No geral, oferta e demanda estão ajustadas, mas o ritmo de negócios não é dos maiores. Muito comprador está fora do mercado, na expectativa de que o avanço da colheita da segunda safra jogue os preços para baixo no futuro. O produtor de milho, por sua vez, sabe disso, mas não tem muito o que fazer, já que precisa focar as atenções mais nos trabalhos de campo agora do que nas vendas. Da Rádio 2, Humberto Ferretti.
0: Com consumo nos supermercados cresceu 2,5% nos primeiros 6 meses do ano.
5: Consumo nos lares brasileiros fechou o primeiro semestre do ano com alta acumulada de 2,5%, impulsionada principalmente pelo mercado de trabalho aquecido e pela liberação de recursos como o adiantamento do 13º dos aposentados e pensionistas do INSS e a restituição do imposto de renda. A movimentação do comércio em razão dos jogos da Copa do Mundo também contribuiu. Dados divulgados pela Associação Brasileira de Supermercados mostram que, em junho, o indicador avançou praticamente 1,9% na comparação com o mesmo período do ano passado. Comparando com maio, o mês imediatamente anterior, a alta foi de 0,5%. O levantamento revela ainda que os jogos do Torneio Mundial de Futebol movimentaram a busca por itens para encontros em casa. Durante as partidas, as compras de cortes bovinos, cervejas, frango, embutidos e refrigerantes responderam por mais de 60% da cesta de produtos mais procurados nos supermercados. A circulação de verbas extraordinárias no período, como o pagamento do 13º aos aposentados e os lotes de restituição da receita, ajudou a sustentar as vendas e manteve a renda disponível no comércio. Da Rádio 2, Milena Abreu.
0: É agora 18h13. 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
0: Mesmo com o corte da Selic, anunciado pelo Copom, o Brasil segue como o país com juros real mais alto do planeta.
5: O Comitê de Política Monetária do Banco Central, o Copom, decidiu na reunião desta semana reduzir a Selic em mais 0,25 ponto percentual, fixando a taxa pelos próximos 45 dias, pelo menos, em 14% ao ano. A Selic é considerada os juros básicos da economia brasileira e, mesmo com o corte, o Brasil se mantém na liderança no ranking dos países com os juros reais mais altos. Explicando de uma maneira simples, o juro real é a taxa básica de juros da economia, que são os juros nominais, neste caso a Selic, menos a inflação, que é esperada para os próximos 12 meses. Segundo cálculos realizados por um portal especializado em finanças, o juro real no Brasil hoje é de 9,30% ao ano. Em segundo lugar está a Rússia, que marca 9,09%. E atualmente a Colômbia, com juros reais de 6,16%. E a Indonésia, com 4,61%, ocupam a terceira e a quarta posições, respectivamente. Quando a projeção da inflação não entra na conta, ou seja, em termos nominais, o Brasil aparece na terceira posição ao lado da Rússia. Os países que têm juros nominais maiores que 14% ao ano são a Turquia, com 37%, e a Argentina, com juros nominais de 29%. Da Rádio 2, Milena Abreu.
0: Após pedido de entidades empresariais, Receita flexibiliza regras da reforma tributária.
6: Nos últimos dias, a Receita Federal e o Comitê Gestor do IBS, Imposto sobre Bens e Serviços, alteraram regras e cronogramas da reforma tributária. Os atos conjuntos permitem a prorrogação da obrigatoriedade de destaque, tanto do IBS quanto da CBS, a contribuição sobre bens e serviços, na emissão de documentos fiscais eletrônicos, e também suspendem a rejeição de notas fiscais sem os novos campos preenchidos. Sendo assim, as notas fiscais eletrônicas, de consumidor eletrônica, de energia elétrica eletrônica, fatura de serviço de comunicação eletrônica, o conhecimento de transporte eletrônico e bilhete de passagem eletrônico não serão recusados pelo sistema se não tiverem os espaços preenchidos. Por outro lado, diversos outros comprovantes terão um calendário progressivo para permitir a adaptação dos contribuintes e dos sistemas emissores de documentos fiscais. A implementação será dividida em 4 etapas, nas datas de 1º de outubro, 15 de novembro, 1º de dezembro e ainda em 1º de janeiro de 2027, como é o caso de contribuintes optantes pelo Simples Nacional, entre outros. A relação completa você encontra no portal Brasil61. Apesar do prazo estendido, o advogado e membro do Instituto Brasileiro de Direito Tributário, Gabriel Gravena, esclarece que o momento deve ser utilizado como adaptação pelos empreendedores.
7: Ainda que exista uma postura cooperativa, não é um momento de deixar para depois, de se acomodar, e sim de aproveitar esse momento, aproveitar a forma que o próprio governo vem tratando esse período para adaptar a rotina da própria empresa, a forma que a empresa trabalha e as emissões dos documentos fiscais, fazer testes, fazer cálculos. Esse é o objetivo de 2026 para a empresa, sair de 2026 sabendo como que a reforma tributária funciona, sabendo cumprir suas novas obrigações acessórias, para chegar em 2027, iniciar o período de transição, aí sim, com o tributo sendo recolhido, mas da forma mais eficiente possível, sem correr risco de autuação, com segurança.
6: A decisão ocorre após publicação de manifesto por mais de 40 associações empresariais, endossado pela Associação Comercial de São Paulo e pela Confederação das Associações Comerciais e Empresariais do Brasil, a CACB, solicitando um adiamento das exigências. Ulisses Ruiz de Gamboa, economista sênior da ACSP, alerta que a grande preocupação é com inconsistências no sistema e encarecimento dos custos operacionais, que tem maior impacto nas empresas de menor porte.
8: Porque essas empresas não vão dar conta sozinhas, né? Você tem uma pequena empresa, você tem uma mercearia. Então, assim, você vai ter que digitalizar as suas operações para o cumprimento tributário, você vai ter que saber como fazer a nota fiscal, você vai ter que contratar um contador, você vai ter que, eventualmente, até um advogado tributarista, se for o caso. Você vai ter que informatizar o teu negócio. Isso pode não ser trivial em termos de custo.
6: Outro ponto de atenção para o setor produtivo é a falta de definição quanto à data limite para escolha sobre a manutenção no enquadramento das companhias no Simples Nacional ou migração para o regime híbrido. No período teste, que teve início em janeiro deste ano, a taxa do IBS é de 0,1% e a da CBS é de 0,9% sobre o valor do produto ou serviço comercializado. No entanto, não há perspectiva da carga tributária definitiva para que os empresários tomem a decisão sobre qual modelo fiscal escolher. Reportagem Álvaro Couto.
0: É agora 18 horas e 18 minutos, eleições 2026. Procuradoria-Geral da República inicia a inspeção dos códigos-fontes dos sistemas.
9: A Procuradoria-Geral da República iniciou a inspeção dos códigos-fontes dos sistemas que serão utilizados nas eleições gerais de 2026. A atividade é realizada na sede do Tribunal Superior Eleitoral, em Brasília, e integra o ciclo de transparência democrática, conjunto de ações voltadas à fiscalização e auditoria dos sistemas eleitorais antes da realização do pleito. Durante a inspeção, representantes da PGR podem analisar os programas que compõem a urna eletrônica e os demais sistemas da Justiça Eleitoral, além de esclarecer dúvidas com as equipes técnicas do Tribunal e apresentar sugestões de aperfeiçoamento. A abertura dos códigos-fonte faz parte das medidas de transparências adotada pelo TSE e permite que instituições habilitadas acompanhem o desenvolvimento dos sistemas eleitorais ao longo de todo o processo. Além da Procuradoria-Geral da República, partidos políticos, universidades, órgãos públicos e outras entidades fiscalizadoras também podem participar da inspeção. Os códigos permanecerão disponíveis para análise até a cerimônia de assinatura digital e lacração dos sistemas, etapa que antecede a preparação das urnas eletrônicas para as eleições de outubro. Reportagem Juline Pogorzelski.
0: Futebol, agora a notícia final. Pela Copa do Brasil, Vitória vira eliminatória e goleia o Atlético Paranaense.
10: Noite desta quinta-feira, confirmou o Internacional e Vitória como os últimos classificados para as quartas de final da Copa do Brasil. O detalhe é que o Vitória reverteu a desvantagem do primeiro jogo, quando o Atlético Paranaense havia vencido por 2-0. Jogando dentro do Barradão e com o apoio da torcida, o Vitória goleou o Furacão 4-0 e acabou classificado. O atacante Marinho falou da força da torcida e o poder do Vitória jogando dentro de casa e, claro, comemorou a classificação.
11: Deus ele é bom o tempo todo que me proporcionou esse momento como hoje. Numa classificação, depois de perder o primeiro jogo 2-0, mas essa torcida que merece que vem aqui, né? E eles são o 12º jogador. Sem esses caras aí é difícil. A gente não consegue tanto sem eles. Essa é a real. O torcedor ele faz a diferença, ele é o que move esse time.
10: Já o Internacional manteve a vaga garantida mesmo perdendo, já que no primeiro jogo venceu o Corinthians, agora jogando na Neoquímica Arena. Mesmo o Timão vencendo por 2-1, a vaga ficou com a equipe colorada. Agora, juntando a Internacional e Vitória, temos Atlético Mineiro, Cruzeiro, Grêmio, Palmeiras, Santos e Vasco. Na lista dos 8 sobreviventes do torneio Mata-Mata, que começou com 126 clubes. O sorteio das quartas de final da Copa do Brasil vai acontecer no dia 11 de agosto, na próxima terça-feira, às 11 horas da manhã, na sede da CBF no Rio de Janeiro. O evento também vai definir os mandos de campo dos jogos e o chaveamento até a final do mata-mata. Vale ressaltar que um time pode enfrentar qualquer uma das demais 7 equipes. Uma novidade é que a partir da próxima fase da Copa do Brasil, vamos ter um impedimento semiautomático. O sistema não foi utilizado nas oitavas de final, porque nem todos os estádios dos times envolvidos estavam equipados com a tecnologia. Agência Rádio Web com informações da Copa do Brasil, Daniela Esperon.
0: Tudo bem, agora às 8 horas e 23 minutos, Rádio Cultura FM 90.1, Cultura News de volta na segunda-feira após a nossa Ave Maria. Sempre na supervisão e direção de Sérgio Rodrigues. Até lá.
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13: 6 e 23.
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1: 6h29.
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tá aí, voltando com você nessa sexta-feira, gente, né? Véspera de sábado, sexta-feira gostosa, hein? Vamos aumentar esse clima, vamos lá, colocar pra cima aí. GISO.

0: Tina Charles Dance Little Lady. Daqui a pouco eu volto aí com a última sequência para você ligado aqui no nosso Flash Total.
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2: 6h42.
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0: Agora, chegando a nossa última sequência para você ligado com a gente, quero mandar um abraço pro Erivelto lá em Campo Alegre. Boa tarde, Edson Palma. Estou ligadinho no seu programa. Um grande abraço para você, a todos os ouvintes de AZ, ligadinhos na Rádio Cultura. Como hoje tem muitos pedidos de música, né? Vou deixar o meu pedido para a próxima. Parabéns aí pela narração dos jogos da Copa Cultura. Obrigado, Erivelto. Valeu, um abraço a todo mundo de Campo Alegre. E a última sequência, né, de hoje aí, pra você que tá ligado comigo. Vamos agitar esse pedaço, bom, Jeff? Sextou, né? Poxa vida, hein? Vamos lá, roupa nova!

Esse Bridges, I Love the Nightlife. Roupa Nova, Whisky a Gogô, obrigado pelo carinho, obrigado pela audiência. Daqui a pouco tem a Voz do Brasil à noite, Sertanejo Classe A. A gente volta a conversar na segunda-feira, de 4 às 7, com mais um programa Tarde Total. Gente, um abraço, valeu demais, obrigado. Deixar a saideira para você com Opus, Live is Life, no clima, sexta-feira. Um abraço, fui!

0: país no dia de hoje.
1: Olá, boa noite.
2: Boa noite para você que nos acompanha em todo o país.
1: Sexta-feira, 7 de agosto de 2026.
2: E vamos ao destaque do dia.
1: 20 anos da Lei Maria da Penha.
2: Marco Legal Brasileiro de Prevenção e Enfrentamento à Violência Doméstica e Familiar contra as Mulheres.
1: Ao longo de 2 décadas, a legislação foi aperfeiçoada para ampliar os mecanismos de proteção. Márcia Fernandes.
3: Além dos mecanismos para responsabilizar os criminosos, a lei criou medidas protetivas para as mulheres, como o afastamento do agressor do lar e a proibição de aproximação da vítima.
2: Alerta de desmatamento na Amazônia e no Cerrado teve redução em agosto de 2025 a julho de 2026.
1: Os dados são do DETER, Sistema de Detecção de Desmatamento em Tempo Real. Gabriela Noronha.
4: Por meio de imagens de satélites, os dados do DETER produzem alertas diários para orientar ações de fiscalização e controle do desmatamento.
2: Campanha de multivacinação.
1: Está na hora de atualizar a caderneta de crianças e adolescentes menores de 15 anos. Luana Karen.
5: Entre as doenças prevenidas pela vacinação estão tuberculose, hepatites A e B, poliomielite, rotavírus, pneumonias e meningites.
2: Hoje, na apresentação da Voz do Brasil, Nazi Brum e Mariana Jungmann.
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6: Hoje, quando a lei batizada com o meu nome completa 20 anos, eu gostaria de fazer algo diferente. Gostaria de falar com você como quem escreve uma carta ao Brasil.
2: Essa é Maria da Penha, farmacêutica cearense de 81 anos.
6: Há 43 anos, minha vida mudou para sempre. Eu sofri uma tentativa de feminicídio que me deixou paraplégica. Eu lutei 19 anos e 6 meses para que o meu agressor fosse responsabilizado. Uma espera que nenhuma mulher deveria enfrentar. Ao longo desse caminho, ouvi muitas vezes que eu deveria desistir, mas eu não podia desistir, porque aos poucos eu entendi que aquela história não era só minha. Ela representava a realidade de milhares de mulheres brasileiras e quando buscavam proteção, encontravam silêncio, descrédito e omissão. E agora eu gostaria de convidar você a fazer uma reflexão. Você já parou para pensar como estaria o Brasil hoje se não tivesse a Lei Maria da Penha?
1: 20 anos depois de promulgada a lei, a história de Maria da Penha é reconhecida internacionalmente.
2: E abriu portas para que outras mulheres lutassem contra a violência doméstica.
1: Além de punir a violência física, a Lei Maria da Penha também ampliou o olhar sobre outros tipos de agressão.
2: Violência psicológica, patrimonial e sexual, por exemplo, foram reconhecidas com a lei criada há 2 décadas.
1: Vamos saber mais detalhes sobre a lei na reportagem de Márcia Fernandes.
3: Uma história de violência que marcou a vida de uma mulher e resultou na lei que hoje ampara outras vítimas. Nos anos 80, Maria da Penha sofreu 2 tentativas de homicídio pelo então marido. Na primeira, ele atirou contra as costas dela, o que a deixou paraplégica. Ele não assumiu a autoria do crime e alegou ter sido um assalto. Algum tempo depois, tentou eletrocutá-la. O caso virou uma longa batalha judicial que durou cerca de 20 anos e foi parar na Comissão Interamericana de Direitos Humanos, que reconheceu a negligência do Estado brasileiro diante da violência doméstica. Maria da Penha tornou-se uma das principais defensoras dos direitos das mulheres no Brasil e deu nome a uma lei. Ela destaca a importância dessa lei na proteção às mulheres.
6: Ao longo dessas 2 décadas, milhões de mulheres romperam o silêncio, encontraram proteção, tiveram acesso à justiça, salvaram suas vidas. É como eu costumo dizer, a Lei Maria da Penha veio para resgatar a dignidade da mulher brasileira.
3: Já a advogada e doutora em Direito Público, Daniela Portugal, comenta que a lei, criada em 2006, mudou a forma de tratar a violência doméstica no país.
7: Durante muito tempo, acreditamos que a violência contra a mulher seria somente a violência física. E a gente passa a ter uma consciência maior para outras formas de violência que são expressamente referidas na lei, como é o caso da violência patrimonial, da violência sexual, a violência moral. sexual, a violência psicológica.
3: A Lei Maria da Penha vale para casos ocorridos na unidade doméstica, no âmbito familiar e em qualquer relação íntima de afeto, mesmo sem convivência. Além dos mecanismos para responsabilizar os criminosos, a lei criou medidas protetivas para as mulheres, como o afastamento do agressor do lar e a proibição de aproximação da vítima. O atendimento às mulheres em situação de violência também foi ampliado. A lei determina ainda que União, estados e municípios atuem de forma integrada para prevenir violências por meio de campanhas e atendimento policial especializado. A vítima tem direito a atendimento prioritário no SUS, na segurança pública e assistência jurídica. Leila Linhares é coordenadora da ONG Sépia, organização voltada para o fortalecimento da cidadania de grupos como as mulheres. Ela destaca o legado da Lei Maria da Penha.
8: Então é uma grande vitória esse legado de tirar da cultura a ideia de que violência contra as mulheres é um assunto privado e que o Estado não deve se intrometer.
3: Se você é vítima de violência doméstica ou conhece alguém nessa situação, procure uma delegacia de defesa da mulher ou qualquer delegacia. Busque também as orientações do Ligue 180 de atendimento à mulher. Em situações de emergência, a indicação é ligar para a polícia no número 190. Reportagem Márcia Fernandes.
2: A partir da Lei Maria da Penha, além da prisão e condenação de agressores, foram desenvolvidas políticas públicas para a proteção da integridade física, psicológica e patrimonial das mulheres.
1: Nós conversamos com a Secretária Nacional de Enfrentamento à Violência contra Mulheres, Estela Bezerra, sobre os avanços da lei e os desafios que ainda restam. Acompanhe. Secretária, muito bem-vinda à Voz do Brasil. Um prazer ter a senhora conosco novamente. 20 anos da Lei Maria da Penha, né? Queria que a senhora começasse destacando, então, para a gente quais foram as principais mudanças e os avanços promovidos pela lei.
9: Mariana, a alegria minha de estar aqui novamente. A Lei Maria da Penha, que completa 20 anos, é uma lei que tira o Brasil da omissão à violência contra as mulheres, né? E que muda uma percepção cultural muito forte e que era danosa para metade da nossa população, que são as mulheres. Antes da Lei Maria da Penha, a cultura era: quem em briga de marido e mulher, ninguém mete a colher. E essa não intromissão do Estado fazia com que mulheres fossem executadas e ainda em muitas situações, como no crime do Dock Street, né, ter um argumento da mulher honesta e da morte em defesa da honra, do assassinato em defesa da honra. Então, esse tipo de modelo de civilidade, ele não era sustentável. O Estado brasileiro, ele é denunciado, né, na Comissão Interamericana de Direitos Humanos por conta do crime, da tentativa de crime de homicídio contra Maria da Penha, ali em Fortaleza, uma bioquímica. 3 tentativas e o Tribunal de Justiça local se omite de fazer uma sentença justa. E aí o Estado brasileiro é condenado e nesses 20 anos a gente vem avançando muito, mas encontrando novos desafios, que são as novas formas de expressão de violência contra as mulheres.
1: Ou seja, antes da lei, essa ideia de que em briga de marido e mulher ninguém mete a colher, ela ia até o judiciário mesmo, né? Ou seja, o próprio poder judiciário, o próprio Estado brasileiro encarava a violência doméstica como uma coisa da esfera privada do casamento, né?
9: Não reprovava o agressor e ainda justificava, porque ele estava defendendo a própria honra, julgando a mulher, penalizando a mulher. Quem assiste ainda tem pelo YouTube os argumentos que eram utilizados no tribunal, dizendo que aquela mulher pediu para morrer.
1: Agora, ao longo desses 20 anos, secretária, a lei passou também por aperfeiçoamentos, novas discussões no Congresso, ela foi sendo modificada, né? O que a senhora destacaria como os aprendizados trazidos pela Lei Maria da Penha, em relação ao enfrentamento da violência contra a mulher?
9: Olha, a lei é muito completa. A lei, na medida em que ela surge dessa penalização, o Estado brasileiro anteriormente, na Convenção de Belém do Pará, que aconteceu aqui no Brasil se obrigou a criar uma legislação, mas só em 2005, quando houve, 2004, quando houve a primeira Conferência Nacional das Mulheres, saíram dois primeiros pedidos daquela conferência. Primeiro, a sanção da Lei Maria da Penha. Segundo, a criação de um programa de enfrentamento à violência contra as mulheres. Isso ali em 2004, 2005, 2006, o governo federal encaminhou a lei para o Congresso, ela foi aprovada. De lá para cá, ela teve muitas ameaças. Em 2012, a PGR encaminhou para o Supremo Tribunal Federal uma AD para poder o Supremo Tribunal Federal dizer que não existia inconstitucionalidade da lei. Recentemente, Maria da Penha, através de uma plataforma de informação, que é o Brasil Paralelo, eles tentaram desqualificar novamente Maria da Penha. Então, durante esses 20 anos, a lei também foi muito atacada, além de aperfeiçoada. Primeiro ativo dessa lei, ela fez com que o sistema de justiça criasse a vara de violência doméstica. Ela fez com que ampliasse as redes de delegacias especializadas das mulheres. Ela fez com que a gente ampliasse os mecanismos de acolhimento e de apoio à mulher. Então, casa-abrigo, centro de referência, Casa da Mulher Brasileira, vem tudo na esteira dessa lei. Qual o nosso maior desafio no momento? A lei saiu de entender que violência da mulher era agressão física e assassinato, e passou a abordar violência moral, violência patrimonial, violência psicológica. Recentemente assimilou a violência vicária, né, a ela também, essa é um mecanismo. Ela também fez com que as medidas protetivas de urgência fossem criadas. Não existia medida protetiva que afastava o agressor do ambiente da mulher vítima de violência e, ao mesmo tempo, que fazia com que aquela mulher tivesse um tipo de acompanhamento e monitoramento da segurança pública para que não seja vítima de feminicídio. Então, todos esses mecanismos são inovações da Lei Maria da Penha, que foi considerada na ONU durante muitos anos, ela é a terceira lei com maior aperfeiçoamento. O que ainda não implantamos da lei? Não implantamos devidamente os mecanismos de prevenção. Agora, no ano de 2026, em março desse ano, o Ministério das Mulheres com o Ministério da Educação editou uma portaria para regulamentar a Lei 14.164, que leva à escola o tema do enfrentamento à violência contra as mulheres, e esta portaria encontra-se em processo de implementação no Conselho Nacional de Educação, e agora em outubro, porque é o prazo que as comissões têm, entregará o resultado de como isso será implantado do ensino fundamental, passando pelo ensino fundamental, médio, até o ensino universitário.
1: Só para a gente explicar aqui para o ouvinte, né, violência vicária, que a secretária mencionou, é quando o agressor usa um familiar, geralmente os filhos, para atingir a mulher, muitas vezes matando, para causar sofrimento, então, à mulher. Agora, secretária, para a gente encerrar e para celebrar a data, o Ministério das Mulheres está promovendo aí o Agosto Lilás, né? O que está sendo, então, promovido esse mês?
9: Olha, tem uma vedação aí por conta do período eleitoral, mas a violência contra a mulher é considerada uma atividade de interesse público. Então, além das várias ações de divulgação do 180, nós estamos realizando conjuntamente com o Conselho Nacional do Ministério Público, o CNJ e os estados brasileiros. Aí vai, hoje mesmo eu viajo para Belo Horizonte, onde junto com a Defensoria e o Ministério Público, o Ministério das Mulheres vai estar realizando um seminário. Nós temos a nossa ministra viajando o Brasil inteiro, mas nossa principal atividade para o Agosto Lilás são formações dirigidas a operadores de segurança pública e operadores de direito, para que a gente fortaleça o acesso à justiça. Então, o Ministério da Justiça, o Ministério das Mulheres, tem estabelecido no Estado como um todo atividades de formação dirigida à Polícia Militar, à Polícia Civil, para operacionalizar a Lei Maria da Penha, para atualizar a Lei Maria da Penha, e, ao mesmo tempo, nós estamos apoiando os estados a partir das organizações, as secretarias estaduais das mulheres dos estados, para que essa agenda, ela não só visibilize, mas ela apoie aquilo que a gente chamava de Operação Chamar e passou a ser a Operação Mulher Segura. A Operação Chamar acontecia só em agosto, tem um mutirão de mandatos de fazer efetivar e efetivar os mandados de busca, apreensão e prisão, que é aquilo que tem resultado numa diminuição do feminicídio. Nós hoje podemos celebrar porque a quantidade de registro de feminicídios ocorridos nesse primeiro semestre, em comparação ao primeiro semestre de 2025, nós conseguimos uma redução de 2,5. É uma redução ainda pequena, ainda tímida, mas isso significa que 19 mulheres deixaram de ser executadas. E a gente tem aí o desafio de avançar nos estados, na região centro-oeste, sul e sudeste. A região norte e nordeste baixaram vertiginosamente os indicadores de feminicídio.
1: Muito bem, nós conversamos com Estela Bezerra, secretária nacional de enfrentamento à violência contra as mulheres. Secretária, muito obrigada pela sua participação na Voz do Brasil mais uma vez.
9: Obrigada a você, Mariana, e obrigada também por tornar esse tema tão necessário e tão presente no cotidiano, na memória, na audição da população brasileira.
2: Oportunidades para mulheres que buscam qualificação.
1: Estão abertas as inscrições para 70 cursos de educação profissional e tecnológica durante o mês de agosto.
2: As capacitações são presenciais e distribuídas em 24 estados e com oferta de 8 mil vagas no total.
1: Os cursos abrangem áreas como administração, gastronomia, logística, saúde, beleza e turismo.
2: A ação prioriza mulheres acima de 16 anos em situação de vulnerabilidade social ou com baixa escolaridade.
1: Todas as informações estão disponíveis em gov.br/mec.
2: Foi registrada a queda de 37% nos alertas de desmatamento na Amazônia desde agosto do ano passado.
1: No Cerrado, o número de alertas recuou 7,8%.
2: Os dados foram divulgados hoje pelo Instituto Nacional de Pesquisas Espaciais.
10: A área sob alerta de desmatamento na Amazônia caiu cerca de 37% entre agosto de 2025 e julho de 2026. Os números divulgados nesta sexta-feira são do DETER, Sistema de Detecção de Desmatamento em Tempo Real, do Instituto Nacional de Pesquisas Espaciais, o INPE, e mostram também uma redução no Cerrado, como apresentou o coordenador do Programa de Monitoramento dos Biomas Brasileiros, Cláudio Almeida.
11: Uma queda de 7,8% com relação ao ano anterior, foram 5.119 quilômetros quadrados. O Cerrado vinha de altas sucessivas e pelo segundo ano seguido, dentro do ET, a gente mediu um valor menor, um valor de queda dentro do dado do desmatamento.
10: Por meio de imagens de satélites, os dados do DETER produzem alertas diários para orientar ações de fiscalização e controle do desmatamento. Segundo esse sistema, 5 dos 6 estados amazônicos com as maiores áreas sob alerta registraram redução, com destaque para Mato Grosso, Amazonas e Rondônia. Já no Cerrado, as quedas mais expressivas foram observadas no Piauí e Bahia. Durante a divulgação, a ministra da Ciência, Tecnologia e Inovações, Luciana Santos, falou sobre o trabalho coordenado dos órgãos da União com os estados e municípios.
12: Uma atuação convergente, né, em que aqui a gente dá os dados em tempo real e no mesmo momento entrega aqui ao IBAMA para que faça ação e controle. E sem os prefeitos, sem os estados, né, mobilizados, não era possível também garantir isso.
10: O INPE também disponibilizou nesta sexta-feira os resultados do PRODES, Projeto de Monitoramento do Desmatamento na Amazônia Legal por Satélite, para os biomas Caatinga, Mata Atlântica e Pampa. Esse sistema realiza o levantamento anual das taxas de desmatamento. Os dados referentes ao período de agosto de 2024 a julho de 2025 mostram que na Caatinga houve redução de mais de 34% em relação ao período anterior na área desmatada. Já na Mata Atlântica, a área suprimida passou de 475 quilômetros quadrados para 402 quilômetros quadrados. Houve uma redução de mais de 15%. Também houve queda do desmatamento no Pampa. O bioma localizado no Rio Grande Grande do Sul registrou um recuo de quase 42% em relação ao ciclo anterior. Reportagem Gabriela Noronha.
1: Agosto é mês de atualizar a carteira de vacinação.
2: A estratégia multivacinação conta com cerca de 20 vacinas disponíveis nas unidades de saúde para quem tem menos de 15 anos.
13: Durante todo o mês de agosto, crianças e adolescentes menores de 15 anos de idade poderão atualizar a caderneta de vacinação nas unidades básicas de saúde do país. Para a estratégia multivacinação, os estoques da rede pública serão reforçados, como explica o ministro da Saúde, Alexandre Padilha.
14: São mais de 20 vacinas de vários tipos de doenças, em vacinas novas que nem todos os pais já levaram suas crianças, como por exemplo a pneumovinte. E é importante os pais aproveitarem esse momento para atualizar a caderneta de vacinação das crianças.
13: Entre as doenças prevenidas pela vacinação estão tuberculose, hepatites A e B, difteria, tétano, coqueluche, poliomielite, rotavírus, pneumonias e meningites. Por conta do surgimento de um surto de sarampo em vários países da América, a vacinação contra a doença também está sendo reforçada, como destaca o ministro da Saúde, Alexandre Padilha.
14: Outros países do mundo pararam de vacinar, tiveram explosão de casos de sarampo. Os Estados Unidos estão vivendo o maior surto de sarampo dos últimos 35 anos da história deles. E esses casos vêm para o Brasil de forma importada. E se a gente não tiver com todo mundo vacinado aqui, tem risco de ter casos de sarampo, surto de sarampo.
13: A mobilização nacional segue até o dia 1º de setembro. No dia 22 de agosto, um sábado, será o dia D de vacinação, com postos de saúde abertos em todo o país. É importante que os responsáveis compareçam à UBS com um documento de identificação da criança ou adolescente e a caderneta de vacinação física ou digital, disponível no aplicativo Meu SUS Digital. Reportagem Luana Karen.
1: O Dia dos Pais já é domingo, ainda dá tempo de comprar um presente, mas fique de olho para o que deveria ser uma alegria não virar dor de cabeça.
2: Na hora de comprar, é bom ficar atento aos seus direitos, como prazos de troca e a qualidade do produto.
1: E nas compras digitais, o cuidado deve ser maior. Confira os prazos, a reputação da empresa e desconfie de ofertas com valores muito abaixo dos preços de mercado.
2: Quem detalha pra gente é Thaís Araújo.
15: A Secretaria Nacional do Consumidor, a Senacom, orienta quem vai comprar presentes a tomar alguns cuidados para evitar problemas. A recomendação é pesquisar preços, conferir as informações do produto, verificar as condições de pagamento, prazo de entrega e política de troca antes de fechar a compra. Nas compras online, o consumidor deve conferir se o site é oficial, verificar a reputação da empresa e desconfiar de ofertas com valores muito abaixo dos praticados no mercado. Também é importante evitar clicar em links recebidos por mensagens ou redes sociais sem confirmar a origem. O Código de Defesa do Consumidor garante o direito de arrependimento para compras feitas fora de lojas físicas, como pela internet, telefone ou catálogo. Nesses casos, o cliente pode desistir da compra em até 7 dias após o recebimento do produto ou assinatura do contrato, com direito à devolução dos valores pagos. Já nas lojas físicas, a troca por motivo de tamanho, cor ou preferência depende da política de cada estabelecimento. Entre as principais dicas estão pesquisar preços, conferir as condições da oferta, observar o prazo de entrega e ter atenção redobrada nas compras online. Em caso de problemas, o consumidor pode procurar os PROCONs ou registrar uma reclamação na plataforma consumidor.gov.br. Thaís de Araújo para a Voz do Brasil.
1: Os efeitos do ciclone extratropical diminuem ao longo dos próximos dias, segundo o INMET, o Instituto Nacional de Meteorologia.
2: Mas, segundo o Instituto, a circulação associada ao sistema favorece a entrada de uma massa de ar frio sobre o sul do Brasil.
1: E a partir de segunda-feira, o ar frio alcança também São Paulo e Rio de Janeiro, porém com menor intensidade.
2: A Defesa Civil Nacional oferece um serviço gratuito para envio de alertas sobre situações de emergência diretamente ao celular.
1: Para receber, moradores podem enviar um SMS com o CEP para... para 40199 ou mandar um WhatsApp para 61-2034-4611.
2: No caso do Defesa Civil Alerta, basta acompanhar os avisos que aparecem na tela do celular. O sistema utiliza a rede de telefonia para enviar mensagens de texto e avisos sonoros para celulares em áreas de risco elevado.
1: Foram as notícias do governo federal.
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2: Fique agora com as notícias do Poder Judiciário e do Congresso Nacional. Uma boa noite e um bom fim de semana.
1: A gente volta segunda-feira. Boa noite.
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18: 20 anos da Lei Maria da Penha. Decisões do STF ampliam a proteção às mulheres.
19: TSE faz ação com urna eletrônica na capital federal.
18: Para o STJ, juiz pode definir percentual do salário mínimo como valor da pensão se alimentante ficar desempregado.
19: Boa noite, eu sou Marcela Luiz.
18: E eu sou Walter Lima.
19: Sancionada em 7 de agosto de 2006, a Lei Maria da Penha segue como um dos principais instrumentos de enfrentamento da violência de gênero.
18: Ao longo de 20 anos, decisões do Supremo Tribunal Federal ampliaram a efetividade da norma. Marta Ferreira.
20: Para marcar os 20 anos da norma, o Supremo Tribunal Federal inaugurou o painel Sete Marias, do renomado artista plástico Antônio Veronese. Carmen Lúcia, única mulher da corte, e que também completou 20 anos como ministra do STF em 2026, explica que a obra de arte passa a integrar o acervo permanente do tribunal como manifesto contra o feminicídio e a violência de gênero.
21: Este painel é exatamente a demonstração da violência que se vem praticando, a denúncia de um feminicídio que não para, embora eu já tenha conclamado mais de uma vez, parem de nos matar porque nós resolvemos que nós não vamos morrer.
20: Em fevereiro de 2012, o Supremo consolidou a constitucionalidade da norma. Em 2025, a Suprema Corte ampliou o alcance da proteção da Lei Maria da Penha às relações de casais homoafetivos do sexo masculino e aquelas que envolvam travestis e mulheres transexuais.
19: Quem passou pela rodoviária do Plano Piloto em Brasília nesta sexta-feira teve a oportunidade de conhecer melhor a urna eletrônica.
18: Os eleitores puderam tirar dúvidas e treinar para as eleições de outubro. Fábio Ruas.
22: Durante a ação, as pessoas simularam voto, aprenderam qual a ordem de votação para os cargos da eleição deste ano e ainda conheceram os recursos de acessibilidade da urna. A iniciativa faz parte da primeira Semana Nacional do Sistema Eletrônico de Votação e busca aproximar a justiça eleitoral da população.
19: O Superior Tribunal Militar declarou indigno para o oficialato um segundo tenente aposentado do Exército que transmitiu HIV intencionalmente para duas ex-companheiras. O militar já havia sido condenado pela Justiça Comum do Estado do Maranhão por lesão corporal gravíssima e ameaça.
18: Com isso, o STM determinou a perda do posto e da patente nos termos da Constituição e do Estatuto dos Militares.
19: Mato Grosso do Sul foi condenado por submeter trabalhadores, inclusive adolescentes, a condições análogas à escravidão.
18: A decisão é da segunda turma do TST, Samanta Flor.
23: A fiscalização encontrou trabalhadores, inclusive adolescentes, sem registro, alojados perto de agrotóxicos, consumindo água sem tratamento e transportados de forma insegura numa fazenda em Porto Murtinho, Mato Grosso do Sul. O Tribunal Regional não reconheceu o trabalho análogo à escravidão, mas a segunda turma do TST entendeu que a gravidade das violações atingiu não só os trabalhadores, mas toda a coletividade e condenou o fazendeiro a pagar pagar R$100 mil por danos morais coletivos.
19: Juiz, ao determinar a pensão alimentícia, também pode fixar previamente um percentual do salário mínimo para ser adotado como valor da pensão no caso de perda do emprego do responsável pelo pagamento.
18: Esse posicionamento é do STJ. Fátima Uchoa.
0: A terceira turma do STJ reformou o acórdão do Tribunal de Justiça de Santa Catarina e restabeleceu a sentença que havia definido a pensão em 54% do salário mínimo para o caso de desemprego ou trabalho informal do alimentante. Segundo a relatora ministra Nancy Andrighi, a fixação de obrigação alimentar alternativa, prevendo-se antecipadamente a hipótese de desemprego do alimentante, justifica-se pela necessidade de garantir efetividade à prestação jurisdicional e proteção integral, especialmente se houver interesses de crianças e adolescentes. Além disso, evita que o beneficiário da pensão e o responsável pelo pagamento enfrentem novo processo judicial.
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19: Uma boa noite.
18: E um bom fim de semana.
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5: Eu sou Paula Groba.
6: E eu sou Ricardo Nakaoka.
5: E estes são os destaques de hoje do Jornal do Senado, que começa agora.
6: O plenário pode votar regras para indenização por dano moral.
5: Novo modelo de busca por desaparecidos avança no Senado.
6: Senadora destaca 20 anos da Lei Maria da Penha e pede mais proteção às mulheres.
5: Boa noite.
6: Boa noite.
5: Vítimas de crimes podem ter acesso mais rápido à indenização pelos danos sofridos.
6: Um projeto que está na pauta do plenário estabelece critérios mais claros para definir o valor mínimo da reparação e busca agilizar a justiça. Repórter Bruno Lourenço.
24: O plenário do Senado está pronto para votar a proposta que tenta estabelecer regras claras e objetivas na fixação de valores mínimos de indenização em favor das vítimas de crimes. A relatora, a senadora Zenaide Maia, do PSD do Rio Grande do Norte, considera que o projeto traz duas inovações. Concede à própria vítima o direito de formular o pedido de indenização na ação penal, reduzindo a dependência da atuação do Ministério Público, e autoriza a fixação automática de indenização por danos morais quando o crime afetar direitos da personalidade, como a vida, a integridade física, a liberdade e a honra. Zenaide acredita que as mulheres terão agora uma ferramenta imediata em processos sobre violência doméstica.
25: A lei passará a reconhecer a irrazoabilidade da exigência de que as vítimas se submetam à nova instrução probatória com o objetivo de demonstrar os danos morais decorrentes das violências sofridas. O dano moral é uma decorrência natural em crimes dessa natureza, não sendo necessárias provas para além daquelas que serviram para a condenação do agressor.
24: Como já veio da Câmara dos Deputados, se aprovado pelos senadores, o projeto de lei segue para sanção presidencial.
5: E foi sancionada a lei que estende até 2030 o prazo para que hospitais filantrópicos e santas casas de misericórdia renegociem suas dívidas com o dinheiro do FGTS.
6: O senador Nelsinho Trade, do PSD de Mato Grosso do Sul, foi o relator da proposta e destacou o papel estratégico dessas instituições que prestam serviço ao SUS no interior do país. Repórter Raíssa Abreu.
26: Hospitais filantrópicos e santas casas de misericórdia ganharam um alívio para o acerto de suas contas. O presidente Lula acaba de sancionar a lei que estende até 2030 o prazo para que essas instituições tenham acesso ao dinheiro do FGTS para fazer empréstimo. A norma, que tem origem num projeto apresentado pelo líder do governo na Câmara, deputado Paulo Pimenta, do PT do Rio Grande do Sul, foi aprovada pelo Senado no dia 15 de julho. O senador Nelsinho Trade, do PSD de Mato Grosso do Sul, que é médico, foi o relator. Ele destacou o papel estratégico desempenhado pelas Santas Casas e hospitais filantrópicos, especialmente no interior do país.
3: Todo recurso que for destinado aos hospitais filantrópicos e às Santas Casas, ainda assim é pouco. Tamanho o trabalho desprendido que essas instituições fazem para a sociedade brasileira. Lá no meu estado, a Santa Casa é a quarta maior do Brasil. Trabalhei 17 anos lá e eu posso ver dia após dia a dificuldade daquele hospital e manter o bom atendimento.
26: O senador informou que a linha de crédito usada entre 2019 e 2022 destinou cerca de 3 bilhões de reais a aproximadamente 140 entidades filantrópicas para renegociação de dívidas e reestruturação financeira. O dinheiro do FGTS é de natureza privada, ou seja, é diferente de dinheiro público.
7: A Polícia Federal concluiu a investigação que apurou responsabilidades na queda do avião da Voepes em agosto de 2024. Foram indiciadas 16 pessoas, entre funcionários e ex-funcionários da empresa.
6: No Senado, a Comissão de Infraestrutura já questionou representantes da ANAC sobre a fiscalização da companhia aérea antes e após o acidente. Repórter Alexandre Campos.
8: No Senado, a Comissão de Infraestrutura chegou a ouvir representantes da ANAC para esclarecer a suspensão, pela agência, dos voos da companhia aérea em março de 2025. Na ocasião, o órgão alegou que a Voepas não estaria cumprindo condições de manutenção e redução de atividades impostas após o acidente. O senador Sérgio Moro, do PL do Paraná, questionou se o cenário de omissão nas manutenções envolvendo o acidente era algo recorrente na companhia aérea, antes mesmo da queda do avião.
9: Esses elementos de degradação já não estavam anteriores dessa precariedade, e porque a ANAC e a fiscalização da ANAC não detectou esses fatores anteriormente a esse acontecimento.
8: Bruno Diniz Delbel, representante da ANAC, afirmou que o cenário que motivou a suspensão das atividades da companhia surgiu somente em fevereiro de 2025, 7 meses após a queda do avião.
10: O principal ponto, né, após o acidente que levou a gente a detectar essa degradação no sistema foi que a empresa não mais estava sendo capaz de demonstrar a execução desses planos de ação corretiva, dos problemas.
8: Se o Ministério Público Federal denunciar à Justiça os indiciados pela Polícia Federal, eles responderão pelos crimes de atentado contra a segurança do transporte aéreo e falsidade ideológica.
7: Quando uma pessoa desaparece, cada hora pode ser decisiva. Um projeto pronto para votação na Comissão de Constituição e Justiça do Senado cria 3 categorias de desaparecimento e define procedimentos específicos para cada situação.
6: A proposta visa tornar as buscas mais eficientes e aumentar as chances de localização das pessoas. Repórter Marcela Diniz.
11: De acordo com o projeto em análise no Senado, os desaparecimentos passariam a ser classificados em 3 categorias. A voluntária, quando uma pessoa maior de idade decide ir embora, a involuntária, quando alguém desaparece em episódios de acidente, desastre ou crise de saúde mental, ou ainda quando uma criança ou adolescente se perde de seus pais ou responsáveis, e a categoria de desaparecimento forçado, quando uma pessoa é sequestrada ou some em outras circunstâncias que também envolvam condutas ilícitas. A proposta, que já recebeu o aval da Comissão de Direitos Humanos, determina que o poder público defina estratégias diferentes de abordagem para cada categoria de desaparecimento. Para a relatora do projeto na CDH, senadora Damaris Alves, do Republicanos do Distrito Federal, as mudanças podem ajudar o Estado a atuar de forma mais eficaz. Ela ressalta que em 2025, o Brasil registrou um recorde de desaparecimentos. Foram 84.760 casos.
12: Uma alarmante média de 232 ocorrências por dia. Esses indicadores evidenciam a necessidade de contínuas atualizações no ordenamento legal para fazer frente ao problema.
11: O projeto está pronto para votação na Comissão de Constituição e Justiça, com relatório favorável da senadora Mara Gabrilli, do PSD de São Paulo.
7: E o dia 7 de agosto de 2006 marcou a luta contra a violência doméstica e familiar contra a mulher. Nesta data foi sancionada a Lei Maria da Penha, que completa 20 anos. A legislação criou medidas como a prisão em flagrante do agressor, as medidas protetivas de urgência e o reconhecimento da violência
5: violência vicária, quando filhos ou familiares são usados para atingir a mulher.
6: A senadora Jussara Lima, do PSD do Piauí, destacou a importância da lei e defendeu o fortalecimento das políticas de proteção às mulheres e o aprimoramento da legislação.
1: Celebrar os 20 anos da Lei Maria da Penha é reconhecer uma das maiores conquistas na proteção das mulheres brasileiras. A lei fortaleceu o combate à violência doméstica, garantiu uma proteção às vítimas e reforçou a responsabilização dos agressores.
6: Com edição de Paula Gromba e trabalhos técnicos de João Lira, o Jornal do Senado fica por aqui. Acompanhe agora as notícias do Tribunal de Contas da União e da Câmara dos Deputados. Boa noite.
5: Boa noite e um bom fim de semana.
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13: O Tribunal de Contas da União avaliou a implementação do Compromisso Nacional Criança Alfabetizada. A fiscalização analisou como o programa vem sendo executado. O percentual de crianças alfabetizadas na idade certa passou de 44% em 2023 para 66% em 2025. Apesar dos avanços, 15 estados ficaram abaixo da média nacional e 5 não atingiram as metas do programa. A auditoria também apontou problemas como falta de diretrizes para a alfabetização inclusiva, dificuldades no apoio aos municípios e falhas no acompanhamento dos resultados. O tribunal fez recomendações ao Ministério da Educação para fortalecer o programa e melhorar os resultados da alfabetização no país. Saiba mais em tcu.gov.br.
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14: Proposta cria mais exigências para a fabricação e uso de fogos de artifício.
15: Câmara obriga uso de hora-aula no cálculo da jornada de professores.
14: Avança projeto que prevê medidas para acelerar os processos de adoção.
16: Boa noite. Comissão Permanente da Câmara aprovou proposta que prevê medidas para acelerar a adoção e incentivar o convívio entre crianças e idosos. A reportagem é de Maria Neves.
21: A Comissão de Defesa dos Direitos da Pessoa Idosa aprovou o projeto do deputado Amon Mandel, do Republicanos do Amazonas, que institui medidas para acelerar os processos de adoção. A proposta também cria o programa Cuidar e Conviver, que prevê formas de integrar crianças ou adolescentes e idosos que vivem em instituições e não têm convivência direta com a família. Como forma de acelerar as adoções, o texto cria o Protocolo Nacional de Adoção Ágil. Dentre as regras previstas estão prazos máximos para cada etapa do processo de adoção, como determina o Estatuto da Criança e do Adolescente. A Justiça também deverá dar prioridade a processos que envolvam crianças de até 6 anos, grupos de irmãos e crianças com deficiência. Quanto ao programa Cuidar e Conviver, o projeto estabelece que ele será implantado de forma voluntária pelas instituições. Quando criada, a iniciativa deverá adotar ações como acompanhamento da interação entre crianças e adolescentes e idosos por profissionais capacitados e oferecer atividades educativas, culturais e recreativas aos envolvidos. Na opinião do relator do projeto na comissão, deputado Luiz Couto, do PT da Paraíba, integrar crianças, adolescentes e idosos que vivem em instituições de acolhimento pode trazer benefícios emocionais e sociais para os dois grupos.
27: Os dois grupos têm em comum a vivência de não contarem com a convivência familiar de forma provisória ou definitiva. Dessa forma, pretendo haver benefícios para ambos no intercâmbio de experiências e no apoio emocional mútuo.
21: O projeto determina ainda que os processos de adoção terão de tramitar inteiramente por meios eletrônicos, prever perícias integradas e audiências concentradas. Ministério Público, Defensoria Pública, Judiciário, Conselhos Tutelares e equipes técnicas terão de instituir formas de interação permanente nos casos de adoção. A proposta ainda inclui o acolhimento familiar como política permanente na Lei Orgânica da Assistência Social e no Estatuto da Criança e do Adolescente. O texto prevê apoio financeiro, suporte psicológico, acompanhamento por equipes multiprofissionais e capacitação obrigatória para as famílias acolhedoras. De acordo com a Momandel, o apoio financeiro busca evitar que a manutenção da criança ou do adolescente dependa apenas da renda da família acolhedora. O projeto também reforça que o acolhimento familiar não se confunde com a adoção. O projeto, que busca acelerar os processos de adoção e promover a integração entre crianças, adolescentes e idosos que vivem em instituições, ainda será analisado por 3 comissões da Câmara. Se aprovado em todas, poderá seguir para análise do Senado. Da Rádio Câmara de Brasília, Maria Neves.
0: Segurança Pública.
4: Rodrigo de Castro, do União de Minas Gerais, defende a proposta de emenda à Constituição que reduz a maioridade penal de 18 para 16 anos. Na visão do deputado, a medida é uma resposta ao aumento da violência e contribui para fortalecer a segurança pública.
17: Rodrigo de Castro afirma que adolescentes de 16 anos já têm discernimento sobre seus atos e que a legislação atual favorece o aliciamento de menores por organizações criminosas. A matéria já foi aprovada na Comissão de Constituição e Justiça e segue agora para análise de uma comissão especial.
18: Uma das distorções que nós assistimos hoje é que jovens com 16 anos de idade, que podem votar para presidente da República, que têm pleno discernimento das suas ações, são beneficiados pela questão da maioridade penal e não podem pagar, às vezes, por um homicídio, por um crime de tráfico de drogas. Através da aprovação dessa PEC, da diminuição da maioridade penal, nós estamos dando uma resposta a esses bandidos, nós estamos dando uma resposta à sociedade, que ninguém está acima da lei.
0: Meio Ambiente.
4: Bruno Ganem, do Podemos de São Paulo, acredita que o descontrole populacional de animais está diretamente ligado aos casos de abandono, maus tratos e violência. Para ele, a castração é a principal ferramenta para enfrentar o problema.
19: A castração, ela é fundamental para quem defende a causa animal, mas muita gente que não é da causa não sabe que o impacto, ele vai além. Se a gente não tem um programa de castração nacional muito intenso, muito compatível com o volume necessário, a gente acaba tendo essa situação, né? E ao mesmo tempo tem uma outra vertente importante do trabalho da castração, que é a qualidade de vida do animal. É comprovado que o animal castrado, ele tem uma longevidade maior, inclusive.
17: De acordo com Bruno Ganem, o controle populacional dos animais contribui para a saúde pública porque facilita o atendimento sanitário e veterinário. Segundo o deputado, a castração é um ganho simultâneo para os animais e para a sociedade.
0: Educação.
4: Os deputados aprovaram um projeto que obriga o uso de hora-aula no cálculo da jornada dos professores. Saiba mais sobre o assunto na reportagem de Paula Bittar.
20: A Comissão de Constituição e Justiça da Câmara aprovou uma proposta que estipula a hora-aula como medida para calcular o tempo de professores e outros profissionais do Magistério da Educação Básica destinado às atividades diretamente com estudantes. Pela proposta, a hora-aula será usada como referência, mesmo se a duração for menor que 60 minutos. Relatora na comissão, a deputada Lídice da Mata, do PSB da Bahia, disse que o objetivo é aliviar um pouco os professores.
22: É um projeto muito importante que garante aos professores a inclusão do planejamento de atividades extras-classe na sua carga horária normal. Portanto, faz com que não haja uma sobrecarga de trabalho para os professores.
20: O autor do projeto, o deputado Tarcísio Mota, do PSOL do Rio de Janeiro, acrescentou que a ideia é cobrir uma lacuna jurídica da Lei do Piso Salarial do Magistério Público da Educação Básica, que estabelece que 2/3 da carga horária do professor devem ser dedicados a atividades diretas com o educando e 1/3 para atividades
21: atividades sem interação com o educando, como preparar aulas e corrigir provas, mas sem definir como esse tempo será contabilizado. Segundo Mota, alguns governos começaram a usar a diferença de 10 minutos na hora-aula dos professores para contabilizar como tempo de planejamento.
3: Cada professor foi obrigado a pegar mais turmas, sem um centavo no salário a mais. Professores já massacrados, adoecidos nas salas de aula, foram obrigados a pegar mais turmas de uma hora para outra, porque contavam a chamada minutagem para o tempo de planejamento. Uma covardia, uma crueldade.
21: A proposta que estipula a hora-aula como medida para calcular o tempo de profissionais da educação básica destinado às atividades diretamente com estudantes já pode seguir para análise do Senado, a menos que haja recurso para votação antes pelo plenário da Câmara. Da Rádio Câmara, de Brasília, Paula Bittar.
16: Rafael Brito, do MDB de Alagoas, defende o cumprimento do piso salarial do magistério para todos os professores, incluindo os temporários. Ele alerta que quase metade dos estados e a maioria dos municípios brasileiros ainda não pagam o piso para a categoria.
8: Valorizar o professor é uma das políticas públicas que mais impactam a qualidade da educação. Um professor valorizado, com remuneração digna e segurança para exercer sua função, ele com certeza absoluta tem melhores condições de ensinar, de se dedicar aos alunos e de permanecer na carreira por muito tempo. Então a gente defende, né, o cumprimento do piso.
9: Rafael Brito orienta os profissionais que ainda não recebem o piso salarial a procurarem seus sindicatos ou o Ministério Público. O deputado reitera que o cumprimento da lei não é um favor à categoria, mas um direito conquistado.
0: Previdência.
16: Maria do Rosário, do PT do Rio Grande do Sul, é autora do projeto que institui pensão especial para crianças e adolescentes que perderam a mãe em decorrência de feminicídio. Ela afirma que a medida garante apoio financeiro para que os órfãos permaneçam com seus familiares em vez de serem encaminhados a abrigos.
10: Essa lei é importante porque as crianças, os órfãos de mães que foram assassinadas, em geral, o pai dessas crianças ou o padrasto é que cometeu esse crime. E a criança perdeu a mãe, perdeu o pai, perdeu o padrasto. Quando a mãe não deixa nenhuma pensão porque, enfim, já vivia uma condição de hipossuficiência, de pobreza, eu sempre fiquei me perguntando e ouvindo as avós que ficam com essas crianças, eu me dei conta que a orfandade significa uma grande responsabilidade para o Estado brasileiro.
9: Maria do Rosário lembra que o feminicídio deixa impactos permanentes na vida dos filhos das vítimas e defende o fortalecimento de políticas públicas de prevenção à violência contra a mulher. Ela também pede que o Estado atue para evitar novos casos e assegurar proteção às crianças afetadas.
0: Votação.
16: O plenário da Câmara pode votar projeto que cria mais exigências para a fabricação, comercialização e uso de fogos de artifício. O repórter Antônio Vital traz mais informações sobre a proposta.
23: Ganhou o regime de urgência e está pronto para ser votado no plenário da Câmara. Projeto que regulamenta a fabricação, a importação, o armazenamento, o transporte, a comercialização e o uso de fogos de artifício. O projeto, já aprovado pelo Senado, prevê punições para quem descumprir as determinações. A queima não autorizada de fogos de artifício, por exemplo, poderá acarretar pena de detenção de 6 meses a 2 anos ou multa. A proposta já foi aprovada por 2 comissões da Câmara, com alterações em relação ao projeto original. Nas comissões de Segurança Pública e de Meio Ambiente, o texto final prevê apenas o uso profissional para os fogos que possam causar lesão grave e morte ou danos ao patrimônio e ao meio ambiente. Determina ainda que as fábricas só poderão ser instaladas na zona rural. Na Comissão de Constituição e Justiça, o relator deputado Lafayette de Andrada, do PL de Minas Gerais, incluiu limites para o barulho provocado pelas explosões. O limite máximo será de 120 decibéis nos lugares onde os eventos são autorizados. Nas áreas residenciais, o limite foi fixado em 110 decibéis e em locais considerados sensíveis, nas cidades, de 85 decibéis. O parecer, porém, não chegou a ser votado e o relator Lafayette de Andrada defendeu a aprovação do regime de urgência para o projeto.
24: Esse é um projeto importante que, na verdade, procura
1: procura dar toda uma roupagem e uma legislação para a questão de fogos de artifício. Não só para a questão dos decibéis, dos barulhos, considerando os animais, considerando os autistas, considerando os locais, mas também toda a estrutura de comercialização, de harmonizamento, ou seja, de segurança. É um projeto muito amplo, merece ser debatido e, portanto, peço aos senhores deputados o voto favorável à sua urgência.
23: O regime de urgência foi criticado por deputados do Missão e do Novo. A deputada Adriana Ventura, do Novo, de São Paulo, disse que há pontos positivos na proposta, mas criticou a criação de novas exigências para fabricantes e comerciantes de fogos.
6: Nossa grande questão, e essa é a razão pela qual a gente vai orientar contrário, é que amplia muito a intervenção estatal sobre uma atividade econômica que já está regulada por diversos órgãos públicos. Cria um monte de exigências de licenciamento, certificação, rotulagem, armazenamento, fiscalização. Então a gente tem uma preocupação, a gente quer debater esse projeto, a gente se coloca à disposição para melhorar o projeto, para poder votar favoravelmente o mérito, se for o caso, mas é não.
23: Com o regime de urgência, o projeto que regulamenta a fabricação, o transporte, a comercialização e o uso de fogos de artifício pode ser votado diretamente no plenário, sem passar pela análise das comissões permanentes da Câmara. Da Rádio Câmara, de Brasília, Antônio Vital.
7: A quarta edição do concurso Eu e a Lei está com inscrições abertas.

0: Segurança Nacional. Capitão Alberto Neto, do PL do Amazonas, defende a proposta argumentando que a medida é essencial para integrar o seu estado e Roraima ao restante do país.
1: Segundo o capitão Alberto Neto, o projeto prioriza investimentos na rodovia e simplifica o processo de licenciamento ambiental. O deputado argumenta que a BR-319 vai facilitar o escoamento da produção, ampliar o acesso a serviços públicos e fortalecer a presença do estado na região.
2: Então nós vamos destravar os licenciamentos ambientais, nós vamos trazer orçamento, mostrar a importância estratégica da BR-319 para o país. É um sonho de todo amazonense e que nós queremos pertencer verdadeiramente a esse país. A gente nós não queremos ficar isolado. Isso afeta diretamente a nossa economia. No momento de estiagem, por exemplo, onde os nossos rios têm dificuldade para a navegação, é uma saída para o escoamento da nossa produção.
3: Consumidor.
0: Comissão aprova a proposta que busca resguardar direitos dos consumidores em relação ao uso de inteligência artificial. A repórter Silvia Munhato explica como isso pode ser feito.
4: A Comissão de Ciência, Tecnologia e Inovação da Câmara dos Deputados aprovou o projeto que estabelece diretrizes para proteger os direitos dos consumidores no uso de produtos e serviços que empreguem inteligência artificial, com foco em transparência, equidade e privacidade. As empresas ficam obrigadas a informar, de forma clara e destacada, quando o consumidor estiver interagindo com sistemas, respostas ou conteúdos gerados por IA. Também devem explicar de maneira acessível a função do algoritmo e seus impactos sobre a experiência do usuário. Em caso de decisão automatizada, como recusa de crédito, o consumidor terá direito de solicitar informações sobre os critérios utilizados. Além disso, poderá recorrer da decisão e pedir revisão humana. O projeto assegura ainda o direito do consumidor de pedir a exclusão de seus dados de bancos usados para treinar ou operar sistemas de IA. O texto ainda proíbe o uso de sistemas de IA que resultem em discriminação algorítmica, ou seja, tratamento desigual baseado em raça, sexo, idade, deficiência ou qualquer outro fator protegido por lei. É o que explica o relator, deputado Davi Soares, do Podemos de São Paulo.
5: É importante deixar claro que a IA, ela não nasce preconceituosa. Ela aprende a partir de informações que recebe. Se esses dados contiverem vieses ou discriminações, as respostas também poderão ser injustas ou discriminatórias. Por isso que o projeto estabelece a proibição da discriminação algorítmica e determina que as empresas adotem medidas para identificar e reduzir esses vieses.
4: O descumprimento das regras sujeitará as empresas à advertência com prazo para correção, multa de 1% a 5% do faturamento e suspensão temporária do uso de sistemas de IA. O texto também autoriza o uso de IA certificada pelo Executivo para revalidar receitas médicas de medicamentos de uso contínuo, conforme regulamentação a ser definida. A proposta, que busca proteger os consumidores em relação ao uso da inteligência artificial, será analisada pelas Comissões de Defesa do Consumidor e de Constituição e Justiça. Da Rádio Câmara de Brasília, Silvia Munhato.
3: Trabalho.
1: Glauber Braga, do PSOL do Rio de Janeiro, defende a proposta que reduz a jornada de trabalho e acaba com a escala 6x1 sem redução salarial. De acordo com o deputado, a medida garante mais dignidade e tempo de descanso para os trabalhadores.
6: O trabalhador brasileiro tem o direito de ter mais um dia à sua disposição para ter vida além do trabalho, para cuidar da sua saúde mental, para estar mais tempo com a sua família, para ampliar a sua formação sobre os mais variados temas, para fazer aquilo que ele queira fazer. Eles vão ficar mais dispostos, com uma maior capacidade de trabalhar, já que eles não estão sendo explorados à exaustão, como é o regramento que a gente tem nos dias de hoje.
0: Glauber Braga argumenta que experiências internacionais já demonstram que a produtividade das empresas não diminui com a redução da jornada. Ele cita ainda que pesquisas de opinião mostram que a grande maioria dos brasileiros apoia o fim da escala 6x1.
1: Termina agora o jornal Câmara dos Deputados, produzido pela Rádio Câmara, com trabalhos técnicos de Wellington Teles e apresentação de Val Monteiro e Luciana Vieira. Uma boa noite para você.
0: A Voz do Brasil volta na segunda-feira. Boa noite e bom fim de semana.

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1: 81.
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1: 8 e 5. Brasil.

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1: Boa noite, amigos da Rádio Cultura. Está começando agora o Cultura Sertaneja Classe A, o seu encontro diário com a tradição e o coração do sertão. Eu sou Tota Meneghel e vamos ficar juntos até as 10 da noite.
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1: 8h21.
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0: Hoje eu vou botar pra quebrar aqui nessa baiuca. Ei, botequeiro!
1: Senhor?
0: Esse bolinho de carne aí tá bom?
1: Tá bom, não fala mal de ninguém.
0: Toma, seu atrevido. Ei, você aí, essa coxinha é de galinha?
2: Não, senhor, é de galo.
0: Aê, palhaço. O senhor aí é o dono do restaurante? É,
3: perfeitamente, meu amigo. Em que posso servi-lo?
0: Esse pastel é de hoje?
3: Não, é de carne.
0: Legal, acabei com todo mundo aqui. Agora vou me mandar porque os homens de boné vêm aí.

0: Ei, moço, eu quero comprar um disco.
1: O senhor quer música francesa ou americana?
0: Larga de ser besta, quero música caipira, entendeu?
1: O senhor me desculpe, mas aqui nós não vendemos esse tipo de música.
0: E como é que é essa tal de música americana, hein?
1: Pois não, eu vou tocar um pedacinho para o senhor ouvir, tá bom?
0: Tira isso logo. O que esse cara cantou aí, hein?
1: Te amarei para sempre, te amarei para sempre, te amarei...
0: Ah, cria vergonha e bota uma música caipira aí, vamos.
1: Eu não gosto de música caipira.
0: Não gosta por quê? Você não é brasileiro? Não come arroz, feijão, não bebe café, não toma pinga?
1: Eu não tomo pinga.
0: Não toma porque você...

0: Se entregue, moço. Você está preso?
1: Preso coisa nenhuma, senhor.
0: Não adianta, moço. Você está preso. Se entregue. É melhor pra você.
1: Melhor nada, senhor. Vou curtir por aí, tá legal? Oh, inferno. Trombei num poste.
0: Você está preso. Vamos.
1: Oh, diabo. Tudo ia tão bem. Agora me danei.
0: Vai curtir o seu choro na cadeia, seu patife.

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2: 8h37.
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